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9: Boa noite.
10: Boa noite para você que nos acompanha em todo o país.
9: Terça-feira, 22 de setembro de 2026.
10: Vamos aos destaques do dia.
9: Contagem regressiva para o Enem.
10: Dia 8 de novembro ocorre a primeira prova para mais de 5 milhões de inscritos.
9: E hoje vamos falar sobre como se preparar melhor para o exame.
10: Além de cartilha que traz dicas de como se sair bem na redação. Pablo Mundim.
11: O material reúne orientações sobre as 5 competências avaliadas e exemplos de redações do Enem 2025, acompanhados de comentários que ajudam a entender os critérios de correção.
9: Frente fria que está no sul do país avança para estados do Sudeste e Centro-Oeste.
10: Defesa Civil reforça orientações sobre os cuidados para quem vive em área de risco. Luana Karen.
12: Na tentativa de prevenir riscos à população, a Defesa Civil emite avisos, tendo como base boletins meteorológicos.
9: Qualidade de vida e acolhimento.
10: Agentes da segurança pública contam com serviço de atendimento psicológico online, gratuito e sigiloso. Gabriela Noronha.
13: Que a iniciativa oferece avaliação e aconselhamento psicológico, psicoterapia e acompanhamento psiquiátrico.
9: Hoje na apresentação da Voz do Brasil, eu, Mariana Jungmann e Luciano Seixas.
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9: A Receita Federal vai liberar, a partir de amanhã, a consulta ao lote residual de restituição do Imposto de Renda.
10: Mais de 400 mil restituições vão ser pagas no dia 30 de setembro.
9: O lote residual contempla declarações transmitidas fora do prazo ou com pendências solucionadas pelos contribuintes.
14: Serão repassadas 412 mil restituições, com valor total que supera R$1,265 bilhão. O lote contempla as restituições de declarações feitas neste ano, transmitidas fora do prazo e com pendências que foram resolvidas pelos contribuintes. Também está neste lote as restituições residuais de exercícios anteriores. Os valores serão depositados no dia 30 de setembro, com prioridade para idosos, pessoas com deficiência e professores. Para consultar se a restituição está disponível, acesse gov.br/Receita Federal na aba Meu Imposto de Renda. Márcia Fernandes, para a Voz do Brasil.
10: De acordo com a Receita Federal, o pagamento da restituição é feito somente em conta bancária do

0: Titular da declaração.
1: Em caso de erro nos dados bancários, o órgão oferece serviço de reagendamento disponibilizado pelo Banco do Brasil em até um ano após a primeira tentativa de crédito.
0: E a Receita Federal divulgou um balanço com os dados de solicitações pelo Simples Nacional e pelo regime regular do IBS e da CBS.
1: Segundo o levantamento, até o dia 18 de setembro, o órgão registrou mais de 180 mil pedidos de adesão ao Simples Nacional. Já o regime regular dos novos tributos registrou 165 mil solicitações.
0: Do total de pedidos feitos pelo Simples ou para o Simples Nacional, cerca de 61 mil já foram aprovados.
1: A Receita alerta que quase 120 mil solicitações foram negadas, mas ainda estão no prazo legal de 30 dias para regularização das pendências.
0: Mais informações em gov.br/Receita Federal.
1: Profissionais de segurança pública de todo o país têm acesso ao atendimento psicológico gratuito e sigiloso pela internet.
0: O Escuta SUSP prevê a ampliação da capacidade de atendimento e reúne ações voltadas à saúde mental desses profissionais.
2: Desde 2024, agentes da segurança pública podem contar com o serviço de atendimento psicológico online, gratuito e sigiloso, o Escuta SUSP. Segundo dados do Ministério da Justiça e Segurança Pública, divulgados nesta terça-feira, mais de 50 mil atendimentos foram realizados em todo o Brasil, consolidando o projeto como uma das principais ferramentas de apoio à saúde mental desses profissionais. O coordenador clínico do Escuta SUSP, Michael Leone, explica que a iniciativa oferece avaliação e aconselhamento psicológico, psicoterapia e acompanhamento psiquiátrico.
3: A pessoa que chega nesse serviço, ela passou por uma triagem, ela foi encaminhada, ela foi instruída sobre como funciona esse serviço. E junto com esse serviço, a gente tem dois outros serviços de apoio, que são a psiquiatria e o serviço de gerenciamento de terapia medicamentosa. Então, todo esse arcabouço que foi construído, ele funciona de uma maneira muito complementar e ajuda a gente a compreender o paciente como um todo.
2: Foi lançado nesta terça-feira o painel Qualidade de Vida no Trabalho. A primeira publicação de dados sobre o tema reúne, entre outras informações, dados sobre o efetivo, as condições de trabalho das mulheres na segurança pública e os serviços de saúde mental e prevenção ao suicídio. Para o secretário nacional de Segurança Pública, Chico Lucas, falar sobre saúde mental entre esses profissionais é também fortalecer os serviços de proteção ao cidadão.
4: Então, a Escuta SUSP, esse projeto é fundamental porque é a primeira vez que a gente capacita também o Ministério Público para que eles tenham conhecimento de como é a rotina de verdade do policial e que a gente possa juntos combater tanto o autoextermínio, o suicídio, que é tão grave entre as fileiras das polícias, mas também a violência policial.
2: Os profissionais do Sistema Único de Segurança Pública de todo o país podem se cadastrar e iniciar o atendimento especializado diretamente pelo portal oficial do Escuta SUSP no endereço gov.br/escutaSUSP. Para o público geral ou profissionais de outros setores que estejam passando por momentos de sofrimento psíquico, o Centro de Valorização da Vida, o CVV, segue prestando atendimento gratuito e apoio emocional 24 horas por dia através do telefone 188. Reportagem Gabriela Noronha.
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6: Olá, meu nome é Ana Clara de Oliveira e a minha dúvida é melhor estudar sozinho ou em grupo?
7: A professora de português, Laíssa Rodrigues, vai responder.
8: As duas possibilidades são interessantes, tanto sozinho quanto em grupo. Sozinho porque às vezes você está em casa, né, tem uma maior concentração, só que essa troca de experiência, de conteúdo, de interpretação também é excelente, né, ali para você fazer com os colegas, até mesmo em intervalo de escola.
9: Meu nome é Rodrigo Nunes e eu queria saber como eu faço para revisar os conteúdos.
7: Quem dá a dica é a professora Laíssa Rodrigues.
8: Cada pessoa, ela vai ter uma forma de revisar, né, e fixar aquele conteúdo diferente. Só que eu acredito que somos muito visuais. Então você pode fazer mapa mental, você pode colocar cartões espalhados pela casa, pelo quarto, que aí ajuda mais a fixar o conteúdo e ficar preparado na hora da prova.
7: É isso aí, se prepare e acompanhe as nossas dicas toda terça-feira aqui na Voz do Brasil e também na radiogov.ebc.com.br.

0: Pois é, e uma das provas que fazem o estudante quebrar a cabeça é a redação.
1: E não é por acaso, ela vale 1.000 pontos e pode fazer muita diferença na nota final, ajudando o candidato a conquistar uma vaga na universidade.
0: E para ajudar quem está se preparando, já está disponível a cartilha do participante, com orientações, critérios de correção e exemplos de textos.
2: O material reúne orientações sobre as 5 competências avaliadas e exemplos de redações do Enem 2025, o Exame Nacional do Ensino Médio, acompanhados de comentários que ajudam a entender os critérios de correção. O texto deve ser dissertativo, argumentativo, ter até 30 linhas e ser elaborado a partir do tema proposto, dos textos motivadores e dos conhecimentos do participante. Cada redação é corrigida por 2 avaliadores, que atribuem até 200 pontos em cada uma das 5 competências. Para a estudante de Brasília, Beatriz Cossio, de 17 anos, a redação é uma das partes mais difíceis da prova.
3: Você tem que estudar muito, tem que se dedicar muito e, principalmente, procurar artigos, né, procurar repertórios, colocar suas ideias no papel.
2: Para ela, o caminho é praticar.
3: É questão de prática, de você procurar, ler e você já ter na sua mente de uma forma que você consiga lembrar na hora da prova.
2: Assim como Beatriz, muitos estudantes têm dificuldade para colocar no papel o que pensam na hora do exame. O professor de redação, José Aguilera, orienta sobre como aproveitar os textos de apoio e os critérios de avaliação.
4: Faça a leitura tranquila, cuidadosa, atenta dos textos de apoio. Lembre-se, o critério básico, as 5 competências do Enem é aquilo que vai te orientar para uma escrita formal, argumentativa, coesão, coerência e, finalmente, a proposta de intervenção baseada nos direitos humanos. Seguindo isso, tua nota vai ser excelente.
2: A cartilha também alerta para situações que podem levar a nota zero, como fuga ao tema, texto com até 7 linhas e desrespeito à estrutura dissertativo-argumentativa. O material ainda tem versões específicas para participantes com dislexia, transtorno do espectro autista e para surdos ou pessoas com deficiência auditiva. E além das orientações para os participantes, o Enem envolve uma grande estrutura de preparação e aplicação, destaca Ricardo Cardoso, presidente substituto do INEP, Instituto Nacional de Estudos e Pesquisas Educacionais Anísio Teixeira, responsável pelo Enem.
5: A gente está falando de 5 milhões de inscritos participantes no exame, que vão estar realizando a prova em mais de 14 mil locais de aplicação, em mais de 1.900 municípios.
2: As provas do Enem 2026 serão aplicadas nos dias 8 e 15 de novembro. A redação será no primeiro dia de exame. A cartilha está disponível gratuitamente no portal do INEP, no endereço gov.br/INEP. Reportagem Pablo Mundim.
1: Samile Leão, de 21 anos, estudante de escola pública de Virginópolis, em Minas Gerais, foi aluna nota 1.000 na redação e hoje cursa medicina na Federal do Estado.
0: E sabe como ela conseguiu? Estudando, fazendo simulados, inclusive durante feriados e encontros de família. Como ela conta?
6: Todo mundo via o tanto que eu estudava. Às vezes eu vinha pra cá num feriado, tinha festa de família, eu ia um pouquinho e já voltava pra casa pra fazer um simulado. Todo mundo via o tanto que eu realmente abdicava de muita coisa pra poder estudar. O que eu gostaria que as pessoas lembrassem quando elas conhecessem a minha história é de que é possível realizar nossos sonhos com dedicação e paciência. Com muito amor também, se rodear por pessoas que te fazem bem e que podem tornar o processo mais leve.
1: E o Ministério da Educação lançou um guia com informações e conteúdos para ajudar os estudantes nesta reta final para a prova do Enem.
0: O espaço reúne em um só lugar vídeos, tutoriais, dúvidas frequentes, além de informações oficiais para ajudar os participantes na preparação para as provas.
1: A seção Alunos Nota 1.000 traz histórias de estudantes que alcançaram a nota máxima na redação e na seção Enezeiros, os estudantes podem compartilhar rotinas de estudos.
0: O guia também conta com materiais pedagógicos produzidos pelo Ministério e disponibiliza o acesso a aplicativos gratuitos, como o MEC Enem, Idiomas e Livros.
1: Saiba mais em gov.br/MEC.
0: Empresas brasileiras afetadas pelas tarifas impostas pelos Estados Unidos ou por conflitos internacionais já podem solicitar financiamento ao BNDES, o Banco Nacional.

0: Nacional de Desenvolvimento Econômico e Social.
1: Os recursos podem ser utilizados, por exemplo, em capital de giro, compra de máquinas e equipamentos e investimentos para adaptação da atividade produtiva.
2: As empresas interessadas em obter financiamento na nova fase do Plano Brasil Soberano já podem dar entrada nos pedidos de crédito. A nova etapa do plano está atendendo empresas brasileiras que atuam em setores estratégicos para a balança comercial, além das empresas afetadas por tarifas comerciais impostas pelos Estados Unidos, por conflitos internacionais e pelo avanço de medidas protecionistas no comércio mundial. Como explica José Luiz Gordon, diretor de Desenvolvimento Produtivo, Inovação e Comércio Exterior do BNDES, o Banco Nacional de Desenvolvimento Econômico e Social.
3: São mais de 22 bilhões de reais para apoiar investimentos, para apoiar capital de giro, para quem quer exportar, aqueles empresários que estão sendo afetados pelo tarifaço, estão sendo afetados pela Guerra do Golfo, em setores estratégicos.
2: As empresas interessadas em obter crédito podem protocolar os pedidos de financiamento diretamente no BNDES ou nas instituições financeiras credenciadas. Reportagem André de Barros Lima.
0: Alface, cebola, batata e mamão ficaram mais baratos nas centrais de abastecimento do país.
1: É o que mostrou o levantamento mensal da Conab, referente a agosto.
0: E a comercialização de frutas aumentou, inclusive para o mercado externo.
4: Os preços da batata recuaram em torno de 11% em agosto nas centrais de abastecimento monitoradas pela Conab. Entre as hortaliças, as cotações da cebola e da alface também registraram queda na maior parte das capitais do país. Já os valores de comercialização da cenoura mantiveram-se estáveis em agosto. Os dados são do nono boletim hortigranjeiro divulgados pela Conab nesta terça-feira. A pesquisa também mostrou que a comercialização de frutas nas CEASAs cresceu 4,5% no último mês. O mamão ficou mais barato em 70% dos locais monitorados, com queda de quase 11% em média. Melancia e laranja também registraram um leve declínio em agosto. Já a banana, por outro lado, foi a fruta com maior incremento na média mensal. De acordo com dados do Ministério do Desenvolvimento, Indústria, Comércio e Serviços, as exportações de frutas e hortaliças nos primeiros 8 meses do ano alcançaram 789 mil toneladas, com faturamento superior a US$ 1 bilhão. Natália Koslick, para a Voz do Brasil.
1: Reforço no estoque de grãos. Na última semana foram realizados 2 leilões pela Conab, que vão garantir quase 200 mil toneladas de milho nos estoques públicos.
0: O objetivo é a prevenção a possíveis impactos do fenômeno climático El Niño, que pode comprometer o abastecimento e a oferta de grãos no país.
5: São mais de 190 mil toneladas de milho para abastecer estoques do programa de venda em balcão. A aquisição do cereal pela Conab é destinada para a formação de estoques como medida de prevenção a possíveis impactos do fenômeno El Niño. Segundo a ministra do Desenvolvimento Agrário, Fernanda Machiavelli, o reforço nos estoques públicos auxilia produtores rurais e criadores de animais.
6: Do lado, garantindo a compra desses produtos pela agricultura, pelo agro brasileiro e pela agricultura familiar, e ao mesmo tempo garantindo a oferta de insumos para quem cria animais no Nordeste e alimento para as populações que possam vir a ser afetadas por esse evento climático que afeta já o mundo todo.
5: A agricultura familiar vai fornecer a maior parte do milho adquirido pela Conab, 121 mil toneladas. As outras 70 mil toneladas do cereal foram compradas em ampla concorrência, incluindo produtores rurais, cooperativas e comerciantes. Silvio Porto, diretor-presidente da Companhia Nacional de Abastecimento, destacou o acompanhamento dos preços e do fornecimento de alimentos nas capitais do país.
7: Hoje nós temos informação de todo o Brasil, nós ampliamos sobretudo as capitais da região amazônica e as do Nordeste que faltavam. Então, esse é um instrumento de acompanhamento, de monitoramento que permite a gente ter uma série histórica que, de fato, a gente sabe como está o custo de vida, como está os preços dos alimentos em todas as capitais brasileiras.

0: brasileiras de norte a sul do Brasil.
1: A companhia também conta com um estoque de 300 mil toneladas de arroz para este ano. Para participar do programa Venda de Balcão e comprar dos estoques da Conab, o produtor deve se cadastrar no SICAM, o Sistema de Cadastro de Produtores Rurais. Os pedidos, pagamentos e agendamento de retirada são feitos de forma online pelo Balcão Digital da Conab. Reportagem Luciana Colares de Holanda.
2: Com previsões de mais tempestades no centro-sul do Brasil, a Defesa Civil reforça as orientações sobre os cuidados para quem vive em área de risco.
3: Os alertas são emitidos via celular por canais como SMS e WhatsApp.
4: Os três estados da região sul do país estão com alertas de perigo de tempestade e de ventos fortes. Na tentativa de prevenir riscos à população, a Defesa Civil emite avisos, tendo como base boletins meteorológicos. Tiago Molina, coordenador-geral de monitoramento e alerta da Defesa Civil, explica que o cidadão deve ficar atento ao celular, principalmente se mora perto de áreas de risco.
5: A Defesa Civil Nacional trabalha em articulação com as defesas civis estaduais e municipais para a emissão de alertas à população, alertas que chegam via mensagens WhatsApp, mensagens por SMS e também chegam por meio do Defesa Civil Alerta, que se utiliza da tecnologia de cell broadcast para fazer uma informação chegar até os celulares das pessoas.
4: Entre os riscos relacionados a eventos climáticos extremos estão deslizamentos de terra e inundações. A recomendação para quem mora próximo a áreas de risco é conhecer com antecedência possíveis rotas de fuga. Além das informações sobre o risco, alertas da Defesa Civil trazem dicas de autoproteção. O meteorologista do IMET, Roberto Baltazar, afirma que com o deslocamento da frente fria, estados do Sudeste e Centro-Oeste também entram em alerta.
6: Essa frente fria trouxe condições de tempestade para os estados do Rio Grande do Sul e Santa Catarina. Porém, o foco principal a partir do dia 22, hoje, terça-feira, é para a região do estado do Paraná, também trazendo condições de tempestade para o estado do centro-sul de São Paulo, oeste do Rio de Janeiro, estado do Mato Grosso do Sul e também as porções mais ao sul do Mato Grosso e do estado de Goiás.
4: Para receber alertas da Defesa Civil Nacional, é preciso se cadastrar pelo WhatsApp no número 61-2034-4611. As mensagens também podem chegar por SMS. Já para receber os alertas de nível severo ou extremo, não é preciso fazer cadastro. Basta estar em local com cobertura de celular. Neste caso, os avisos aparecem na tela do celular, acompanhado de uma sirene. Reportagem Luana Karen.
2: O ponteiro vira hoje às 9h05 da noite e dá início à chegada da primavera.
3: E com ela, a 20ª Primavera dos Museus, que abre espaço para todo mundo conhecer mais sobre cultura, história, ciência.
2: Museus de todo o país têm programação especial nesta semana.
3: A iniciativa reúne mais de 920 instituições e cerca de 2.700 atividades até domingo, dia 27.
2: Com o tema Museus para Todas as Pessoas, a programação busca ampliar o acesso a esses espaços com ações voltadas à inclusão, à acessibilidade e à participação dos diferentes públicos.
7: Museu também é lugar de descoberta, de encontro e de pertencimento. E esses espaços ganham uma programação especial em todo o país. É a 20ª Primavera dos Museus, promovida pelo IBRAM, o Instituto Brasileiro de Museus. Até domingo, dia 27, mais de 920 instituições participam da iniciativa. A programação busca aproximar ainda mais os museus das pessoas, como explica Fernanda Santana Rabelo de Castro, presidente do IBRAM.
8: São visitas, exposições, exibições cinematográficas que trazem a temática, mas que também trazem acessibilidade, também trazem inclusão. São atividades que constroem narrativas junto com os públicos, junto com os territórios.
7: Ao todo, são 2.700 atividades, entre exposições, oficinas, palestras, visitas mediadas e ações educativas em todo o país. O tema deste ano é Museus para Todas as Pessoas, uma oportunidade para quem já frequenta

0: esses espaços e também para quem ainda não teve essa experiência. É o caso de Benjamin Carvalho de Souza, de 8 anos, que visitou um museu pela primeira vez. Entre tantas descobertas, uma chamou especialmente a atenção do menino, o aparelho conhecido como curvas de sino.
1: Aquele negócio que a gente bate nas bolas de vermelho versus azul, que a gente tem que bater pra gente ganhar ponto. Ele ensina coisas, diferente da sala de aula.
0: No SESI Lab, em Brasília, a experiência com estudantes mostra como a educação pode transformar a visita ao museu em uma oportunidade de descoberta. Mais do que observar objetos e exposições, a proposta é estimular a curiosidade, a participação e o aprendizado, explica Cláudia Ramalho, superintendente de cultura do SESI.
2: E aqui é um espaço que os professores também, além do trazer os seus alunos para se divertirem, é um espaço também de aprendizagem na prática daquilo que eles aprenderam, né, na teoria dentro de sala de aula.
0: A primavera dos museus também chama atenção para as barreiras que ainda afastam parte da população desses espaços. Acessibilidade, diversidade, representatividade e direito à memória fazem parte da discussão deste ano. E participar é simples. A programação está disponível na plataforma Visite Museus, no endereço visite.museus.gov.br. É possível pesquisar atividades por estado, cidade, data e instituição. É só escolher a experiência e descobrir um museu que pode estar mais perto do público do que se imagina. Com locução de Thaís de Araújo, reportagem Pablo Mundim.
3: Essas foram as notícias do governo federal.
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4: Fique agora com as notícias do Poder Judiciário e do Congresso Nacional. Boa noite.
3: Boa noite, até amanhã.
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6: Você vai ouvir agora notícias do Poder Judiciário.
7: Presidente do STF, Edson Fachin, diz que Poder Judiciário trabalha para dar mais segurança à negociação de precatórios.
8: Flávio Dino discute com autoridades a responsabilidade na aplicação de emendas parlamentares.
7: STJ vai promover audiência pública sobre a advertência de glúten em embalagens de alimentos.
8: Boa noite, eu sou Leandro Bezerra.
7: E eu sou Walter Lima.
8: O Supremo Tribunal Federal realizou hoje audiência pública para discutir aspectos relacionados ao controle, à transparência e à responsabilidade na destinação de recursos públicos por meio de emendas parlamentares impositivas.
7: O debate ocorreu sob relatoria do ministro Flávio Dino e reuniu representantes de diferentes instituições, órgãos de controle, especialistas e entidades da sociedade civil.
8: Poder Judiciário tem trabalhado para dar mais segurança e transparência à negociação de precatórios do país.
7: Agora, em setembro, o Conselho Nacional de Justiça realizou uma audiência pública sobre o tema. Em agosto, o Supremo Tribunal Federal assinou uma portaria conjunta com o Banco Central para reforçar os mecanismos de proteção na transferência de precatórios. Marcela Luiza.
9: Precatório é o dinheiro que uma pessoa ou empresa tem direito a receber do poder público depois de ganhar uma ação judicial definitiva. Agora, em setembro, o Conselho Nacional de Justiça realizou uma audiência pública com representantes de diferentes setores com o objetivo de receber sugestões para melhorar a tecnologia e a forma de controle da transferência dos créditos dos precatórios. A audiência é fruto das atividades do grupo de trabalho criado pela portaria conjunta assinada pelo Supremo Tribunal Federal e pelo Banco Central do Brasil, o Bacen, em agosto deste ano. Na ocasião da assinatura do acordo, o presidente do STF e do CNJ, ministro Edson Fachin, destacou que o objetivo é garantir mais transparência e segurança jurídica.
10: O objetivo dessa nova regulação, obviamente, não é impedir a circulação de créditos, mas sim de garantir que ocorra com transparência, segurança jurídica, rastreabilidade e proteção aos credores, especialmente aos credores em situação de vulnerabilidade.

0: O Superior Tribunal de Justiça vai realizar audiência pública para discutir se a informação contém glúten é suficiente nas embalagens de alimentos industrializados ou se deve incluir a advertência: o glúten é prejudicial à saúde dos doentes celíacos.
1: O evento será nesta quarta-feira, 23 de setembro, a partir das 14h. Fátima Uchoa.
2: Os debates vão incluir especialistas e representantes de entidades interessadas na causa celíaca e serão transmitidos ao vivo pelo canal do STJ no YouTube para qualquer pessoa acompanhar. A audiência pública foi convocada pelo relator do tema repetitivo 1343, ministro Ricardo Vilas Boas Cueva, para reunir informações que auxiliem na formação do precedente qualificado. As exposições abordarão aspectos médicos e científicos relacionados à doença celíaca, além de possíveis impactos regulatórios e econômicos da eventual exigência de advertência complementar nas embalagens de alimentos industrializados.
0: Começou nesta terça-feira no Tribunal Superior do Trabalho, em Brasília, um seminário sobre acessibilidade, inclusão e combate ao capacitismo.
1: O encontro reúne magistrados, servidores e especialistas e termina nesta quarta-feira. Simone Moura.
3: Durante o evento, foi entregue o Prêmio Justiça do Trabalho Acessível. Foram premiados 5 projetos nas áreas de atitude, gestão da acessibilidade, comunicação, tecnologia e serviços. Ao longo do dia, os debates trataram da política de acessibilidade e inclusão da Justiça do Trabalho e das barreiras enfrentadas pelas pessoas com deficiência. À tarde, a programação abordou a acessibilidade digital e documental e o papel das pessoas com deficiência na luta por direitos e inclusão. O seminário continua nesta quarta-feira com oficinas e novos debates sobre o assunto.
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0: A você uma boa noite.
1: Boa noite e até amanhã.
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6: Eu sou Humberto Pinheiro e estes são os destaques de hoje do Jornal do Senado, que começa agora. Projeto que cria a Semana do Pequeno Investidor está pronto para ser votado em comissão do Senado. Visita ao Congresso aproxima jovens do debate sobre aprendizagem profissional. Veículos de comunicação do Senado e da Câmara preparam cobertura especial das eleições. Boa noite. Está pronto para votação na Comissão de Educação e Cultura o projeto que cria a Semana Nacional do Pequeno Investidor. A proposta dedica a segunda semana de outubro à promoção de ações de educação financeira. Repórter Patrícia Oliveira.
7: O projeto que cria a Semana Nacional do Pequeno Investidor busca levar conhecimento básico sobre investimentos à população. Mostrar que qualquer pessoa pode começar a investir com segurança. Alertar contra fraudes e a complexidade do mercado de capitais e estimular o hábito de poupar e investir desde cedo. A proposta da senadora Jussara Lima, do PSD do Piauí, dedica a segunda semana de outubro para as ações educativas e foi debatida com especialistas em audiência pública no Senado. Para a economista Débora Maganha, o investidor nem sempre entende o que compra, com o risco de perdas pela ilusão de ganhos rápidos.
8: O brasileiro nunca foi ensinado a exigir duas coisas antes de colocar o dinheiro dele. A primeira é entender de onde vem o retorno e qual é o risco daquela operação. A segunda é compreender o que sustenta o investimento se tudo der errado.
7: O projeto recebeu relatório favorável dos senadores Alci Lucas, do PL do Distrito Federal, que defende a educação financeira nas escolas.
9: Quando eu era criança, a gente tinha aqueles cofrinhos para guardar as moedas, guardar na poupança. Então isso tem que estar na educação. Desde criança você tem que ensinar a poupar.
7: A proposta está pronta para votação na Comissão de Educação e Cultura.
10: Eleições 2026.
6: No dia 4 de outubro, os veículos de comunicação do Senado e da Câmara vão trabalhar de forma integrada na cobertura das eleições. Na Rádio Senado, a programação terá

0: Uma atenção especial à fase de apuração com uma transmissão independente. O sinal também poderá ser retransmitido pelas rádios parceiras em todo o país. A reportagem é de Yasmin Rodrigues.
1: A cobertura especial vai acompanhar o eleitor durante todo o domingo, desde o início da votação até a divulgação dos resultados. Rádio Senado, Rádio Câmara, TV Senado e TV Câmara, além das agências de notícias das duas casas, vão trabalhar de forma integrada com entradas ao vivo dos tribunais eleitorais e a participação de especialistas e consultores para explicar o processo eleitoral e analisar o cenário político. A cobertura também terá participação de jornalistas da rede legislativa de rádio e televisão, com repórteres das assembleias legislativas e das câmaras municipais de todo o país. A coordenadora geral da Rádio Senado, Leila Herédia, explica como foi preparada essa cobertura integrada e o que o ouvinte poderá acompanhar ao longo do domingo.
2: A nossa ideia é mostrar para o eleitor, para o ouvinte, para o telespectador, tudo o que acontece durante o dia em todas as etapas da eleição. A gente vai ter entrada ao vivo de todas as regiões do Brasil, com notícias atualizadas, informações de serviços, acontecimentos, as notícias mais quentes.
1: A partir das 5 da tarde, a Rádio Senado deixa o pau de transmissão e passa a fazer uma cobertura ao vivo de forma independente, justamente quando começa a apuração dos votos. O sinal estará liberado para ser retransmitido por qualquer emissora do país.
0: Os eleitores que pretendem usar o e-título para se identificar no dia da votação devem ficar atentos ao prazo para o primeiro acesso ao aplicativo. A Justiça Eleitoral orienta que o procedimento seja feito até 3 de outubro, sábado anterior ao pleito. A reportagem é de Luísa Mello.
1: Os eleitores que pretendem usar o e-título para se identificar no momento da votação devem registrar o primeiro acesso no aplicativo até 3 de outubro, sábado anterior ao pleito. A ação da Justiça Eleitoral tem como objetivo evitar a sobrecarga do aplicativo no dia da eleição, quando o download e o primeiro acesso serão interrompidos. O ministro Cássio Nunes Marques, presidente do Tribunal Superior Eleitoral, informa que notificações já foram enviadas aos eleitores por meio do e-título para promover as atualizações.
3: A Justiça Eleitoral iniciou o envio de notificações oficiais pelo aplicativo e-título. A iniciativa busca facilitar o acesso a informações importantes para o exercício do voto, como a consulta antecipada ao local e a sessão de votação. Reforçamos, portanto, a recomendação para que eleitoras e eleitores mantenham o aplicativo atualizado, façam o primeiro acesso e confiram seus dados com antecedência.
1: Para usar a versão digital do título de eleitor com fotografia disponibilizada pelo aplicativo, é preciso apresentar o e-título diretamente na tela do celular ou no tablet ao mesário no dia da votação. Não serão aceitas capturas de tela nem documentos sem foto. O aplicativo também disponibiliza a consulta do local de votação e outras informações importantes durante o período eleitoral.
0: Nas eleições deste ano, estão aptos a votar quase 2 milhões de eleitoras e eleitores com algum tipo de deficiência, o maior número já registrado pela Justiça Eleitoral. Para garantir a autonomia desse público, são adotadas medidas de acessibilidade, como a preferência na fila no dia da votação, o direito de ingressar na sessão eleitoral com cão-guia e o auxílio de uma pessoa de confiança que pode acompanhar o eleitor na cabine de votação. No entanto, o acompanhante não poderá estar a serviço da Justiça Eleitoral, de partido político, federação ou coligação. Na urna eletrônica é disponibilizado um sistema de áudio que orienta cada passo da votação para os eleitores com deficiência visual e a Justiça Eleitoral fornece fone de ouvido descartável. A urna tem ainda teclado em braille e intérprete de Libras exibido no canto inferior da tela. Para o senador Flávio Arnes, do PSB do Paraná, a acessibilidade durante todo o processo de votação é um direito. Na avaliação dele, é preciso garantir condições adequadas para que as pessoas com deficiência não encontrem dificuldades para votar.
4: Direito, voto, acessibilidade, não ter problemas no local, participar do processo, é um direito fundamental de todos, todas na comunidade. construção da democracia e também da pessoa com deficiência.
0: Quarenta e cinco jovens do programa Aprendiz do Futuro, de Lusiânia, em Goiás, visitaram o Congresso Nacional e conheceram de perto o trabalho de deputados e senadores. A visita aconteceu ao mesmo tempo em que o Senado analisa o Estatuto do Aprendiz, proposta que reorganiza as regras da aprendizagem profissional no país. Repórter Henrique Nascimento.
5: Conhecer onde as leis são discutidas fez parte da formação de 45 jovens do programa Aprendiz do Futuro, de Lusiânia, em Goiás. Eles visitaram o Congresso Nacional e acompanharam de perto espaços que até então muitos conheciam apenas pela televisão ou pela internet. Para o instrutor Gabriel Fonseca, a experiência aproxima os jovens da cidadania e das decisões que fazem parte da vida deles.
6: A visita ao Congresso Nacional, ela possibilitou que os jovens compreendessem na prática que esses espaços fazem parte da vida deles e da construção da nossa sociedade.
5: No Senado, a aprendizagem profissional também está em debate. A Comissão de Assuntos Sociais aprovou o Estatuto do Aprendiz, que reorganiza as regras para a contratação e formação de adolescentes e jovens de até 24 anos. O texto mantém cotas entre 5 e 15% e dá prioridade a jovens em situação de vulnerabilidade. O senador astronauta Marcos Pontes, do PL de São Paulo, defendeu mais oportunidades para que os jovens desenvolvam habilidades ligadas às novas tecnologias.
7: E eles agora, em tempo de tecnologia, inteligência artificial, eles têm a capacidade de fazer muito mais que muito adulto aí, né? Tentando aprender inteligência artificial, você dá um negócio desse na mão de um jovem aí, ele destrincha esse negócio rapidamente.
5: O projeto ainda vai ser votado pelo plenário do Senado.
0: Com trabalhos técnicos de Eliseu Caires, o Jornal do Senado fica por aqui. Acompanhe agora as notícias da Câmara dos Deputados. Boa noite e até amanhã.
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9: Proposta prioriza métodos de ensino específicos para pessoas com autismo.
10: Mercosul aprova acordo de cooperação educacional entre países do bloco.
11: Projeto de lei obriga instalação de brinquedotecas em delegacias da mulher.
12: Boa noite. Avança na Câmara a proposta que torna obrigatória a instalação de brinquedotecas em delegacias da mulher e em fóruns. O repórter José Carlos Oliveira tem os detalhes.
13: As comissões de defesa dos direitos da mulher e da previdência social, infância e adolescência aprovaram um projeto de lei que torna obrigatória a instalação de brinquedotecas em delegacias da mulher e em fóruns do país. A proposta do deputado Marques Beltrão, do União de Alagoas, tem foco no acolhimento de mães, crianças e adolescentes vítimas de violência nos espaços investigativos e da justiça. De acordo com o texto, as brinquedotecas deverão contar com atividades lúdicas e educativas e pelo menos um profissional habilitado para monitorar e adequar o espaço às necessidades das crianças. Uma das relatoras da proposta, a deputada Laura Carneiro, do PSD do Rio de Janeiro, ampliou o alcance da medida. Além de brinquedotecas, ela também prevê que as delegacias da mulher mantenham equipe multidisciplinar para atendimento às mulheres em situação de violência, como psicólogas, assistentes sociais, advogadas e pedagogas.
14: Nós já votamos aqui em todo um arcabouço jurídico que trata das crianças vítimas e testemunhas de crimes violentos. Criamos aí a escuta especializada e toda uma tecnicidade que tem que ser utilizada no Poder Judiciário. As brinquedotecas complementam essa lei. É muito importante que a criança e a mãe cheguem num ambiente, na hora da denúncia, né, da violência sexual, por exemplo, com algum tipo de acolhimento. E a brinquedoteca pode auxiliar essa criança nesse processo de oitiva.
13: Em outra alteração no texto, Laura Carneiro inclui na Lei de Diretrizes e Bases da Educação Nacional a previsão de que filmes nacionais e de conteúdos contra a violência doméstica e familiar passem a integrar o currículo complementar das escolas, com no mínimo 2 horas mensais. O texto original e as alterações ainda vão passar pela análise das comissões de Segurança Pública e de Constituição e Justiça. Da Rádio Câmara de Brasília, José Carlos Oliveira.
15: Segurança Pública.
16: Na Comissão de Segurança Pública, Alexandre Leite, do União de São Paulo, é relator do projeto que cria o Protocolo Nacional de Investigação de Crianças e Adolescentes Desaparecidos. O texto visa padronizar e agilizar as investigações desde o registro do desaparecimento.
17: O relatório de Alexandre Leite estabelece diretrizes para a atuação dos órgãos de segurança pública na busca por menores desaparecidos. A proposta também autoriza a divulgação imediata e georreferenciada de alertas em casos de risco à vida ou à integridade física da vítima.
16: Daiana Santos, do PCdoB do Rio Grande do Sul, apresentou o projeto que cria mecanismos de proteção e assistência integral às vítimas de crimes raciais. O texto prevê ações para evitar exposição indevida, constrangimentos e repetição desnecessária de depoimentos.
17: A proposta de Daiana Santos também determina que ocorrências com indícios de motivação racial sejam registradas como crimes raciais e não como crimes diversos. A iniciativa ainda assegura acompanhamento jurídico e prioridade na tramitação das investigações e dos processos.
16: Uma punição mais severa para o uso de drones em práticas criminosas é o que prevê proposta de Luiz Felipe de Orleans e Bragança, do PL de São Paulo. A ideia, segundo ele, é criar agravantes e ampliar penas em até 2/3 quando essa tecnologia for utilizada.
17: Luiz Felipe de Orleans e Bragança alerta para o avanço das facções que utilizam esses equipamentos no monitoramento policial, no transporte de armas e na entrega de insumos em presídios. Ele lembra que o texto não impõe restrição ao uso civil ou profissional dos drones.
16: Os deputados analisam o projeto de professora Marcivânia, do PCdoB do Amapá, que garante a transferência de servidoras públicas e empregadas da iniciativa privada em situação de violência doméstica para outras localidades como medida de proteção. O texto cria o Pacto Federativo de Proteção à Pessoa em Situação de Violência Doméstica e Familiar.
17: A matéria também cria um fundo nacional para custear as transferências e auxiliar financeiramente as vítimas, além de incentivos para empresas que aderirem ao programa. Professora Marcivânia explica que o objetivo é estabelecer mecanismos de cooperação entre os entes federados para viabilizar a medida.
16: A Câmara aprovou o projeto que estabelece o direito de indenização por dano moral nos casos de violência doméstica contra a mulher. A relatora do texto, Lídice da Mata, do PSB da Bahia, acredita que a medida amplia a proteção porque responsabiliza ainda mais os agressores.
18: Esse projeto, ele visa justamente fazer com que a mulher vítima da violência doméstica possa processar, ela possa ser recompensada financeiramente pelos danos morais à sua imagem. Então, ela reforça a condenação do agressor e ela reforça, portanto, a luta da vítima para combater esta violência.
17: Lídice da Mata argumenta que a violência doméstica provoca consequências que vão além das agressões físicas, atingindo a saúde mental e a dignidade das vítimas. Para ela, a proposta fortalece a Lei Maria da Penha e amplia os mecanismos de proteção às mulheres.
15: Relações Exteriores.
16: A representação do Mercosul aprovou um acordo para cooperação educacional entre os países do bloco. A repórter Maria Neves explica as medidas propostas.
19: A representação brasileira no Parlamento do Mercosul aprovou o acordo para reconhecimento de estudos e títulos de ensino superior técnico profissional, tecnológico, artístico e de formação de professores entre os países do bloco. Como ressaltou o relator, deputado Vermelho do PL do Paraná, o texto estabelece apenas princípios gerais e diretrizes para a cooperação. A implantação do reconhecimento mútuo dos diplomas ocorrerá depois que os ministros da Educação do Bloco aprovarem mecanismos como as tabelas de equivalência das disciplinas cursadas. Na opinião do deputado Vermelho, essa previsão garante mais estabilidade para a cooperação educacional entre os países.
20: Ao atribuir à reunião de ministros da Educação a elaboração das tabelas de equivalência, competências, dos instrumentos de reconhecimento e do mecanismo de implementação. O acordo prestigia os órgãos especializados do bloco e institui mecanismos permanentes

0: dos nossos professores, dos nossos mestres com os países membros. Tendo a oportunidade de um professor de matemática lá de Foz do Iguaçu dar aula no Paraguai, dar aula na Argentina, no Uruguai e assim vice-versa. Eu acho que isso a gente passa a uniformizar ainda mais a questão educacional do Mercosul.
1: Para o presidente da representação brasileira no Parlamento do Mercosul, deputado Arlindo Quinalha, do PT paulista, o mecanismo de cooperação educacional vai ser especialmente importante para estudantes brasileiros de medicina que se formam nos outros países do bloco. O parlamentar ressaltou que hoje, muitas vezes, esses profissionais encontram grande dificuldade para o reconhecimento do diploma estrangeiro. Da Rádio Câmara de Brasília, Maria Neves.
2: Ciência e tecnologia.
3: Adriano do Baldi, do PP de Goiás, é um dos signatários do requerimento de criação de uma frente parlamentar mista que visa fortalecer o programa espacial brasileiro, garantindo mais recursos e segurança jurídica para o setor.
4: Adriano do Baldi defende o apoio à Agência Espacial Brasileira por considerar a área estratégica para a soberania nacional e como vetor científico e tecnológico capaz de impulsionar a economia espacial e o desenvolvimento sustentável do país.
2: Educação.
3: Passou em mais uma comissão da Câmara proposta que prioriza o uso de métodos de ensino específicos para pessoas com autismo. A reportagem é de Mônica Tati.
5: O diagnóstico precoce e métodos de ensino específicos para pessoas com transtorno do espectro autista deverão ser priorizados. É o que prevê projeto aprovado pela Comissão de Educação da Câmara dos Deputados. O relator na Comissão de Educação, o deputado Tarcísio Mota, do PSOL do Rio de Janeiro, acatou a sugestão da Comissão de Defesa dos Direitos das Pessoas com Deficiência, que alertou que já existem mecanismos para reconhecer a diversidade no processo educacional na LDB, a Lei de Diretrizes e Bases da Educação. Tarcísio Mota considera que a alteração se enquadra melhor na Política Nacional de Proteção dos Direitos da Pessoa com Transtorno do Espectro Autista, que estabelece a promoção e incentivo à formação continuada dos profissionais da educação para a educação especial inclusiva. Mota também reforça a necessidade de suporte pedagógico nas salas de aula do ensino regular.
6: A Política Nacional de Educação Especial Inclusiva orienta os sistemas de ensino para garantir a escolarização de estudantes com deficiência, transtornos do desenvolvimento e altas habilidades ou superdotação em classes comuns do ensino regular, mediante suporte pedagógico adequado e práticas educacionais inclusivas. Nesse contexto, a formação inicial dos profissionais de educação constitui elemento central para a efetivação das políticas de inclusão escolar, especialmente no que se refere à adoção de metodologias pedagógicas acessíveis, estratégias de ensino diversificadas e instrumentos de apoio capazes de responder às diferentes necessidades educacionais dos estudantes.
5: O projeto que prevê métodos adequados de ensino para pessoas com transtorno do espectro autista aguarda a apreciação da Comissão de Constituição e Justiça. Se for aprovado, segue para votação no Senado Federal. Da Rádio Câmara de Brasília, Mônica Tati.
2: Economia.
4: Rui Carneiro, do Podemos, da Paraíba, apoia a proposta que altera o cálculo do IPVA e estabelece limites para despesas da administração pública. O texto prevê que o IPVA seja calculado com base no peso do veículo e também limita os gastos com publicidade institucional a 0,1% da receita corrente líquida dos entes federados.
3: Rui Carneiro defende um teto de 1% sobre o preço de venda do automóvel para o IPVA e a criação de limites para o orçamento do Poder Legislativo e dos Tribunais de Contas. Na visão dele, a medida aumenta a previsibilidade tributária e contém os gastos públicos.
4: Valdemar Oliveira, do Avante de Pernambuco, apresentou o projeto que permite deduzir do imposto de renda despesas com assistência veterinária para animais de estimação. De acordo com o autor, a medida incentiva os cuidados com a saúde dos animais, reduz o abandono e estimula a formalização do setor.
3: A proposta de Valdemar Oliveira é estabelecer limite anual de até R$5.000 por contribuinte para o benefício. O texto prevê ainda a dedução de gastos com consultas, exames, cirurgias, medicamentos, vacinas e planos de saúde veterinários, mediante comprovação das despesas.

0: Consumidor.
1: Beto Pereira, do Republicanos de Mato Grosso do Sul, apresentou projeto que obriga as prestadoras de telecomunicações a retirar, em até 30 dias após o cancelamento do contrato, os equipamentos instalados na residência do assinante. Pela proposta, a retirada deve ser feita sem custos para o consumidor.
2: Beto Preto incluiu no texto que a rescisão contratual deverá ser processada após o prazo de 30 dias, independentemente da devolução dos aparelhos. Na visão do parlamentar, a medida busca reduzir transtornos aos consumidores e tornar mais ágil a troca de prestadoras de serviço.
0: Desenvolvimento Regional.
1: Sérgio Brito, do PSD da Bahia, considera importante ampliar o debate sobre a criação de municípios no Brasil. Ele argumenta que a discussão deve levar em conta o projeto que estabelece regras para a emancipação, incorporação, fusão e desmembramento de municípios.
2: Por isso, Sérgio Brito propõe a participação de representantes do governo, de entidades municipalistas e de especialistas no tema. O deputado ressalta que o objetivo é aperfeiçoar as regras para reorganização territorial e fortalecer o desenvolvimento regional e o Pacto Federativo.
1: Projeto de Félix Mendonça Júnior, do PDT da Bahia, cria o Programa Nacional de Desenvolvimento da Cacauicultura e do Chocolate Artesanal. A proposta reduz impostos federais e simplifica regras ambientais e sanitárias para agroindústrias cacaueiras.
2: O texto cria ainda um fundo para fortalecer a cadeia do cacau e do chocolate de origem. Segundo Félix Mendonça Júnior, a medida amplia a competitividade do Brasil, hoje o sexto maior produtor mundial, no mercado global que movimenta mais de 130 bilhões de dólares ao ano.
0: Saúde.
1: Antônio Andrade, do PSDB de Tocantins, defende a aprovação de projeto que cria o Programa Nacional de Vacinação Inclusiva para pessoas com deficiência e com autismo. A proposta prevê atendimento prioritário, ambientes adaptados e possibilidade de vacinação domiciliar.
2: Relator da matéria na Comissão de Saúde, Antônio Andrade recomenda que o programa seja incorporado às regras nacionais de imunização. O texto também prevê capacitação dos profissionais de saúde e materiais acessíveis para orientar pacientes e familiares.
0: Direitos humanos.
1: A Câmara aprovou regras para a comunicação ao Conselho Tutelar de Atendimentos de Saúde à Criança. A repórter Paula Bittar nos conta como deve funcionar.
3: A Comissão de Constituição e Justiça da Câmara aprovou um projeto que exige a definição de hipóteses objetivas que obrigam a comunicação ao Conselho Tutelar por profissionais de saúde de casos envolvendo crianças e adolescentes. A medida busca evitar que a notificação dependa apenas da avaliação subjetiva do profissional. De acordo com o texto aprovado, os gestores do Sistema Único de Saúde deverão definir as hipóteses específicas em que a comunicação será obrigatória. As informações enviadas às autoridades e os prontuários e fichas de atendimento devem ser mantidos em sigilo. Atualmente, o Estatuto da Criança e do Adolescente determina que a suspeita ou a confirmação de castigo físico, de tratamento cruel ou degradante e de maus tratos contra criança ou adolescente seja informada ao Conselho Tutelar. A proposta que exige a definição de hipóteses objetivas que obrigam a comunicação ao Conselho Tutelar por profissionais de saúde de casos envolvendo crianças e adolescentes já pode seguir ao Senado. Da Rádio Câmara de Brasília, Paula Bittar.
2: Capitão Alberto Neto, do PL do Amazonas, critica o veto presidencial à proposta que prevê a distribuição gratuita do cordão de girassóis pelo SUS. Ele argumenta que a medida garante inclusão e dignidade para pessoas com condições não visíveis.
4: Ao enxergar o cordão de girassóis, você vai ter empatia e vai entender que aquela pessoa precisa sim de prioridade. Isso tem facilitado, tem dado inclusão mais a essas pessoas que têm deficiências não visíveis. E o que nós fizemos uma nova lei, que foi distribuir esses cordões de girassóis pelo SUS. E o governo federal veta essa lei, alegando questões orçamentárias. O custo é muito, muito baixo.
1: Na opinião de capitão Alberto Neto, a distribuição gratuita do cordão amplia o acesso das pessoas ao símbolo de identificação, o que, segundo ele, favorece o atendimento prioritário e a inclusão. Para o deputado, o impacto financeiro da medida é irrelevante diante do seu

0: Papel social.
1: Previdência.
0: Marreca Filho, do PRD do Maranhão, defende a aprovação de projeto que assegura a revisão humana sobre decisões automatizadas que neguem, suspendam ou reduzam benefícios de pessoas em vulnerabilidade. Autor da proposta, ele explica que a análise deve ocorrer antes de a medida produzir efeitos.
2: O texto de Marreca Filho também determina que o cidadão seja informado em linguagem simples sobre o uso da inteligência artificial e os principais critérios considerados na decisão. A matéria ainda estabelece canais acessíveis para contestação por meios não digitais.
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0: O jornal Câmara dos Deputados chega a Sete Lagoas, em Minas Gerais, amanhã, para mais uma gravação itinerante da Voz do Brasil nos estúdios de emissoras da Rede Câmara de Rádio.
2: Lado a lado, um âncora da Rádio Câmara de Brasília e um âncora da emissora local vão apresentar as notícias relacionadas aos deputados federais. O programa, gravado em Sete Lagoas, irá ao ar na próxima sexta-feira, dia 25.
0: Termina agora o Jornal Câmara dos Deputados, produzido pela Rádio Câmara, com trabalhos técnicos de Wellington Teles e apresentação de Val Monteiro e Luciana Vieira. Uma boa noite para você.
2: A Voz do Brasil está de volta amanhã. Boa noite.
1: 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Boa noite.

0: deixa.
1: Ok.
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3: Ariel B. Opa, tá na Atlântida, a rádio das nossas vidas. E a partir de agora tu vai ouvir o melhor do funk aqui na Atlântida. Tá começando o B de Baile nessa terça-feira, o maior programa de funk do sul do Brasil. Então já pega o teu celular, grava um vídeo ouvindo o programa e me marca lá no Insta, no arroba o Ariel B. Vou estar contigo aqui nessa próxima hora, então me manda um direct com teu funk favorito, teu nome e a cidade que tu tá ouvindo. E agora chega de papo e bora pra música!

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3: Tá curtindo? Então tu tá ouvindo B de baile aqui na Atlântida, o melhor programa de funk do sul do Brasil. Eu sou Ariel B e tô contigo nessa noite. Quero saber de onde tu tá ouvindo. Me chama ali no direct, manda teu nome, tua cidade e o funk que não pode faltar no teu baile. E já aproveita, grava um

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0: 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Então grava um story, me marca no @oArielB e me manda lá no meu direct o teu funk favorito com teu nome e a cidade que tu tá ouvindo.

Chegando ao final de mais um B de Baile aqui na Atlântida, a rádio do planeta. Obrigado a todo mundo que ouviu, mandou mensagem, marcou lá nos stories e fortaleceu o programa. Lembra, B de Baile, de segunda a sábado, 10 da noite, o maior programa de funk do sul do Brasil. Eu sou o Ariel B e até a próxima. Valeu!

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2: O Mix Silva. A gente já tá de volta pra começar mais uma edição do Mike Club. Pela próxima hora, uma hora de música eletrônica por aqui pra gente curtir e encaminhar muito bem a nossa madrugada aqui na Rede Atlântida. Muito boa noite pra todo mundo. E a recomendação desde o início é ouvir o Mike Club com o volume no alto. Começar com Josh Gigante, Kimonos, Feel So Right.

0: Esse é o My Club, o aquecido da madrugada da nossa audiência em todo o sul do Brasil, aqui na Rede Atlântida. James Hype não poderia faltar por aqui com uma música chamada Wild. E a gente começou ainda com David Penn, com Ain't Got No. Tá chegando o Camel Fat.
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0: iClub rolando aqui na Atlântida, fazendo o aquecer da madrugada da nossa audiência em todo o sul do Brasil. Tom Ferry com Sylvie, Inhale, Exhale. Obrigado pela sua audiência e parceria até a meia-noite, assim, uma hora de música eletrônica, pra gente embalar nossa madrugada que tá chegando logo ali na esquina. Mas continue com a gente, que a música não para.
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0: Muito obrigado pela sua audiência e parceria aqui na Rede Atlântica com o My Club. Nitty Gritty com a música chamada Want You. Nosso My Club tem uma hora direto de música eletrônica pra gente fazer o aquece da nossa madrugada aqui na Rede Atlântida. Seguimos com mais uma sonzeira por aqui. Próxima música de Lost Frequencies com Leave It On.
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1: My Club rolando aqui na Atlântida. A gente segue com o remix do projeto ucraniano Artbat, com o remix pro projeto alemão Sono, com a música chamada Keep Control.

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1: Esse é o My Club, seu canal de música eletrônica rolando aqui na Atlântida. As nossas últimas de hoje segue com essa aqui, Don't Call Me, de Panuma.

0: O My Club, o aquece da madrugada da nossa audiência em todo o sul do Brasil, aqui na Rede Atlântida. Esse é o som de Michael Kaufman, Bittersweet. As nossas últimas de hoje já estão por aqui encaminhadas e enfileiradas, mas continua com a gente que ainda dá tempo da gente se divertir aqui no My Club.
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0: Esse é o My Club, o aquece da madrugada da nossa audiência em todo o sul do Brasil aqui na Rede Atlântida. Essa aqui é música minha, Mick Silva, chamada Dancing on the Edge. Fechando mais essa edição aqui do nosso My Club de hoje. Muito obrigado pela sua audiência e parceria, foi uma hora muito divertida por aqui. Afinal de contas, esse é o nosso propósito, encaminhar a madrugada da nossa audiência aqui na Rede Atlântida no sul do Brasil. Um abraço pra você que ouve a gente em qualquer lugar desse mundão também. Tamo junto, galera. Amanhã tem tudo de novo, 11 da noite, segunda a sexta, é assim, aqui na Rede Atlântida. Sou Mick Silva, arroba o Mick Silva ali nas redes sociais. Cuide-se por aí e até mais. Valeu! 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
4: Ei, ei.
3: Tudo bem?
4: Tudo ótimo, cara. Tô bem, tô usando uma tática nova agora.
3: Qual?
4: Falo sorrindo.
3: Muito bem,
4: hein? O falar sorrindo, ele parece que eu tô tri de bom humor.
3: Pode ser, pode ser.
4: Tri de bom humor é uma frase muito grande.
3: Hoje a gente tem de novo convidado, tava de bobeira na redação de madrugada. O que tá fazendo aqui essa hora, Jory Vasconcelos?
5: Opa, tudo bem? Tranquilo?
3: Vai todo mundo falar sorrindo
5: Léo,
3: agora.
5: Rafael. Ah, vou falar sorrindo também, né, cara?
3: Porque... Ô, Léo, eu vou trazer um tema pra engajar vocês, tá?
5: Tá.
3: O tema do programa é chatos no trabalho.
5: Tá.
3: Todo trabalho tem o chato. O chato.
4: Não, se... todo mundo é chato.
5: E se você não sabe quem é o chato do seu trabalho, certamente é
3: você. Pode é o
4: ser
3: chato. Você.
4: Cara,
3: você
4: mas é todo mundo é chato. Não pode ser o mais chato. Você
3: é
4: não
3: isso.
4: Pode.
3: É isso.
4: Frase dele. Todo mundo é chato, correto?
5: Uhum.
4: Todo mundo. Não existe uma pessoa 100% legal. É impossível. Tu não pode agradar a todo mundo. Não dá. Mas tu não pode ser o mais chato.
3: Não pode, não pode.
4: Não vou dar nomes aqui de pessoas que são muito chatas.
3: Não, nós não vamos dar nenhum nome. A gente vai falar sobre estereótipos, tá?
5: Cara, eu não, pode não ser gosto. O cara que briga por tudo.
3: É isso. Não pode ser o cara que briga desde a caneta que deram não funciona.
4: Até o salário.
3: Até o salário, exatamente.
4: Porque tu faz o mesmo carnaval pro teu salário e pro não ganhar um brindezinho do patrocinador.
3: É isso.
5: É isso.
4: Porque eu não ganhei a bolinha anti-estresse que o pessoal da Cipat deu.
3: Não. Tu não quis.
4: Não, é o cara que
5: deu. Exemplo.
4: Ah, tá. Eu ganhei. Calma.
5: Tu acha que ele tá reclamando? Ele seria o chato aqui?
4: Não, mas eu sou chato. Mas todo mundo é chato, cara. Todo mundo é chato. Isso aí tem que botar na cabecinha. Todo mundo é chato.
3: Não, é óbvio.
4: Todo mundo vai
3: mas
4: morrer.
3: Mas é que o trabalho tem sempre o chato. Quer ver? O trabalho tem o chato da reunião. Que tu pode estar conversando com ele, só vocês dois, e ele diz assim: ó, vamos marcar uma reunião. Não, cara, vamos decidir agora. Tá nós dois aqui.
4: É que a reunião, pra mim, ela é o primeiro indício que tu não quer trabalhar.
3: Cara, eu não consigo entender as pessoas que falam, tá? Ó, eu vou falar, tem o chato da reunião e tem o chato que gosta de dizer que tem reunião. Porque não basta ele fazer 8 reuniões um dia, ele tem que dizer, bah, hoje eu tenho 8 reuniões. Ah, hoje passei o dia em reunião.
4: Pra mim, reunião não resolve porra nenhuma.
5: Não.
4: Eu preciso de uma solução, não de uma reunião.
3: Não, eu acho que resolve, tá? Mas eu acho que pessoas que decidem coisas, elas deviam se limitar a 2 reuniões por dia. Acho que 2 reuniões por dia é o suficiente. Não tem motivo pra ter tanta. Não importa.
4: Tá bem?
3: Não importa.
5: Chegou a embargar a voz, né?
4: Chegou a embargar a voz.
3: Um refluxozinho.
5: Embargou a voz, né?
4: O chato.
5: Emociona, né?
4: O chato.
3: Então, o chato da reunião tem os dois pra mim. É o chato que tudo quer marcar uma reunião. E o chato do... Não, é barra roxa.
4: Tem um terceiro chato da reunião.
3: Qual?
4: Que é o que marca a reunião. Eu gostava de uma pessoa aqui que gostava de fazer reunião de ideias. Chegava na reunião, a Pita não tinha uma ideia, ela só queria as tuas ideias. Sabe o que eu tô falando?
3: Não me lembro.
4: Fecha o microfone e eu te falo.
3: É verdade.
4: Puta,
3: é verdade.
4: Marcava a reunião, ó, tem uma reunião de ideias pro Dois Gordos na Madrugada.
3: Nós
4: falava,
3: ah, beleza,
4: legal, chegava lá, e aí, o que vocês têm de ideia? E tu diz, não, só um pouquinho. Preciso de uma reunião, então, escreva pra te dizer.
5: Reunião de ideias é o seguinte, tá? Reunião de ideias é o seguinte. Tu tem 5 ideias, o Rafael tem 7 ideias e eu não tenho nenhuma. Então nós temos 12 ideias.
4: Não.
5: 4 ideias pra cada um.
4: Não, é isso? Não, e é assim, ó.
3: Eu acho que tinha que ser pré-requisito na reunião de ideias. Todo mundo tem uma.
5: É isso aí.
3: Funciona. Eu já fiz várias reuniões, meu, falando sério agora. O coach de reunião pra mim é o único que funciona. Eu já fiz umas palestras assim e tem uma galera que é meio coach de reunião, eu acho do caralho. Que é tipo
4: como assim? O que é o coach de reunião?
3: Meu, meio-dia começa a reunião, meio-dia começou. Ah, não, mas tem que esperar o fulano chegar, tem que o Beltrano. Não, não, se o fulano não chegou, ele não deu importância pra reunião.
4: Tem horário pra acabar.
3: E é isso, a reunião tem horário pra acabar. Nenhuma reunião deveria ter mais de meia hora.
4: E se a pessoa...
3: 15 minutos são o suficiente pra que, tipo assim, ó, meu, todo mundo larga o telefone, todo mundo fecha o notebook. Vamos 15 minutos aqui, todo mundo?
4: Não, e o principal, cara...
3: O chato do notebook me irrita
4: também. Se tu não tem uma ideia, tu não tem que estar na reunião mais.
3: Não, é que todo mundo tem ideia. Tu pode inventar uma ideia aí na hora, mano. É que, tipo assim, vamos fazer uma reunião de ideia. Meu, tu tá 5 minutos do lugar, tu... Pá, não tem nenhuma ideia. Em 5 minutos tu tem que inventar alguma coisa.
4: E vem a melhor ideia nesse minuto. A melhor ideia tua vem em cima do laço.
3: Eu acho que deveria ser obrigatório. Ó, todo mundo tem um minutinho, explica a sua ideia em um minuto aí, vamos ver. Pá, pá, pá, pá. Diz qualquer coisa, mas tem que dizer.
4: Vamos fazer agora.
5: O quê? Uma reunião de ideias?
3: Uma reunião de ideias de novidades pro Dois Gordos da Madrugada, então.
5: Novidades pro Dois Gordos da Madrugada.
3: 2027.
4: Tá, acho que tá. Tem que voltar a ter imagem.
3: Não, mas isso não é, uma novidade.
4: Tá, tu quer novidade?
3: Claro.
4: Todo dia tem que ter um convidado. Já que é um talk show. Todo dia um convidado, talk show, todo dia tem convidado. O João não ficava só o João e a banda falando.
5: É.
4: Um programa inteiro. Não ia durar tanto tempo o João se fosse só ele e a banda.
5: Poderia ser uma boa ideia pro Dois Gordos uma Madrugada?
4: O quê?
5: A participação de um agente IA.
4: A gente já fez, já.
5: Alguém de inteligência
4: A gente já fez. A gente fez um debate de IAs, eu e o Vini.
5: É?
4: Tu botou o Gemini e o. E o ChatGPT a debater.
5: Mas tinha que ter um consultor de inteligência artificial no programa. Tipo uma voz do além.
4: Mas a gente já tem o data. A gente já tem o
3: chat. O data foda-se.
4: É, o data foda-se
3: e o chat PQP.
4: Chat PQP. GPT.
5: Não vai, então.
4: Não, a tua ideia é boa, né? Só que a gente já fez já. Deu outra ideia. Vai lá, outra ideia.
5: Outra ideia?
3: Eu acho que a gente tinha que começar a entrevistar profissionais da madrugada. Trazer aqui um porteiro da madrugada.
5: Tá.
3: Um segurança de balada.
5: Mas aí vai estar trabalhando na madrugada.
3: Um motora de aplicativo
4: da madrugada. Não vai querer vir aqui de
3: um taxista da madrugada.
4: Que ideia ruim.
3: O Rafael Collin.
4: Tu acha que toda ideia ela é ruim? Pensamento aqui. Ou o cara que não tá preparado pra ela?
5: Eu acho que quanto mais estúpida a ideia, melhor ela tem chance de dar certo.
4: Que esse programa foi uma ideia estúpida.
3: Foi uma ideia estúpida.
5: Estúpida não no sentido de estupidez, assim, de... Mas assim, ó, eu acho
3: que... A de irreal.
5: Eu acho que as boas ideias, elas têm que ter um pezinho na surrealidade.
3: Por isso que o chato tem boas ideias, às vezes. É que o chato, ele é necessário. Por quê?
5: Depende.
3: Porque o chato...
5: chato.
3: Sabe por que que é? Uma vez eu vi uma tese que os melhores funcionários eram os preguiçosos. Por quê? Porque eles otimizavam o trabalho pra fazer em menos tempo.
4: Mas na RBS é foda, porque...

0: Não dá. Se tu fizer os bagulho rápido, eles te arrumam mais coisa pra fazer.
1: É.
0: Aqui é foda.
1: Não, mas não é aqui, né? Em todo lugar é assim.
0: Ah, não, todo não. Tinha uns dois lá que eu trabalhei aqui.
1: Ah, mas hoje em dia?
0: Claro.
2: Tá, eu vejo, eu tenho um grupo dos meus amigos ali. Meu, eu sou o único que trabalha na sexta. Eu tenho um grupo de amigos, velho, que eles ficam conversando o dia inteiro na sexta.
0: Ah, as pessoas, aquela coisa de quem fez, que fez, que não funciona na RBS, na Atlântica.
2: Porque, ah, meu, já é sexta-feira, foda-se.
1: Entendi.
2: A gente é muito diferente.
0: Cara, a gente trabalha aqui, cara, olha, se nós ficamos uma semana de vagabundo, assim, somar todos os dias, não dá uma semana, nós ficamos devagar, assim, de não fazer nada. Ficar empurrando os troços pra não fazer porra nenhuma. Tanto que a gente faz um programa aqui de madrugada e vem ao vivo.
1: É, isso aí, isso é diferente, né? É diferenciado isso.
0: Eu acho que tem que ter uma reunião, porque eu acho que nós tínhamos que mudar umas coisas, tipo assim, ó. Acho que tem que mudar umas coisas no futebol, por exemplo.
2: Não, mas o assunto é chato no trabalho.
0: Mas o nosso trabalho também fala de futebol. Não no futebol em geral, tipo assim, a transmissão de futebol. Tem alguém que vai dar uma ideia ruim? Um chato. Toda jornada esportiva tem um cara chato na transmissão.
1: Eu sou esse cara.
2: Não? O cara chato.
0: Não é necessário.
2: O cara chato na transmissão de futebol é o cara que te faz a pergunta sabendo a resposta. Então me dá a resposta, cara, não me faz a pergunta.
0: Uhum. Já conta, dá a tua informação.
2: É. Um abraço pro Gustavo Maiago e pro Silvio Benfica.

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1: Atlântida, dois gordos e um chato no trabalho, dois gordos e uma madrugada. Que fique bem claro, né? A gente tá falando dos chatos aqui, mas a gente não tá dizendo que eles são ruins ou péssimos profissionais, né?
2: Não.
1: Eu

0: piadas espalhadas pela sala. E eu tô na porta da sala.
1: Tipo o Jim Carrey no Todo Poderoso.
0: Sabendo que tem coisa pra caramba pra fazer. Mas eu tô paralisado e não sei qual folha eu pego primeiro.
1: Tá, isso aí. Assim. Cara, sabe o que chama isso aí? Depressão.
0: É mesmo?
1: Você tem que tomar sertralina.
0: Não, eu tomo.
1: Tomas? Eu também tomo. Isso é depressão, cara.
0: Será que é depressão?
1: Ah, tem que cuidar disso aí. Tu vai no médico, costuma ir no médico?
0: Sim, eu tenho terapia.
2: É toda... quando tem várias tarefas e tu não consegue começar nenhuma, pode ser um estado depressivo.
0: Mas é que eu não me sinto com sintomas depressivos, entendeu?
1: Não, mas é assim que começa. Nenhum depressivo assume que é depressivo.
0: Não, mas eu não. Se eu tivesse. Eu já tive. Tanto que eu faço tratamento e tudo pra, ansiedade, cara. Né?
1: Toma Rebite. Que
0: Viagra,
1: nem caminhoneiro.
0: Viagra.
1: Que nem caminhoneiro. O Viagra
2: fica de pênis duro, esquece os homens.
1: Mas ele é casado, cara.
2: Por isso mesmo?
1: Não, aí é ruim, cara.
0: Não, mas o cara não pode ter que tomar Viagra pra almoçar.
1: Não, mas é que às vezes precisa, cara. O cara é muito idoso, o Viagra ele faz o idoso não pode tomar Viagra. Pô, ele gosta de tomar muito.
2: Eu sei o chato do trabalho, que o gordo Léo é.
1: Ah. Qual que eu sou?
2: O chato do refeitório.
0: Por quê?
2: Não importa o que o refeitório faça. Tá sempre ruim.
1: Mas não importa. O problema é de cozinhar, né?
2: Pode ser qualquer coisa. Qualquer coisa. Tá sempre ruim.
1: Hoje mesmo eu fui almoçar, o rame não tava legal, as coisas foram embora. Aí o Rafael virou pra mim, virou depois e falou: te procurei, eu falei, fui embora, não gostei do. Aí tá, falei, tudo bem, mano.
2: Tu já tava lá embaixo.
0: Vai, eu
2: podia ter me esperado,
0: cara,
2: almoçar pra nós conversar.
0: Vou ser esse cara.
1: Por quê?
0: Porque eu vou lá e como que tem.
2: Eu também,
0: era isso.
2: Eu sou esse cara, hein.
1: Mas eu
2: sempre olho lá do bolo e digo, pá, tal coisa tava boa.
0: Não, e outra, no mínimo um arroz, feijão e uma carne qualquer ali, o cara vai comer.
2: É isso.
0: Tá bom. E é isso que tá resolvendo minha vida.
2: E eu sempre paro e penso, meu, custou R$6 essa refeição.
1: Mas não é barato, porque...
2: Não tem como eu comer melhor do que isso.
1: Não, tem.
2: Por R$6?
1: Tem. Acho que é um belo desafio de vida.
2: Não tem.
1: Faça um almoço com R$6.
2: Não tem como.
0: Um almoço com R$6. Ah, é difícil, né?
2: Não tem como, cara.
1: Isso é bom.
0: Tu não, cara, consegue fazer um miojo com salsicha com R$6?
2: Não, o cara tem que...
1: Consegue.
2: Não, consegue.
1: Cara, um pacote
2: não,
1: de massa.
2: Cara, não, o cara vai
0: salsicha.
2: Na... Não, meu, tu vai na feira, pede 100 gramas de arroz, pesa, pede um ovo.
0: Ah, não sei se dá pra fazer com R$6.
1: Dá. Feira dá.
2: Na feira dá. Pô,
1: que belo desafio.
0: Tu consegue comprar um arroz a granel na feira?
2: Consigo.
1: Cara, pô, tá aí um belo desafio pra gente fazer com o pessoal da Night Frangos. Fazendo acompanhamento pra comer com Nath Franco só R$6.
2: Ah, mas aí tu tem a carne, aí é a barbada.
1: Não, mas igual acompanhamento com, né, R$6 é difícil, cara.
0: É.
1: Até no mercado, cara.
2: Mas enfim, o chato do refeitório me irrita. Chato do refeitório.
1: Mas por que te irrita?
2: Porque o refeitório
1: sabe
2: é o mesmo pra todo
1: te irrita com os outros,
2: isso.
1: Ou também é chato. Mas é chato assim... te irritar com um bagulho que não tem nada a ver contigo. Tu não concorda comigo?
0: Mas é que... Mas
1: não
0: é
1: tem
0: que,
1: nada, cara, a ver
2: tá
1: contigo.
2: Toma, o refeitório não tem nada
0: mas
2: a ver
0: é que daqui a um pouco tu vai no refeitório...
2: Porque a comida não tá ruim pra ti.
0: Porque daqui a pouco tu vai no refeitório, tu não come, não sei o que, tu já fica mala. Tu já fica enredando, já
1: não,
0: fica
1: o problema é que o problema é quando tá sem a caneta.
0: Sabe?
1: Tô sem o meu monjaro.
0: Aham.
1: Tô monjarado, tô de boa. Porque tu não sente fome, cara.
0: Tu parou?
1: Esse mês eu terminou antes do previsto.
0: Ah, é?
1: Eu tô sem.
0: Mas como assim?
1: Porque eu fiquei sem dinheiro. Comprei um apartamento e aí eu não tenho dinheiro pra... Olha só, eu venho caminhando aqui. Eu venho e volto caminhando todo dia.
2: Claro, isso aí.
0: Onde é que tá morando perto?
1: Tá morando.
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2: Cara, eu tô me cagando, tipo. Ah, que loucura.
3: Tá no ar. Dois gordos e uma madrugada de volta. Dois chatos, só se trabalha, né? Chato do trabalho. Cara, eu fico pensando, cara, qual o trabalho...
4: Qual o trabalho mais chato?
3: Não. Qual o trabalho que, puta, é vacilo de ser chato? Tipo assim, o cara que trabalha na Disney. Os caras da Disney, vocês já foram. Os caras não são chatos.
4: É proibido ser chato.
3: E no fundo tem... Porra, é a Disney, caralho. Se a Disney tá ruim pra ti, porra.
4: Sabe o trabalho que é ruim ser chato?
3: Qual?
4: É o porteiro. O porteiro não pode ser chato.
3: Ah, mas
4: é chato.
3: Mas o porteiro,
4: porque o porteiro
3: mim,
4: não pode ter síndrome de... Sabe aquela coisa do porteiro que...
5: Síndrome
4: que
5: de morador.
3: Porteiro estrela.
4: Que é complicar, entendeu?
3: Porteiros estrelas.
5: Não, o porteiro que acha que é síndico. Esse é foda.
3: Porteiros, mas é assim, ó. Mas eu acho que o porteiro é 880. Ou ele é muito a fuder, que é aquele cara que tu chega chegava do colégio, cara, chegava 90... do trampo, e tu trocava uma ideia com ele, sabe?
4: 90% dos porteiros são esse cara legal aí. Só que tem aquele cara que quer ser o dono do negócio.
3: Eu tinha um porteiro no meu condomínio, mesmo pro Idelberto. Brando? Não, Idelberto. Beto.
4: Uhum.
3: Guarda Beto. O guarda Beto, ele ouvia os jogos do São Paulo e do Rio Grande.
5: Ele era... Como é que tu não pode ser chato?
3: Não, calma. Onde eu quero chegar, ele ouvia os jogos do São Paulo e do Rio Grande. E eu viajava muito pra cobrir o São Paulo. Eu chegava, às vezes, 4 da manhã, o carro da rádio largava na porta do condomínio e entrava. Paulo Cusis, que eu morava no 21, no 25 bloco, largava na porta de madrugada. Eu caminhava todo o condomínio. Aí o Beto me encontrava e ele me perguntava as coisas que ele já sabia. 4 da manhã ele queria conversar comigo, eu chegando cansado com sono, ele queria trocar uma ideia às 4 da manhã sobre o jogo do São Paulo com o Bagé, que ele ouviu tudo.
5: Mas é que tu tem que pensar que tu é a serotonina dele. Tu faz ele ficar acordado.
3: Mas aí eu mas só ele já que ele não me perguntar nada novo, né? Ele fala, viu o jogo, hein? Eu digo, eu sei.
4: E tem o chato, cara. Tem o chato também que, assim, ó, que é brabo, assim, meu. Que é o cara que tu descobre que é chato no oi, sabe? Sim. Porque o chato, tu percebe a chatice dele de longe, assim.
5: Uhum.
4: Quando tu dá oi pra ele, tu diz, puta, cara, que coisa.
5: Mas como é que eu vou sair daqui?
4: Que mala. Não, né? Aquele cara que tu finge que desmaiou, assim, sabe?
3: Peidar aqui.
4: Peidaram?
5: Ah, de novo, velho.
3: Não fui eu.
4: Ah, não fui eu.
5: Ah, o meu. É inacreditável o que estão fazendo com esses estudos.
3: Foi tu, né?
5: Não fui eu.
4: Não fui eu.
3: Foi tu, eu conheço a tua
5: boquinha. Não foi.
4: Pela tua cara, foi tu.
5: Eu tô nervoso porque ele falou foi tu.
4: Se eu tivesse que culpar alguém, eu culparia
3: tu. Eu culparia o teu cu.
5: Cara, eu não tenho por que jurar pela minha filha, porque eu não vou jurar pela minha filha por causa de um peido.
3: Tá, então tu peidou. Então foi tu. Então quer jurar pela filha, foi ele.
5: Então eu juro pela minha filha.
3: Não, tu tá mentindo, tá jurando em voz.
5: Não.
3: Tá mentindo.
5: Eu não brinco com isso.
3: Não bota dentro da minha cara.
5: Não, eu não brinco com isso.
3: Com o teu cu aí, eu não confiaria.
4: Com um peido, não tem
3: como. Não tem. Assim, ó, e o cu é um troço que o cara não dá pra confiar.
5: Cara, a última vez que peidaram nesse estúdio, mentiram que não peidaram,
3: fui eu,
5: foi tu.
3: Uma vez de propósito.
4: Tá, mas hoje não foi tu.
3: Não, se fosse eu falaria. Não, e se eu peidar, me cago.
5: O chato do peido é foda. O chato do peido é foda.
3: Mas o tema não é esse, né?
4: Não.
5: É o chato do trabalho.
3: Não, mas então... Mas
5: todo trabalho tem o chato do peido. Por exemplo, aqui, ó, o pessoal ali da 92, que acha o máximo ficar peidando.
3: Ah, não. O papelão que o Albani e o Martin fazem, eles ficam peidando e arrotando, cara. Mas eu causei um constrangimento ali. Porque no primeiro dia que eu troquei de lugar e... peidar o alto e arrotar o alto, eu reclamei. Eu falei, palhaçada é essa? Falei com a voz de Leonardo, voz brabo. Ah, não pode? Eu falei, assim não, né, velho?
5: Não dá pra peidar.
3: Não, alto, e mais, fui reclamar na minha chefe. Falei, ó, aconteceu isso é inadmissível.
4: Uhum.
3: Palhaçada tem limite. Eu ia entrar na... Eu ia ser o chato do rolê.
4: E aí tu ia botar no compliance?
3: Bom, com certeza.
5: Meu, forçar o peido no trampo não dá.
4: Não, forçar o peido não se
5: não faz. Dá, eu, meu, olha que a gente trabalha na Atlântida. Não dá.
3: Cara, Atlântida, cara, vou te falar um negócio.
5: É um dos lugares mais cheirosos que existe.
3: Não, e a Atlântida é um dos lugares mais chatos que tem. Porque tu vai nas festas que tem da firma, que as poucas que já foi, que vai todo mundo, cara. A última festa que eu fui, os mais sem graça do rolê eram os caras da Atlântida. Eram todos sentadinhos, conversando. Todo mundo dançando, fervendo, loucurado. Nós tudo que é uns bosta. Tudo deprê.
4: Ou seja, os chatos do rolê.
3: São da RBS, não, na Atlântida.
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5: Cocota!
3: Ô, meu irmão, como é que tá?
5: Tudo bem, Cocota?
3: Tá. Ei, Jory!
5: E aí, tudo bem?
3: Bom, Jory. Pô, Jory é o segundo melhor comentarista de arbitragem.
5: Pô, obrigado, cara. Como assim que é o primeiro?
3: Henrique Marques.
5: Há 20 anos, ó. Mas o Henrique Marques não faz mais isso, não.
3: Beleza? Mas eu tenho umas fitinhas gravadas e um osso de vez em quando.
5: Ah, o...
3: Eu gosto de ouvir quando o Nando Gross era repórter.
5: Era boa voz, né? Do Henrique Marques.
3: Muito bom. O povo esporte era ativo, não gostava dele.
8: Ele foi o primeiro comentário de arbitragem, né?
3: Não.
8: Marcília?
3: Não.
5: Teve o Regis Royer, né?
3: Teve o Regis Royer, que era repórter, ele virou comentário de arbitragem. O Marcílio entrou no Salles.
8: O comentarista de arbitragem é o chato da gaúcha?
3: Não.
5: Eu acho que sim.
3: Ih, claro que não.
5: Claro que é.
3: Claro que não.
5: Claro que é.
3: Eu tenho um, eu não posso falar no ar.
8: Ele nunca tem o time, né?
3: Pra mim, chato é quem quer lacrar.
5: Ah, o lacrador é chato.
3: O lacrador é chato.
5: O lacrador é chato.
8: Tá aqui, o...
3: Não, o lacrador que quer lacrar uns bagulho nada a ver.
5: Ai, é, mas é que assim, tudo é lacração, cara. Bah, eu tenho uma preguiça disso, cara.
3: Tá perdendo força, né? Perde força, Rafaelinho.
8: Que é o mais chato do grupo RBS, Cocota?
3: Não posso falar. Vai pegar uma
8: trabalha
3: pilha,
8: 40
3: vai pegar
8: anos
3: um, fechar o microfone e te conto.
8: Não, me dá uma pista.
3: Ah, é chato. Chato. Não posso falar.
5: Não, do
3: posso.
5: Grupo RBS é muito grande, cara.
3: Não dá. Eu saberia dizer. Eu falaria.
8: Quem?
3: Fecha. Disparado.
8: Não sei.
3: É, sim.
5: É, eu acho que...
3: Ultimamente...
5: Vai ser difícil alguém ganhar.
3: Em 2026, pá...
5: Vai ser difícil alguém ganhar.
3: Difícil. Olha pra mim.
8: Difícil. Não, acho que não.
3: Olha pra mim. Difícil. Tem outro também. Fecha o microfone.
5: E vou dizer mais, tá?
3: Tem um que eu não gosto, mas eu não vou falar aqui que eu não gostava dele.
5: Aham.
3: Não gosto dele ainda. Disparado, mano. Esse aí é foda.
8: Pode ser.
3: E se eu falava no microfone aqui que eu não gostava dele?
8: É.
3: Se eu vou falar, o Rodrigo Guarda, eu não gosto.
8: Sempre não gosto dele. Por que tu não gosta dele?
3: Sabe que eu não gosto dele? Não me dava oi quando fazia aqui a madrugada.
5: Não
3: dava oi? Não, passava reto.
5: Nunca te deu.
8: Bah, esse pra mim é o chato. O chato do oi. Toda empresa.

0: Rodrigo.
1: Não, não. Toda empresa tem o chato do oi. Que é o seguinte,
0: é tu, né?
1: Ele não te dá oi. Não, não, calma. Ele não te dá oi. Mas tu tá com alguém ou se ele precisa de ti, ele é querido.
0: Ah, não, tem, tinha uma moça aqui que trabalhava assim, que também. É. Uma moça era assim, conhecia aqui. E tu já me contaram que tu é o chato do boa tarde.
1: Eu sou.
0: Chato, eu sou. Não, pô, se não der boa tarde, bom, um drama na vida.
1: É que eu acho que o pré-requisito pra tu conversar com alguém na firma.
0: Tá com pouco problema.
1: É tu dar boa tarde pra pessoa.
0: Eu tô cagando.
1: Tipo assim, se eu preciso da pessoa, eu preciso ser educado com ela, eu preciso tratá-la bem.
0: Eu tô nem aí. Eu, se a pessoa não falar comigo, eu até prefiro. Eu, inclusive, botei uma plaquinha de PCT. Ninguém falando comigo embaixo da minha portaria.
1: Não pode usar plaquinha.
2: Você não pode usar, né, cara?
1: Isso é crime.
0: Eu alugo do amigo meu cadeirante.
2: Não pode colocar um negócio falso assim.
1: Não, não, tá louco? Pode. Aí, teu amigo
0: cadeirante fica assim. Não, ele tá dormindo de noite, não faz. Mas a gente fez bico no aniversário já dele, já.
2: Ah, é? Fazendo o que lá?
0: Demônio?
2: Vocês faziam o papel do demônio?

0: Estamos de volta! Todo mundo tá dormindo. Atlântida, dois gordos e uma madrugada. Ah, abre a porta pra ele ali.
1: Opa!
2: Só beijinhos?
0: Não, Bigos, obrigado.
1: É, eu quero um pastel de cebola.
2: Claro!
0: Ninguém nunca aceitou nada que ele ofereceu.
1: Pastel de cebola. Obrigado.
2: Vai pagar como?
1: Vou pagar no Pix.
2: Anota aí meu Pix.
1: O Pix?
2: 54 9 9 9 9 9 9 9 9 9 8 8 28.
1: Tá bem. Tem ketchup?
2: Tem. Qual marca?
1: É, pode ser da Ajuda.
2: Só isso que eu tenho. Ketchup.
1: Obrigado.
0: Como é que é o Pix mesmo?
2: Cara, eu falo com ele. 9.
0: Tá.
2: 9. 9.
0: Tá.
2: 5.
0: Tá.
2: 28.
0: Não, tá faltando número.
2: É que é RG.
1: É que é RG?
2: RG.
1: Era 5-4.
0: Valeu, Bigos, abraço.
2: R$38.
1: R$38? Porra.
0: Um pastel.
1: A cebola tá em... Tá cara a cebola, né? Ah, vai cebola.
0: É,
1: assim
0: que é de madrugada,
1: casa,
0: né? É de madrugada, não tem nada pra comer.
1: Vai cebola assim lá em casa, né? Não dá, né?
2: Cebola vem da Paraíba.
1: Ela vem da Paraíba.
0: Tá, abraço, Bigos, valeu. Obrigado.
2: Uma coisinha?
0: Não, não quero nada. Obrigado. Obrigado, Bigos.
2: Obrigadinhos.
0: Ah, eu tava esperando.
1: Que legal, né, cara?
0: Que legal, né? É a primeira vez que o Bigos faz uma venda em dois anos de programa.
1: Cara, R$38 eu garanti uma semana, né?
0: Por isso que ninguém compra.
2: Não, cara, eu achei estranho que ele já pediu um negócio e o Bigos tinha. Nunca ninguém pergunta o que ele vende, né? Que ele só fala salgadinhos e as pessoas não.
1: Claro.
2: Ah, o que mais me pega do Bigos é que ele existe, cara. Esse cara também é chato, cara. O chato que vende os bagulhos no trabalho. Todo trabalho tem um cara que vende algum bagulho. O cara vende bolo de pote.
1: Uma coisa que me incomoda.
2: O cara que vende trufa. O cara que vende marmita.
0: Eu trabalhei
2: na Pampa com o cara que vendia
1: mais.
2: Até teve a cara.
0: Porque aí ele te obriga a comprar.
1: Sabe o Rony da Reserva?
0: Sei.
1: O Rony da Reserva...
0: Rony Meisler.
1: O Rony da Reserva, ele criou um conceito que foi genial.
2: Qual?
1: Que foi revolucionar a forma de vender... Que é uma venda que tenta aproximar e tornar o vendedor amigo do comprador.
2: Tá, tipo uma pessoa, tipo um marmiteiro da rua.
1: Tipo assim, ele. Só que assim, ó, o que que acontece? Ele começou a criar um conceito que é muito complexo de explicar aqui rapidamente, tá? Mas resumindo.
2: Não, a gente gosta de coisas complexas pra ser explicado.
0: Que é do livro dele, O Rebeldes Tem Asas, né?
1: Basicamente assim, ó, ele começou a vender assim, ó, vamos supor, tá? O cara ia na loja comprar. E daqui um pouco chegava o cara lá e dava um chope pro cara que tá comprando. Porque o cara vai ganhar um chope e vai comprar. Entendeu? Aí ele anotava lá algumas informações sobre o cara que comprou.
0: Léo, vou te dar um exemplo. Tu chegou com essa camiseta do Kobe Bryant.
1: Uhum.
0: E aí eu chego e digo assim, ó. Pô, esse cara aí faz falta, né? E aí eu e tu, nós começamos a falar de basquete. Eu não tô tentando te vender. E daqui a pouco eu pego e digo, pá, meu, já que tu gosta de basquete, olha aqui, ó, eu tenho um negócio pra ti. E aí eu vou lá no estoque e trago uma camiseta... Que é laranja e roxa dos Lakers.
1: Mas mais do que isso, tá? Aí eu anoto algumas informações sobre ti. E aí, eu daqui um pouco, eu vou te mandar um WhatsApp com alguma coisa que é a tua cara. E daqui um pouco dizendo que chegou um negócio pra ti. Ou daqui um pouco dizendo que tem um presente pra ti na loja. E tu vai na loja e tu cria uma situação que é genial.
2: Isso é que nem a Ferragem que abre domingo.
1: É genial. E assim, desse jeito ele revolucionou as vendas. Só que o que que acontece? A partir disso... As pessoas começaram a fazer curso de vendedor desse conceito, assim. E hoje todo mundo, quando vai no shopping, tenta ser um pouco esse vendedor. Que quer forçar uma amizade, forçar uma intimidade que às vezes só quer entrar na loja.
2: Já sabe o que tu quer.
1: Só quer entrar na loja às vezes. Aí é tipo assim, ó.
0: Quero que não me incomode.
1: Tem loja que o cara deixa de entrar porque o cara sabe que o cara vai forçar uma situação. O cara só, meu, só quero olhar. Entendeu? Então assim, o vendedor chato... É muito complicado, cara.
0: Mas quando ele é teu colega de trabalho é pior ainda.
1: É muito complicado.
2: Eu já tive que trabalhar com um cara que ele vendia de marmita a Gato Net, cara.
1: Bah.
2: O mesmo cara. A marmita era muito boa.
1: E o Gato Net?
2: Também. Não que eu tenha comprado a marmita.
1: Entendi.
2: Mas o pessoal dizia que era boa. Eu gosto, gente. Eu acho que o cara que é empreendedor...
1: Eu acho que o vendedor tem que ser...
2: Então, o vendedor foi caçado. O cara que começa a vender muita coisa. Não, eu queria uma marmita. Não tô vendendo mais.
1: Ser vendedor...
2: Tô vendo truco.
1: Ser vendedor é uma arte.
2: Meu pai era.
1: Ser vendedor é uma arte.
2: O meu pai era.
1: E é um talento.
2: O meu pai era fodido vendendo.
1: Agora, o vendedor chato...
0: Não, o vendedor colega de trabalho é o pior, velho. É o pior pra mim.
2: Por quê? Porque o cara que vende salgado.
0: Porque ele te obriga, velho. E aí, tipo assim, e aí ele te olha e diz: não vamos querer hoje, então.
2: É. Não, o foda é que tu é.
0: As antigas tinham que vendia docinho, lembra, Jory?
2: Pô, tu docinho é foda.
0: O do docinho que chegava. Toda sexta ele vendia um docinho.
2: Eu tenho uma dica pra
0: ele. Ele chegava daqui a pouco e dizia: não vai querer hoje, então, Jory.
2: Ah, cara.
0: Porque na sexta passada tu comprou.
2: É. Não, meu, o lance de tu de vender bagulho no trabalho é tu chegar mancando.
1: Ah, é?
2: Como assim? Então, tu chega mancando, a pessoa vai comprar um negócio, cara.
1: Porque daí ela acha que tá com problema na perna.
2: Tu diz que é pau prótese.
1: Entendi.
2: O grande segredo da venda é tu mentir, cara. Mente que tem alguém doente na família.
0: Não, não pode fazer
2: tu
0: isso.
2: Tu mente alguma...
0: Não, mas o chato da mentira também.
2: Ah, no pô, trabalho...
1: Eu sei o mais... Eu sei o mais vendedor que quer contar uma história, entendeu?
0: Não, eu vou ganhar.
2: Tipo o cara da rua. Ah, meu, acho que eu
0: vou ganhar. Eu tenho o mais chato de todos.
2: É, muito chato.
0: Acabei de lembrar de um padrão aqui.
2: Vai, o padrão que eu...
1: Preciso ir no banheiro?

0: Eu tô muito.
1: Mas aí eu vou inferir que o peido foi teu.
0: Não fui.
2: Claro que foi. É óbvio que foi.
0: Eu não consigo, mas eu não consigo. Se eu peidar, eu me cago.
1: Pois é.
0: Mas tem isso.
1: Mas às vezes o peido...
0: Não fui eu.
1: Mas é que às vezes assim, ó. Sabe quando o cocô tá fazendo aquele negocinho assim, ó? Às vezes ele joga um
0: pouquinho pra
1: fora.
0: Ah, tipo... Tipo na cueca meladinha. Quando a menina tira a blusa.
2: Ó, o mais chato...
0: É só a bitoca do caracol.
2: O mais chato de todos é o cara que quando tu conta uma história pra ele, ele te diz... Que já passou por algo
0: pior. Ah, o Bagé, quando fazia o bolo.

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3: é chato, cara. Trabalho. Isso é chato, cara. Chato. O cara é o chato que não quer ir embora pra casa. A casa dele é triste.
4: É, né?
5: Puta, pai, é o cara que não quer ir embora é chato.
4: Cara que não quer ir embora.
5: Puta, vai embora, velho.
3: E outro cara que é chato é o cara que tem 3 filhos e dá em cima da nova moça ali com 20 anos também, que entrou no trabalho.
4: Também.
3: É. O tigre já se separado.
4: E o chato que quer é convidar o pessoal do trabalho pra um happy hour e ninguém quer ir.
3: Claro,
4: a gente não aguenta mais se ver.
3: A Atlântida não faz repórter porque a gente fica muito tempo junto, cara.
5: É isso aí, né?
3: Por que eu não tenho repórter? Porque não dá.
5: Tem outras pessoas, né, meu?
3: Cara, eu só quero ver outras pessoas, cara. Eu trabalho todo dia pra minha casa.
5: Eu tenho a impressão de que algumas pessoas não têm paz em casa.
4: É isso aí.
3: Não, mas aí
5: elas.
3: Não,
5: elas.

0: lojinha de casa.
1: Claro.
0: Eu, cara, eu faço de tudo pra estar na minha casa.
2: E outra, tem o chato da ideia nova, que é o chato que ele dá uma ideia, e tu diz, beleza, então pode começar. Ele, não, tô só dando ideia.
3: Não, a ideia não adianta, mas esse cara...
0: O melhor lugar do planeta Terra é sentado na rede, deitado na rede que tem na minha sala. É o melhor lugar do mundo pra mim.
3: Porque lá é o teu portal de segurança.
0: Lá eu tenho. Eu não tenho nenhum problema lá, meu.
2: É isso, nada acontece.
3: Só quando lá. A rede tá solta ali, tem que apertar o parafuso. Tá soltinho, né, Rafa?
2: Tá, tem que cuidar.
3: Tem que cuidar ali. A rede tá ruim.
2: E dá o barulhinho, o cara se balança.
3: Aqui eu me incomodo, tentei dormir ali.
2: E ruim. É só pra esquerda, pra direita não dá barulho.
0: Tá. Pra esquerda dá barulho.
3: É. A esquerda faz mais barulho.
0: A esquerda faz mais barulho, né? Mas a direita é barulhenta também.
3: Por isso que eu...
0: Vou acabar?
2: Chato da política é chato também, né?
3: Não, mas esse cara me pega.
0: O chato do político de estimação.
2: É isso.
3: Não, de estimação, sim. Eu gosto do chato que ia debater uns bagulho nada a ver.
0: Eu gosto do chato que vai debater política e inventa as mentiras.
3: Tá, isso aí eu tenho de bocar umas puta tese que... Não é assim, cara.
0: Se tu espremer, não sai uma informação do cara.
3: Não, mas ele não vai ter cara pra enrolar.
2: E o chato...
3: Vou botar no programa sexta-feira de noite.
2: E o chato do café. Que toma o café e não traz nunca.
0: Vai, não paga o café?
3: Não, isso aí é
2: pior. E reclama quando não tem.
0: Puta,
2: não tem café hoje, então ninguém passou, então.
0: Vá.
2: Dois gordos da madrugada ficando por aqui. Obrigado pela parceria, pela companhia.
3: Mais chato do Grupo Atlântida. Não tem muito...
2: Rafinha Menegasso.
3: Rafinha Menegasso.
2: Disparado.
3: Ô meu, Rafinha, tudo é chato. Só é legal os bagulho que ele gosta.
2: Tchau.
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1: Um cavalo, uma vaca, uma ovelha e um pato. E também uma galinha. E uma capivara também. Eles entraram no bar, os seis. E aí o Barmel olhou pra trás e falou... Barmel. Bah, tem que arrumar essa porta. Preciso trancar essa porta.
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0: 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Que levou a facada?
1: Duas moças estavam num barzinho conversando. Ah, uma delas perguntou: e aí, como é que foi a noite com os irmãos siameses?
2: Ah, não,
1: foi... Ela perguntou: foi boa? Ela disse: sim.

0: e não. É sem vagazinho.
1: Não, é.
0: Sem vagazinho.
1: Deu uma ali, né?
0: 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Tá legal? 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

0: só, o que tu vai ouvir agora é um resumo de tudo que nós fizemos de pior e melhor a semana aqui no Pretinho Básico. Que levou a facada?
1: Um gago, caminhando pela rua, estava procurando uma escola para gagos. Encontrou um bebum e perguntou: sabe onde tem uma escola de gago por aqui? Bebum olhou pra ele bem sério.
2: Posso fazer uma pergunta pra mim aí? Por que tu quer uma escolinha se tu tá gaguejando tão bonitinho?
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0: Olha só, o que tu vai ouvir agora é o resumo de tudo que nós fizemos de pior e melhor a semana aqui no Pretinho Básico. Que é boa, bacana!
1: O pequeno gafanhoto chega no bar e vê o mestre chorando.
2: Nunca esqueci dele,
3: porém. Que tristeza, o que aconteceu?
4: Mestre, por que tá chorando, grande mestre? Eu tenho uma mulher maravilhosa, ela tem 19 anos, loira, olhos azuis, corpinho de academia, de manhã, me acorda com café, faz um boquete em mim, gostoso!
5: Meu,
4: de
5: já
4: tarde,
5: pode falar
4: faz almoço, não sei se eu poderia, e quando acordo da soneca, libera tudo que a gente gosta. Grande. A noite ainda fecha com massagem completa e o final feliz.
1: Aí o gafanhoto indignado, mas mestre, por que tá chorando?
4: Tá chorando porque não lembro mais onde moro.
0: Se tu quiser mais momento como esse, vai lá na TLTV, no YouTube, que tu vai achar muito legal. Tá legal? Muito obrigado.

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Atlântida, rádio das nossas vidas, muito bom dia, seus lindos! Tá chegando por aqui o nosso despertador, o Morning Show.

despertador que diariamente chega nesse balanço, nessa nossa loucura matinal aqui da Rede Atlântida, com ele, com o Sicredi, que sim, o Sicredi sempre tem o crédito ideal para a sua empresa.

Despertador que inicia os trabalhos da Rede Atlântida, colocando então carvão na nossa locomotiva aqui dessa rede de entretenimento que chega pra arrasar com tudo. Agora aí, faltando 28 minutos para as 8 horas, chegamos na torcida para que tu tenha um dia incrível, maravilhoso, gostoso, purpurinado, vendo aí pequenas alegrias na tua volta, certo? Então tá bom, essa maluca que vos fala é essa daqui, ó.

0: Que bem, eu sou a Carol Sanches, arroba carol.sanches ali no Instagram. Eu tava com saudade de rodar essa trilha porque eu não estou sozinha, não. Ele está entre nós.
1: Não derrama.

0: Leite em bola.
1: Muito bom dia, Rodrigo Adams.
0: Salve, Carolzinha. Muito bom dia pra ti. Muito bom dia pra nossa audiência queridaça, sintonizada na Atlântida a partir de agora com o Morning Show número 1 do Rio Grande.

0: tudo certo contigo, Adãozinho?
1: Tudo ótimo, Carolzinha. Mais uma vez, mandando um bom dia, uma boa vibração pra nossa audiência, agradecendo sempre o carinho dessa raça que faz do Despertador um momento especial no dia.
0: Isso aí, começando na melhor vibe do FM. E começando, claro, na melhor vibe do nosso Despertaverso Família. Conectando então todos os cantinhos do nosso Rio Grande do Sul pela Rede Atlântida, assim como ali no atlântida.com.br e no aplicativo da Atlântida. 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E o nosso tio Tony, seu Tony, é uma verdadeira experiência e ele traz pra gente

0: tom.
1: Bem.
2: Cara, eu botei o teu microfone lá no tablo.
0: É o retorno desse lado, é muito diferente do piloto.
2: É diferente,
0: muito,
2: né? É diferente. Muito.
0: Mas tá tudo certo, são tons de Tony.
2: A gente vai aprender.
0: 50 tons de Tony.
2: 50 tons de Tony. Ah, eu achei sexy.
0: Não. Não era pra ser, né?
2: Não era bem por aí, né?
0: Não era por aí.
2: Adanzinho, nossa pauta do dia vai provocar os nossos ouvintes pra qual lado hoje?
0: Carolzinha, começou a primavera.
2: Começou a primavera.
0: Aquele momento em que a galera começa a levar um lencinho na mochila, na pasta de trabalho, na bolsa, no porta-luva do carro, no console do auto.
2: É verdade.
0: Né? Começa aquele espirra-espirra, aquele funga-funga. Mas também é aquele tempo em que a gente vê a cidade ficar mais colorida, o sol aparecer.
2: Que hoje ele resolveu não chegar em Porto Alegre no momento.
0: Verdade,
2: mas ontem tava uma coisa maravilhosa.
0: Maravilhosa.
2: E a gente vai ver isso cada vez mais.
0: Tomara, né? Precisamos, inclusive, né, mandar mais uma vez um beijo, um carinho pra todo mundo que foi afetado por mais uma cheia.
2: Que loucura.
0: Ah, gente, contem conosco aqui pra gente dar uma aliviada nesse momento, né?
2: Lembrando que o nosso despertador é essa pílula de uma bolha que a gente dá aquele respiro no início do dia pra recomeçar. Até porque, assim como o pai do nosso ouvinte, do Daniel Lima, dizia, te vira que tu não é quadrado.
0: Boa!
2: Eu anotei isso aqui e eu vou sempre dizer, todo dia quando a gente precisar recomeçar, te vira que tu não é quadrado.
0: Quadrado também pode

0: virar, né?
1: É, mas tem um tropeço, tem uma quina que tu tem que fazer um...
0: aí, bom.
1: Entendeu?
0: Boa.
1: O redondinho vai mais soltinho.
0: É, mas sempre lembrando que formatos como o do quadrado, do triângulo, são retas, né? Formado por retas. E uma vida retilínea é interessante também. Então, filósofo, vamos adiante aqui, tá bom? A cara da Carol foi algo, tipo assim, ela... É sério que ele
1: pra
0: mandou essa
1: agora? Pra onde que tu
0: agora?
1: Tá vindo,
0: tá
1: cara?
0: Tá louco, velho. O que tu prometeu fazer quando o tempo melhorasse e agora não tem mais desculpa?
1: O que que tu prometeu?
0: Eu sou o rei de prometer que vou lavar o carro.
1: Hoje é o dia do meu carro ser lavado, espero que não chova.
0: Pois então, guria, eu devia ter lavado ontem, mas fiquei meio na corrida ali. Essa coisa de voltar de férias tem várias nuances, né? Tu vai tendo que reorganizar a casa, a vida, a rotina, trabalho, demanda, aquela coisa. E tu vai priorizando algumas situações. Ontem eu optei por não priorizar a lavagem do carro, porque eu tinha outras coisas pra fazer.
1: Ok.
0: Né? E vou priorizar também não lavar nos próximos dias, porque tenho tanta coisa pra fazer, né? Mas tá tudo certo.
1: Eu acho que o que eu vou fazer, já que o tempo vai melhorar na sequência, é pintar a minha casa. Eu tô há um tempão, aliás, o ano inteiro querendo, eu vou pintar. Só que daí vem as chuvas, daí deixa mais úmido, né, não sei o quê. Então agora, de fato, eu vou comprar aquelas tintas e eu vou pintar o meu quarto.
0: Boa!
1: Vou pintar.
0: Eu tenho um canal pra ti de tinta que eu vou te falar aqui. Tu não tá entendendo? É. Nós vamos resolver essa parada.
1: Ai,
0: aí.
1: Que delícia! Adãozinho, nossa primeira música do Despertador de hoje. Eu quero começar o dia nesse clima, já que hoje eu acordei com o pé direito.
0: Eu vi, tu tá
1: numa
0: bem
1: alegria. Eu tô feliz. Amém, Senhor. Então vamos dar-lhe assim, ó.
0: Ô, oh, legal, hein?
1: Gostosinha.
0: Eu acho essa mina tri.
1: Ela é massa, cara.
0: E esse som é uma porrada.
1: Por que que a gente vai lá e faz as coisas mais complicadas do que elas já são, cara?
0: No Despertador, Alanis Morissette.
1: Que isso? Avril Lavigne, mas elas são migas. 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

0: 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É ali no @carol.sanches e no @rodrigoadams que tu interage com a gente. Muito bom dia, Adanzinho!
1: Muito bom dia, Caroleta, e pra galera sintonizada na Atlântida, junto conosco, esse é o Despertador Morning Show número 1 do Rio Grande do Sul, com a pauta do dia que é a seguinte.
0: Qual?
1: O que tu prometeu fazer quando o tempo melhorasse e agora não tem mais desculpa. Pegamos como gancho a chegada da primavera, mas não precisa ser agora, galera. Aquela coisa que tu sempre promete. Diz assim, vou fazer quando o tempo melhorar, vou começar a dar uma caminhadinha.
0: Boa!
1: Sabe, vou cuidar mais das plantinhas, aquela coisa toda.
0: Vou arrumar meu jardim.
1: Isso, o migué que tu dá, sabe? Manda pra gente no @RodrigoAdams, @Carol.Sanches. Um áudio até 30 segundos.
0: Vamos dar então, começar com o Henrique aqui.
2: Bom dia, meu nome é Henrique de Pelotas.
0: Oi, Henrique.
2: O que eu prometi fazer depois que o tempo melhorar, eu acho que é andar de bicicleta com a minha filha.
0: Coisa
2: melhor que depois de um dia de trabalho, sair assim de bicicleta pra andar com ela.
1: Legal.
2: Bom dia pra vocês aí.
0: Muito legal, mas eu não sei andar direito de bicicleta.
1: Tá na hora de aprender. Eu nunca. Tá aí, ó, pega lá.
0: Eu sei, mas se alguém tá vindo e tem um espaço pequeno...
1: Fica com medo.
0: Morrendo de medo. Eu paro.
1: Tá.
0: Eu tenho medo de sei lá...
1: Quer aprender a andar em lugares mais espaçosos daí. A orla é uma grande aliada no final de semana.
0: Espaçoso funciona. Se não tiver ninguém na minha volta, funciona.
1: Vai ter gente na volta, mas a orla ali, como eles fecham a rua...
0: Ah, isso é verdade.
1: Aí tu vai ter um espaço maior.
0: E daí do nada vai ter uma criatura que vai soltar o cachorro sem coleira. E daí o que vai acontecer? A Carolina vai cair, vai se embolotar com o cachorro e vai dar vários beijinhos.
1: Cara, é difícil. Vai por mim, é difícil. Tu tá até totoca mesmo, vai.
0: Ai, vamos com o áudio de quem? Eu? Ai, achei que era você.
1: O pessoal não gosta mais de mim.
0: Não, é possível. É. Ninguém tá te mandando?
1: Ninguém tá mandando nada.
0: Eu, hein? Vamos com a Ana Paula. Mas a galera te ama.
3: Bom dia, Carol.
0: Bom dia.
3: Bom dia, despertador. Bom dia, primavera. Bom, eu falei que eu ia fazer mais atividades físicas.
0: Boa.
3: No caso, nadar à noite e pedalar mais à noite. Então agora acabou as minhas desculpinhas, se bem que ainda tá bem frio, né, gente? Quartou, kikiki!
0: Mas daqui a pouco já dá uma melhoradinha também, né? Já tá pensando ali na frente. Vamos com a Milena.
4: Bom dia, Carol. Bom dia, Rodrigo.
1: Bom dia.
4: Eu tinha prometido que eu ia voltar a correr na rua de manhã cedo.
1: Oh. E aí?
4: E agora, né, que o clima não está meio mais crepúsculo, né, que tem sol, um sol brilhante, minha desculpa caiu por terra. Então, teremos que estar colocando o tênisinho e sair correr.
1: Boa.
4: Kikiki, bom dia.
1: Bom dia.
0: Bom dia. Eu admiro essa galera que sai cedo da manhã pra correr.
1: É.
0: Pá, eu admiro.
1: Mas também, né, quem pratica exercício de manhã na arrancada do dia... tem uma rotina muito diferenciada,
0: mas,
1: né?
0: Nossa Senhora!
1: Tá mais ativado, mais atento, mais disposto.
0: Com certeza, com certeza. Então, estão de parabéns, né? Um dia a gente chega lá, né, Adams?
1: Verdade.
0: Vamos com a Dani agora.
5: Bom dia, Carol. Bom dia, Rodrigo. É a Dani de Santa Maria. E uma coisa que eu tava esperando o inverno acabar pra fazer de novo, pra voltar a fazer, criar coragem de fazer, e que é uma falta de vergonha, que horror, né? É voltar pra academia. Ai, aquele friozinho dá vontade de ficar em casa, na frente do foguinho. Não dá vontade de sair. Mas agora não tem desculpa. Eu tenho que voltar pra academia, voltar pra atividade física. E vamos lá, saúde é mais importante que o frio, né?
1: É isso.
5: Bora lá, gente. Bom dia.
1: Bom dia. Não, o que eu falei baixinho é o seguinte, ó. Não tem como tá fazendo exercício de manhã cedo por causa do horário que a gente chega aqui.
0: Ah, mas às 5 horas da manhã tu tá fazendo o quê? Pode fazer exercício.
1: Dormindo, tô dormindo, 5 da manhã. Meu último restinho de sono.
0: Te entendo, meu amigo.
1: Deixa eu ver o que a Gabriela mandou aqui.
6: Bom dia, pessoal. Gabriela de Santa Maria.
0: E aí, Gabi?
6: E aí, Rodrigo, que história é essa que ninguém gosta de ti? Mas que loucura.
0: Vistes?
6: Mas olha só, o que eu sempre prometo fazer é ir na academia de manhã cedo, antes de ir trabalhar.
1: E aí?
6: Ah, mas com esse frio não dá, né, gente? 4 graus, não tem como. Aí esquenta,
0: não.
6: É só depois do trabalho, né? Queria ter essa força que o pessoal tem. Kikiki!
0: Isso aí, podem mandar vários áudios para @RodrigoAdams, que tá carente hoje,
1: não,
0: que é o carinho
1: carente,
0: da galera.
1: Só quero o tradicional. Cadê minha turma?
0: É, a galera...

0: Agora tirou férias também do jogo, das mensagens,
1: né? Não, mas
0: ali
1: sabe
0: no
1: que
0: Instagram.
1: Ficar um tempo longe tem isso. Tanto que ontem o programa fluiu, vieram muitos áudios, muitas participações, inclusive não consegui rodar todos.
0: Ah, normal.
1: Mas eu tinha. Teve que dar uma
0: remadinha.
1: Claro, né? Depois embalou o cavalo.
0: Mas é o horário político também, no início do despertador, que dá uma queimada nos nossos áudios.
1: A gente perdeu a criançada também nesse período.
0: Exato.
1: Aí, né?
0: Mas em breve já passa esse momento.
1: Vamos lá.
0: Agora faltam 3 minutinhos para as 8 horas, momento de tu interagir, é ali no arroba Rodrigo Adams e no arroba carol.sanches. Nossa pauta é qual, Adamzinho?
1: A pauta do dia é a seguinte: o que tu prometeu fazer quando o tempo melhorasse e agora não tem mais desculpa?
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0: Despertador que volta agora, 8 horas e 17 minutos, direto para o nosso quadro Fruqui Me Nota. Momento da galera ligar aqui pro estúdio no 26400-943.
1: Repite!
0: 26400-943. Momento do dia que pede fruquiberga. Aliás, hoje o dia pede uma fruquiberga. Experimente! Nosso número, Adanzinho, repete pra gente.
1: 26400-943. 26400-943.
0: Será que hoje ninguém vai ligar pra gente?
1: Não, diga bom dia. Diga, ligue.
0: Arô, arô, ó. Tocou o negócio. Vamos dar então, não diga bom dia, diga digliguinhon.
2: Digliguinhon. Opa!
0: Quase isso. Qual é teu nome?
2: Rony.
0: E aí, Rony, tá falando de onde?
2: Eu tô levando meu filho pra escola.
0: Ah,
2: tô em Canoas agora.
0: Ah, legal. Qual é o nome do filho? Tá nos ouvindo ele também, né?
2: Tá, o Marcelo, tá ouvindo.
0: E ele tá com vergonha de dar um oi no rádio?
2: Fala aí, filho.
3: Oi.
0: Oi, Marcelo, tudo bem? Querido, quantos anos ele tem?
2: Vai fazer 9 segunda-feira, Carol.
0: Ai, olha só, quase de aniversário. Que será legal. Que o Marcelo que vai escolher a nossa música aqui no Fruk Menota?
2: Opa, acho
0: vamos
2: que
0: tentar.
2: Sim, pode ser.
0: Família vai decidir. Vamos ouvir Armandinho ou Charlie Brown Jr.? Isso é difícil.
2: Armandinho ou Charlie Brown, filho?
0: E aí, Marcelo?
2: Fala alto.
3: Charlie Brown!
0: Arrasou, Marcelo! Essa é o nosso presente de aniversário pra ti adiantado, pode ser?
3: Tá.
2: Eu
0: amo quando as famílias ligam pra gente. Querem deixar aí um beijo pra alguém?
2: Meus queridos, pra vocês, são maravilhosos.
0: Valeu, muito Daniel. Obrigada,
1: obrigado,
0: Rony.
1: Baita dia pra vocês aí, cara.
0: Valeu, vamos dar então no nosso Fruk Menota. É Charlie Brown Jr. Presente de aniversário do Marcelo, hein?

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Muito bom dia, Clubinho das 8, nosso despertador, o morning show mais gostosinho do FM, da tua vida, do mundo. Tá na área, tá ao vivo e a gente tá começando mais um dia juntos. 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

0: bom dia, Rodrigo Adams.
1: Muito bom dia, Caroleta, galera sintonizada na Atlântida, 8h28, quarta-feira, dia 23 de setembro de 2026, a primavera começou e pegamos como gancho isso para nossa pauta do dia.
0: Muito que bem.
1: O que você prometeu fazer quando o tempo melhorasse e não tem mais desculpa para fazer.
0: Agora vai ter que seguir.
1: Isso não precisa ser pra agora. Pode ter aquela desculpinha que tu manda sempre, sabe? Tipo, ah, eu vou começar quando melhorar o tempo.
0: Boa.
1: Não sei o que, bababá. Eu dei o exemplo na entrada aqui do programa. Ah, eu sou o rei de falar que vou lavar o carro. Aí vou empurrando, vou empurrando.
0: E mas... é no arroba Rodrigo Adams e no arroba carol.sanches que então tu manda a nossa pauta do dia junto com Casa Madeira, sabores que transformam momentos em experiências, Adanzinho.
1: Vamos com a Maria aqui, ó.
0: Boeira.
2: Oi, Adams. Oi, Carol. Bom dia, tudo bem? Coisas que eu prometi e realmente tá fluindo, devagarinho tá indo. Faz 3 semanas que eu tenho feito alongamentos antes de sair de casa pra trabalhar.
0: Sim.
2: Como a minha rotina é bem pegadinha, então tenho feito. Tá fluindo, devagarinho tá fluindo. Dá uns estalinhos no joelho, mas tá indo. Beijo.
1: Boa, quem alonga, longa vida.
0: Cara, semana passada tu ainda tava de férias, eu tava num dia que eu me acordei não muito bem. E daí eu comecei a me alongar. Nossa, aquilo me deu um ergue, uma energia.
1: O que eu tava fazendo há 3 minutos
0: atrás? Se alongando. E daí agora eu também tô me alongando todo dia. Todo dia, tamo junto. Vamos com essa ouvinte que ou pode ser a Larissa ou pode ser a Mari. Veremos.
3: Bom dia, Carol Sanches. Bom dia, Rodrigo Lamos. A minha coisa que eu prometi a fazer que um tempo melhorasse era fazer uma cartinha oral. A Elife pra minha tia e pro marido dela. Beijo, Riqui!
0: Beijo, Mari, sua linda, maravilhosa, cara.
4: Bom dia, Rodrigo. Bom dia, Carol.
0: Bom dia.
4: De Novo Hamburgo.
1: Oi?
4: Eu, na verdade, não deixo de fazer nada por causa do tempo, né? Mas eu faço tudo reclamando. Eu reclamo que tá chovendo, eu reclamo que tá frio, eu reclamo da roupa que eu tô usando, eu reclamo do calçado que eu tô usando, eu reclamo. Reclamo. Então, acho que agora que o tempo tá bom, me comprometo aqui junto com vocês, que eu vou parar de reclamar. Hoje o dia tá lindo, o céu tá azul, tá maravilhoso. Bom dia!
1: É isso, joga energia boa pra cima, que vai despejar em ti e nos outros.
0: Olha só, a Bruna Campos mandou uma lista de coisas. Eu pedi, pelo amor de Deus, vamos dar ali no áudio, vamos se organizar. E ela mandou, tudo certo.
5: Fala, Carol. Fala, Rodrigo.
1: Oi.
5: Bom, eu tenho uma lista, tá? Vou tentar falar ela rapidinho.
1: Vamos lá.
5: Lavar os edredom, porque eu tenho pet que divide a cama comigo. Lavar a roupa acumulada, né? Porque família com criança dá nisso. Abrir a casa pra tirar o cheiro de umidade.
1: Check.
5: Levar as crianças e o pet pra correr no parque. Pedir pro marido cortar a grama, essa parte é essencial. E lavar e separar as roupas de inverno que estão muito pesadas, que eu não quero mais usar.
0: Boa, e daí já vai fazer a doação também, já passa pra frente, né?
1: Gostei.
0: Gostei que ela fez uma lista, dá pra ficar dando check mesmo, assim, né? Mais organizada.
1: Verdade.
6: Bom dia, Carol. Bom dia, Rodrigo. Tudo bem? Aqui quem fala é a Mônica.
0: Oiê!
6: Então, o esporte eu vi que todo mundo tá falando que é fazer exercício.
0: Tá.
6: E isso é uma coisa que eu queria fazer, mas outra coisa que eu queria fazer era limpar a casa na parte dos mofos e coisas, porque com a umidade aqui do sul a gente tem que estar sempre ajeitando. Mas confesso que eu tenho zero vontade pra isso, a parede me olha, eu olho pra ela e acabo desistindo de fazer. Beijo, kikiki.
0: Tu já vira amiga do mofo ali, né? Vamos com o Diego.
7: Bom dia, Caroleta. E a coisa que eu prometi que iria fazer quando o tempo melhorar é começar a caminhar, começar a fazer um exercício. Eu passo muitas horas do dia sentado pilotando, né, dirigindo o app aqui. Então, agora, vê se eu crio vergonha e começo a dar uma caminhadinha, né? Que é muito bom, né? Por sinal.
0: Necessário.
7: Bom dia.
0: Vamos com essa.

0: Saideira aí?
1: Vamos com a saideira aqui, ó. Letícia mandou, vai sair agora.
2: Bom dia, Rodrigo. Bom dia, Caroleta. Bom dia, galera do Despertador. O que eu prometi fazer quando o tempo melhorasse era mudar o treino de corrida da noite para 6 horas da manhã.
0: Coragem.
2: Mas, bah, é difícil, né? Esse soninho da manhã parece que é o melhor. Então, tá aí, tá na promessa, mas vamos ver que se com a chegada da primavera eu consigo tocar isso adiante. Beijo, Rodrigo, tu é amado.
0: Viu? Oh,
1: obrigado, obrigado, muito obrigado pelo carinho.
0: Muito que bem, agora faltando 28 minutos para as 9 horas, o Despertador vai seguir por aqui. Tu pode seguir interagindo ali no @ Rodrigo Adams e no @ Carol.Sanches com a nossa pauta do dia.
1: O que tu sempre promete fazer quando o tempo vai melhorar? Melhorando, melhorasse, melhorumbras. E agora não tem mais desculpa, manda pra gente, 27 para as 9.
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0: 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Agora faltam 17 minutos para as 9 horas. Despertador de volta por aqui para tu interagir muito na nossa pauta do dia. Onde é que a galera chega, Danzinho?
1: No arroba Rodrigo Adams, no arroba Carol.Sanches. Aquele áudio legal até 30 segundos participando da pauta do dia, que quer saber o seguinte. O que tu prometeu fazer quando o tempo melhorasse e agora não tem mais desculpa? O que tu vive prometendo? Manda pra gente, por exemplo. Emerson mandou aqui. Bom dia, Adams. Bom dia, Carol. Eu quero ver se tomo vergonha na cara e volto a andar de bike.
0: Ó.
1: Que eu andava todos os dias e já faz um tempinho que parei. Abraço, abraço, velho.
0: Abraço, abraço. Quem sabe eu e o Emerson estaremos aí rodando de bike, já que em tese eu tenho que começar a fazer isso. Veremos, veremos. Vamos com a Jéssica.
2: Bom dia, Jéssica Sapiranga. Olha, o que eu sempre prometo, que é quando o tempo vai melhorar, é voltar pra academia, ir cedo pra academia. Isso nunca acontece.
0: Mais uma, então, pra trupe que vai pra academia. Quero só ver.
1: Vamos ver aqui o Daniel.
3: Guera. Bom dia, Rodrigão. Bom dia, Caroleta.
4: Oi.
3: Cara, o Rodrigão já falou ali, mandou, cara, lavar o carro. Ah, lavar o carro, eu fico enrolando. Ah, vai melhorar, eu lavo, vai melhorar. Ah, não vou lavar agora porque o tempo tá feio. Se eu lavar, vai chover e é isso. E também tem outra coisa que é academia. Ah, deixa eu melhorar o tempo agora, parar de esfriar. Eu vou dar um jeito. Que jeito, até agora tô só empinando o copo.
1: Pô, eu tô orgulhoso, cara. Eu faz um mês, um ano que eu retomei a academia mesmo, reforço muscular.
0: Real oficial academia, sim?
1: Nossa, e tem feito uma diferença brutal na minha rotina, no meu dia a dia, na alimentação, tudo, cara. Fez um ano agora.
0: Olha só.
1: E eu tô bem feliz com o resultado. E como melhora essa capacidade de tu viver o dia.
0: Quem sabe aí a tua fala inspire um monte de gente a voltar pra academia.
1: É, cara, ou começar, né? Nunca é tarde pra começar.
0: Verdade, né? Verdade. Vamos com a Dani, de Nova Santa Rita.
5: Bom dia, Carol. Bom dia, Rodrigo.
0: Bom dia.
5: Uma coisa que eu tô sempre prometendo que eu vou fazer e eu nunca faço é ir pra academia.
0: Mais uma,
5: bah,
0: gente.
5: Isso me pega de um jeito que eu não sei o que que tá me travando, que eu não consigo seguir em frente. Eu sempre, mês que vem eu vou, mês que vem eu vou. E vai passando mês que vem outro mês e outro mês e eu nunca consigo, tipo, focar em ir pra academia.
0: O sol vai nos inspirar aí, né? Deixa eu ir com mais um áudio, vez da Miriam por aqui.
6: Oi, Carol. Oi, Rodrigo. Aqui é a Estela Santa Maria.
7: Oi, Estela.
6: E uma coisa que eu prometi, que quando o tempo melhorasse eu ia fazer porque tava muito frio, era passear com a minha cachorrinha Moana. Agora não tem mais frio, então eu posso passear com ela. Carol, bota o Fruquiminota mais cedo.
0: Ai, meu Deus, pra tu ligar. Será que a gente faz antes, então, o Fruquiminota?
1: Tentar, é que

0: Agora tá meio esgoelado, Estela, por causa desse horário político ali, que acaba tirando meia hora do despertador.
1: Mas de repente, quando voltar,
0: claro,
1: a gente pode fazer no,
0: fazer
1: no início,
0: cedo,
1: né?
0: Boa, pra gurizadinha participar.
1: Exatamente, arrasou. Boa, Estela. Deixa eu ir com mais um áudio aqui pra gente fazer o encerramento. Vez, então, do Cassiano.
2: Bom dia, Carol. Bom dia, Rodrigo. É Cassiano de Esteio. Ah, uma coisa que eu vou voltar a fazer é minhas corridas na rua. Ah, na esteira, na academia, não é a mesma coisa pra mim. Então agora, com o tempo melhorando, não tem escape. Valeu, pessoal.
1: Não adianta, né? O sol movimentando todo mundo. Agora faltam 13 minutinhos para as 9 horas. Pode continuar chegando ali no arroba Rodrigo Adams e no arroba carol.sanches.
0: Verdade, manda pra gente aí. Falaram de corrida, eu te disse que eu vou daqui algumas semanas pra Passo Fundo.
1: Passo Fundo.
0: Participar da 8ª rústica comercial Zafra Stock Center.
1: É sério?
0: Aham.
1: Tu vai correr?
0: Vou correr.
1: Quanto?
0: 6 km.
1: 6?
0: Aham.
1: Mas tu corre?
0: Ah, aí a gente vai ver. Ah, meu treino segura, mas não vai ser um tempo da turma ali, mas eu consigo fazer sim.
1: Tá bom, tá bom.
0: Eu já fiz aqui.
1: Não, eu sei. Fiquei impressionado com essa informação largada, assim, um drop the mic.
0: É, porque falaram de correr,
1: verdade,
0: né? É que eu gosto de corrida de rua, eu queria entrar mais no
1: se
0: rolê.
1: Se especializar
0: mas
1: na
0: como
1: situação.
0: Eu já tenho a minha rotina ali, com o padeuzinho, reforço muscular, entendi, eu acho que eu tô feliz ali. Mas eu gosto muito dessa coisa de grupo de corrida, galera aproveitar a cidade.
1: Tá,
0: gastar sola por aí.
1: Então,
0: eu acho
1: quem
0: muito
1: sabe,
0: legal.
1: A gente vai parar de desculpa e vai fazer esse movimento aí também, já que o tempo vai melhorar, né? Não, Rodrigo Adams?
0: Verdade.
1: Nossa pauta do dia quer saber o que você prometeu fazer quando o tempo melhorasse e agora não tem mais desculpa. Manda ali a tua interatividade, o teu áudio pra gente.
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0: Despertador que diariamente chega com a força dele.
1: De quem?
0: 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Um beijo para Casa Madeira na nossa pauta do dia. Um beijo para Fruc no nosso quadro Fruc Minota. E um beijo para essa audiência maravilhosa, linda, gostosa, que está sempre interagindo com a gente muito e começando o dia nessa loucura que a gente faz aqui na Atlântida, né, Donzinho?
2: Verdade, Caroleta. Muito obrigado pelo carinho da parceria, da sintonia e também da conexão no @carol.sanches e no @RodrigoAdams e, claro, perfil oficial da Rádio Atlântida, rede_Atlântida. É por ali que a gente despeja todo o conteúdo dessa indústria do entretenimento.
0: Muito que bom. Despertador volta amanhã. Agora faltam 3 minutinhos para as 9 horas. A nossa programação Atlântida segue por aqui. Então vamos dar ali no intervalo e depois tem hashtag Atlântida. Beijos, tchau.
2: Valeu.
3: Falou. 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
7: E olha só a dúvida do Bruno. Doutor, tenho me sentido muito cansado e com forte desânimo no dia a dia. Isso é apenas uma fase porque tenho trabalhado muito ou isso pode ser um sinal de depressão? Bruno, cansaço e desânimo muitas vezes, né, fazem parte da vida da gente, ainda mais em momentos em que você está mais sobrecarregado na faculdade, no trabalho, em casa, nas relações pessoais e por aí vai. Mas quando cansaço e desânimo vem acompanhados de outros sintomas, como tristeza, falta de energia, perda de prazer, alterações de sono, alterações do apetite, e tudo isso persistindo por algumas semanas e chegando a atrapalhar a sua rotina, é bem importante que você procure algum tipo de avaliação. Depressão não é simplesmente falta de força de vontade. Ela é uma condição de saúde que está associada a uma série de sintomas, dentre os quais a gente descreveu alguns, e que impacta profundamente seu bem-estar, sua qualidade de vida e a sua saúde. E portanto, deve ser tratado. Então, se isso estiver acompanhado de outros sintomas ou se isso persistir, eu recomendo que você procure uma avaliação com psicólogo ou com psiquiatra.
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19: 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Uma boa manhã pra ti, 9:06. Tá começando o hashtag Atlântida com Rosier Tussui. Bom dia.

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Tá aí a Pitty de volta e com tudo. Novidade na programação da Atlântida. Sobremesa. E a gente segue com outra banda, com outra galera que a gente curte pra caramba. Tô falando do Rapa, Reza Vela. Bom dia, agora 9:17. Temperatura em Santa Maria, 11.

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1: A Pitty tá voltando pro Rio Grande do Sul. A cantora baiana revelou as primeiras datas da turnê de Pitty, o seu sexto álbum de estúdio que chega nas plataformas no dia 16 de outubro. O show em Porto Alegre tá marcado pro dia 4 de dezembro no Auditório Araújo Viana. Esse projeto é o primeiro de inéditas em 7 anos desde o lançamento de Matriz. A estreia da turnê acontece em 17 de outubro em São Paulo, no Espaço Unimed, um dia depois do lançamento do álbum, marcado para o dia 16 de outubro. A primeira etapa da turnê reúne 10 cidades entre outubro e dezembro de 2026. E o repertório terá as músicas de Pitty como protagonistas, mas sem deixar de lado canções que marcaram a sua trajetória. A proposta é criar uma experiência que permita ao público conhecer o universo do novo álbum também ao vivo, explorando a dimensão que as novas músicas ganham no palco. Os ingressos para essas primeiras apresentações estarão à venda a partir do dia 1º de setembro ao meio-dia pelo site oficial da cantora. Novas datas devem ser anunciadas em breve. A turnê vai passar por São Paulo, Leopoldina, Curitiba, Belo Horizonte, Recife, Vitória, Ribeirão Preto, Sorocaba, Balneário Camboriú e Porto Alegre. Para ver outras informações sobre Pitty e shows que vão rolar na capital, entra em atlantida.com.br. Eu sou a Babi, daqui a pouquinho tô de volta.
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3: Você sabia que consumir alimentos da estação pode trazer ainda mais benefícios para a saúde? Durante o inverno, frutas como laranja, bergamota e kiwi são ótimas fontes de vitamina C, contribuindo bastante para o funcionamento do sistema imunológico. Entre as verduras e legumes, couve, espinafre, brócolis e batata doce são ricas em vitaminas, minerais e fibras, além de mais saborosas. Nessa época do ano, os alimentos da estação costumam estar mais frescos e acessíveis. Pequenas

0: escolhas à mesa podem fazer uma grande diferença para a saúde.
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1: A sequência de Michael, a cinebiografia de Michael Jackson, lançada em 2026, deve avançar para uma das fases mais controversas da trajetória do cantor. Em entrevista a uma revista americana, Jafar Jackson, que interpreta o tio no filme, afirmou que as acusações de abuso sexual devem fazer parte da continuação a partir da perspectiva de Michael. Segundo o ator, a ideia é apresentar acontecimentos que marcaram os últimos anos do artista pelo ponto de vista do próprio cantor. Mas uma coisa é importante destacar que o Jafar afirmou nessa entrevista: ele não participa das decisões relacionadas ao roteiro, que ainda está em desenvolvimento. A continuação terá justamente a oportunidade de avançar cronologicamente na vida do cantor.
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9: Atlântida, Rádio das Nossas Vidas, a melhor vibe do FM, 11 horas 7 minutos, estamos chegando com Bola nas Costas ao vivo. Vamos falar de futebol nas ondas da maior rede de rádio de entretenimento do sul do Brasil. Pedir pra galera das lives trazer o retorno pra gente. Hoje a gente precisa, mais do que nunca aí, turma. Aê, craque máximo, já temos. Valeu, turma. Pós-graduação FMP, com mensalidade a partir de R$ 125. É isso aí. Vamos começar o Bola nas Costas, saudando a galera que tá aqui no estúdio, os amiguinhos do Bola, começando pela bancada titular.
10: Rafael Gomes!
11: Ele negou, ele recusou, mas o Inter acaba de anunciar Eduardo Batista como seu treinador nos últimos 10 jogos. E a pergunta é, por quê?
12: Por quê, papai?
11: Rafael, ninguém sabe.
13: Eu custo muito a entender, eu queria habitar, eu queria estar dentro da reunião em que saiu esse nome.
11: É, cara.
13: Eu tenho uma séria dificuldade de entender.
9: É do jogo, né? Mas, enfim, vamos anunciar primeiro o nosso convidado que está aqui no estúdio, depois a gente vai sair direto para o Instituto Caldeira, mas antes eu quero saudar ele, sócio do programa, quase um comunicador da rádio. Não vem aqui porque o salário é muito alto. Muito alto, esse passe é caro. Senhoras e senhores, o primeiro e único Rafael Sobes! Como é que tá aí esse cavanhaque branco aí, cara?
14: Que baita dia pra eu vir, né? Que droga!
11: Tá marcado há um tempão,
14: né? Porque eu aceitei, né? Bom dia, amigos. Vamos lá, vamos conversar.
9: Vamos conversar, vamos conversar.
14: Eu queria entender essas coisas aí.
9: É legal que o Sobes tá bem azeitado nessa coisa de virar comunicador, né? Preteriu a gente? Preferiu o universo do Plim Plim, né? Tá tudo certo.
14: Mas é lá onde
9: é roubar da máquina.
14: Né? É lá onde vocês querem chegar.
9: Ô meu, que tri, cara. É legal ver essa tua evolução. A gente é um cara com talento natural, assim, pra
11: odiava
9: isso.
11: Odiava mas... a imprensa, tá. Odiava o microfone, tá na Globo, agora não é o chinelo.
14: Mas eu tô justamente pra ensinar algumas coisas.
9: É bom isso, cara. Bom, vamos fazer o seguinte: a gente vai se deslocar agora diretamente para um dos lugares mais legais de Porto Alegre, diria eu, do Brasil.
11: Que o Sobes conhece muito bem.
9: Conhece muito bem.
14: Do Sul, é.
9: Vamos saudar aqui, ó. Vamos começar por aqui, então, ó. Lele Bortolassi!
11: Atrasado. Ele avisou no grupo.
9: Puta, foi mal. Foi cagado.
11: Não, mas ele avisou no grupo. Não, não, não.

0: E aí, Gordão?
1: Tudo bem? Bom dia! Bom dia pra todo mundo! E aí, tranquilo? Cara, tô me sentindo muito burro aqui, cara.
0: Por quê, meu?
1: Talvez mandaram alguém pra... Eu já me perdi pra chegar aqui e tudo mais. A sorte, cara, é que o Bola, ele tem uma audiência gigante. Aí o maluco falou, tá perdido, né, Gordão? Eu falei, mano, eu tô demais aqui. Mas cheguei por aqui, tô aqui no estúdio da RBS na Semana Caldeira, que tá rolando, inclusive, Thiago, o Mineiro, está falando. Uhum. Ele daqui a pouquinho já tá por aqui. Tá passando também. O Duda Garbi passou por aqui.
0: Sim,
1: agora.
0: Sim, tá lá.
1: O Duda Garbi tá por aqui. Eu nem sabia que ele... Oi, Duda, tudo bom? Vem cá, vem cá, vem cá, Fagner, vem cá, vem cá. Vai fazer o que lá? Tu não vai palestrar, não tem churrasco aqui, vem cá. Pedi o pessoal aqui, ó. Tudo bem? Com o outro, assim, outro inclusive, tá uma máscara, Duda. É uma pena, né? Saudade quando ele era humilde. Então, bom boa, dia pra não. todo mundo. Ontem eu acabei ouvindo, Rodrigo Alves, o jogo do Criciúma no finalzinho.
0: Olha o nível de secador.
1: E tem já um belo tweet retrô pra saudar o novo técnico do Internacional, meu irmão Rafael Gomes.
0: Ah, então vamos com um tweet retrô aqui, ó.
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0: 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Gordão, eu sei que tu mandou um vídeo ali, áudio, eu já vou botar na sequência que eu tenho que abrir aqui o nosso WhatsApp, mas eu tenho um.
1: E eu te explico, porque... então.
0: Segura, só vai. Vem. Eduardo Batista é filho de quem, Rafael de Vério?
4: Nelsinho Batista.
0: Pois bem, há 30 anos Nelsinho Batista treinava quem?
4: O Inter.
0: Mas preferiu sair.
4: Sim.
0: E aí fui olhar aqui no portaldocolorado.com.br.
4: Ah.
0: A infeliz frase de Nelsinho Batista ao deixar o Inter rumo ao Corinthians. Em 1996, ao deixar o Beira-Rio para assumir o Corinthians, o então comandante colorado afirmou: "Estou indo para um clube grande." É.
1: Não.
4: A história, em 96, o Nelsinho era técnico do Inter.
5: Tá, mas por que estamos falando do Nelsinho?
4: Não, só pro, porque é o pai do
0: Nelsinho.
4: Porque
0: é o Bola, né? O Bola é canalha.
4: O Nelsinho, é, exato. O Nelsinho era
0: técnico. Se eu puder, vou atirar hoje.
5: Vocês são canalhas.
4: O Nelsinho era técnico do Inter. O Inter devia uns quantos meses de salário, como costumava acontecer. Acho que no teu tempo não chegou a acontecer muito.
5: Do quê?
4: De atrasar salário, essas coisas assim. E lá pelas tantas, o Nelsinho saiu do Inter. E aí foi pro Corinthians, meio que imediatamente, quase trocando um pelo outro. O Inter assumiu o Figueiro e o Nelsinho foi treinar o Corinthians. E aí tem uma frase atribuída a ele, eu não sei exatamente a frase do... Mas era alguma coisa assim, que ele não podia não aceitar um time grande, uma coisa assim. Pô, obviamente a torcida do Inter ficou enlouquecida. E aí tem duas cenas. Uma é um Inter e Corinthians um pouco depois disso. Cara, é um Beira-Rio lotado em chamas.
0: Aquele jogo que a torcida mais suave vai... que foi tipo, dita assim.
4: Ah, deve ter sido mercenário pra menos, assim, né? E o Inter ganha o jogo. Um gol do Arilson, outro gol, não me lembro de quem é. E o Inter ganha o jogo. E aí aquela pá, desforra, o Inter ganhou e tal. E a outra cena muito famosa do Nelson nesse período aí é que ele veio a Porto Alegre cobrar justamente o que estava atrasado dele, o Sobs. E aí veio no tribunal, cara, e tinha um monte de gente esperando ele. Perseguir o carro que ele tava atrás.
0: Gomes.
4: Pra xingar ele.
0: Matar louco.
4: Só que fica uma coisa clara.
0: O Gomes é o mais jovem da gente aqui. Eu queria a percepção dele em relação ao nome de Eduardo Batista.
6: Cara, em primeiro lugar, eu não vou culpar o cara pela declaração do pai dele, né? Meu pai fez um monte de merda e tá aí pra contar a história e nem por isso eu pago os pecados dele.
4: Totalmente de acordo.
6: Tá? Segundo lugar, o Eduardo Batista é um cara que ele surge muito bem. Ele surge muito bem na Ponte Preta, era bom treinador. Aí ele vai pro Palmeiras, ele se enlouquece. Lembra que ele briga com o repórter lá? Fala fonte.
0: Verdade.
6: E aí a partir daquilo ali, ele vira um cara mais explosivo até, assim. Ele não tinha esse perfil no início da carreira. Cara, eu não acho ele mau treinador, tá? Mas não é o treinador pra esse momento do Inter.
0: Bom, tu é um bom cara, até coerente.
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0: No dia 15 de setembro de 2016. Olha aí, Gomes. Ué? Quase completando. Completou 10 aninhos agora aqui,
6: é
0: né?
6: Eu sou o único do programa que
1: tuita.
0: Nessa época eu também tuitava. 15 de setembro de 2016.
6: Já era reserva.
0: O Twitter nem era uma selva ainda. Arroba Gomes Rafael, com PH. Eduardo Batista tá se mostrando um caixa alta, Sobis. Baita treinador.
6: Tá. Ah, cara. Há 10 anos era, velho. Há 10 anos tem tanta coisa que eu acreditava que eu não acredito mais.
0: Ah, verdade.
4: Isso.
6: Como é bom mudar de opinião,
4: loucura,
6: às vezes.
4: Que loucura.
0: Ô, Sobis.
5: Oi.
0: No que o cara se apega nessa hora, falando sério assim, meu?
5: Que cara?
0: O torcedor. Torcedor, um cara vinculado como tu, que tu tem uma questão emocional ali e tal, tu é um cara importante na história do clube. Assim, e tu é um cara frio e de opiniões sempre pertinentes, assim. Ainda tem como, velho? Eu tô sem que eu tô te jogando na água daqui a pouco,
5: não,
0: mas
5: não
0: é uma pergunta.
5: Não, joga não, tá tudo tranquilo. Eu acho que o jogo contra o Corinthians é a final. Acho que, sinceramente, que se o Inter não ganha do Corinthians, o Inter meio que carimba o rebaixamento. Os movimentos feitos até agora, quando tem esse questionamento de quase todo mundo, é sinal que tá confuso.
4: Uhum.
5: Né? Todo mundo busca explicações de coisas que estão sendo feitas e escolhas que foram feitas e seguem sendo feitas. O que me resta agora dentro do desespero é torcer para que dê certo. O horizonte, ele é complicado, mas tá aí o fato novo. Estamos falando, é um treinador novo, tem tempo para treinar agora, que isso também é uma coisa que conta muito e eles sempre conversam sobre isso. E eu jogo todas essas fichas contra o Corinthians. É o nosso maior rival fora do,
0: pois é,
5: do Rio Grande do Sul.
0: E o Corinthians vem pra cá também, tipo, querendo saber o que vai ser o resto do campeonato dele.
5: Se o Inter ganhar,
0: né?
5: O Inter não foge da briga. Mas ele traz um time que não estava pronto pra isso, que é o Corinthians.
6: Ah, e é capaz de cair o Diniz, né? Porque são 5 derrotas.
4: Que é um troço maluco, porque então demite o cara agora, que tem 2 semanas pra trabalhar, como o Sobis falou, vai demitir depois, um jogo atrás do outro.
5: E todos os clubes que estão nessa função aí, eles têm problemas. Né? O Grêmio agora, ele tá ali com o remedinho que é o Renato, mas também é um ponto de interrogação, tá perto. Só que o Corinthians, a Libertadores atrapalhou o Corinthians.
4: Uhum.
5: E quando o Corinthians abriu o olho, ele tava disputando o rebaixamento. Uhum. Esse jogo contra o Fluminense, eu acho que deu, que o Corinthians perdeu pro Fluminense em São Paulo, deu aí uma esperança que nem o Inter via.
4: Uhum.
5: Porque se o Inter ganha atrás do Corinthians, o próprio dirigente do Corinthians deu uma entrevista falando que os jogadores pediram pro Diniz ficar.
4: Isso.
5: Poxa, mostra uma confusão, porque o time tá ali por causa dos jogadores e do Diniz.
4: Uhum.
5: E eles estão se unindo para ficar. Claro que pode dar certo, mas se não der certo lá na frente, todo mundo vai falar: caramba, tinha 20 dias para treinar, trocava de treinador. Tá todo mundo se mexendo, o Inter se mexeu, o Corinthians não. Então acho que se o Inter ganha do Corinthians, o Corinthians vem forte.
4: Eu tenho uma curiosidade, Alves, de verdade. Porque, vamos lá. Chegou domingo, o Inter voltou de São Paulo.
5: Okay.
4: Reunião do departamento de futebol. Gente, temos que demitir o treinador.
5: Não dá mais.
4: Acabou. Temos que reagir, tem uma data FIFA agora, vamos dar 2 semanas pro cara trabalhar. Beleza, vamos demitir o treinador. Vamos trazer alguém, vamos. Ah, acho que o Zubeldia é um cara bom. Aí ele dá a resposta rápida. Ah, o Zubeldia não quer. Jair Ventura, salvou um monte de time já, pode salvar também. Ah, o Jair Ventura não quer. Maurício Barbieri, 2 milhões de reais lá no Juventude. Putz, não dá. Diego Aguirre, pô, acostumado, identificado, não vai sair do Peñarol, todos esses. Aí tá, beleza, gente. Lisca, a gente sempre fala do Lisca, né? Pô, vamos botar ele de novo nessa fria, eu não sei se ele quer, o último trabalho dele foi Botafogo da Paraíba, não sei se tá... Tá. Abel, tem como? Não dá, o Abel tá muito mal de saúde, assim, de não conseguir trabalhar direito e tal, não dá. Tá, vamos pensar então. Quem é que é o líder da Série B? Ah, o Guto Ferreira. Não, acho que o Guto Ferreira não é uma boa. Ah, o segundo lugar é o Alto Ori. O terceiro lugar, a gente vai vendo. Aí, não, cara, acho que tem gente da nossa sacudida geral. Vamos tentar o Dunga. Ah, Dunga, o Dunga e o Tinga, como o Luiz Henrique Benfica sugeriu, né, numa coisa dele lá na Band. Bolívar. Ah, falaram do Klemmer.
0: Já Sobis?
4: Sobis é treinador? Não
0: eu
4: sei,
0: mas sabe? Ali, aquilo é real mesmo.
6: Fizeram de galinhagem. Aquilo ali o Sgarbi me pegou no teu pé porque ele estava do lado do aprancheiro.
4: Tudo. Já falamos.
6: Tá, é zoeira, mas 20, se te ligasse.
4: Mas
6: te ligasse.
4: Cuida, só pra. 20, tu já falou 30 nomes.
0: É. Sabe? Em nenhum momento tinha se falado o nome dele.
4: Lá, né? Por que que vai se falar? Como é que chegou no Eduardo Batista?
6: Um cara falou.
4: Não, o Gabardo falou aqui no programa.
6: Tem
4: no vídeo dele.
6: Tá no vídeo, o Natan mandou aí.

0: Já tá aberto aí?
1: Tá no adega,
0: então isso? Pode carimbar o tweet retrô enquanto eu contextualizo.
2: Foi ontem aqui, tava aqui do lado.
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0: O Gabardo, ele é um dos melhores repórteres do Brasil, do Rio Grande do Sul, com certeza, do sul do país eu também cravo, e do Brasil, ele é top 3. Por quê? Porque muita coisa ele sabe, e ele sabe que não é a hora de falar. E muita coisa ele fica esperando a hora certa. E aí o Gabardo não vai admitir, assim, mas ele já tinha escutado o nome. Ele não soltou o nome do Eduardo Batista à toa, porque ontem a gente ficou brincando, quem que vocês sugeririam? E aí ele diz assim, ó, ele dá uma despistada, acho que vai ser alguém do que a gente não tá falando. E ele solta o nome.
4: Que eu não quero falar nome, porque eu não sei qual é o nome.
0: Sim.
4: Mas você poderia falar de perfil. Daqui a pouco um técnico, cara que não trabalhou aqui, mas que conheça, né, a aldeia, tipo, sei lá, Eduardo Batista. Me dá outro nome.
0: Ele só falou um nome. E era mais ou menos esse horário. 11h20 da manhã, ninguém falava do Eduardo Batista.
1: Essa genialidade de quem é bom e sabe comunicar.
0: Isso aí.
1: Tá, e olha só, vamos aproveitar, já que estamos no embalo, trazer os guris que estão diretamente do Caldeira. Mas vamos carimbar de novo aqui, porque isso aqui tá bom demais.
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1: Ô, Gordo Léo, tá me ouvindo?
5: Tô te ouvindo. Transmissão da Rádio Eldorado de Criciúma, derrota do Criciúma, a terceira seguida, a terceira sem marcar nenhum gol, perdeu de 2-0 pro Operário, que joga a bola, blá, blá, blá. E aí durante o jogo, o narrador Janiter Decordes da Eldorado tava narrando o jogo e aconteceu isso aqui, Adams.
6: Agora para o domínio. Opa! Ah! Sobra aí, isso aí, ó. Sobrou pro Batista. A reação do torcedor.
1: Reação do torcedor.
6: Levou, saiu essa bola aí. A manifestação do torcedor aí, Darouti.
7: Manifestação, né? Já era esperado isso, né? A gente até conversava que se não viesse o resultado depois daquela goleada, o torcedor não ia segurar. E não tem como mesmo, né? Três derrotas seguidas, Criciúma não marca gols. E o Eduardo Batista está sendo bastante xingado aqui pelos torcedores.
1: Falta a bola. Tava começando um time sem vergonha.
0: Tava.
1: Mas enfim, será que ele vem de Alcatur, de Santo Anjo? Como é que ele tá vindo, será?
0: Cumprimenta o Lelê pra nós.
1: Opa,
0: tá na Brioi,
1: Tá na área aqui, ó, vamos então.
8: Lelê Bortolassi!
9: Como é que estão, pessoal? Desculpa o atraso aí, mas é inevitável, o Instituto Caldeira tá fervendo, né, cara? Foi difícil.
1: Lelê, toda a ala colorada aqui, o Diverio deu 50 centavos também, eu dei meus 20 centavos, tua opinião sobre o Batista?
9: Cara, minha opinião mais sincera, eu tô agarrado nos números. Mas assim, ó, pendurado nos números.
0: Quais números?
9: Porque o meu amigo Zé Figueiró, que manja tudo de estatística, me mandou aqui. Aproveitamento do Eduardo Batista no Criciúma, ele fez, deixa eu só pegar aqui o número exatamente, peraí, para dar a informação correta. Cara, é muito difícil, velho.
0: Eu tenho dos últimos 10 jogos.
9: Aqui, ó, pelo SofaScore, nos últimos 10 jogos, ele tem 1.67 de média, de pontos, tá? Isso, em 10 jogos, seria que ele, mais ou menos, ele faria entre 16 e 17 pontos. Se ele fizer 16, são 44.
0: Não. Lelê, eu não. Acho que não é essa pontuação aí.
9: Peraí, cara.
0: Na minha conta,
1: de qual campeonato?
0: Nas últimos 10 jogos, o Criciúma é o penúltimo colocado da Série B.
9: É isso aí.
0: Tem 2 vitórias, 2 empates, 6 derrotas, 5 gols em 10 jogos.
9: Não é dos últimos 10 jogos, é a média geral dele no Criciúma, desde o início.
0: Tá? Né?
9: Então, até vou te dizer, ó, é porque a minha função nesse momento aqui é tentar achar um motivo bom, né?
0: Isso.
9: Porque a gente tem quase uma unanimidade na torcida, que a torcida não queria esse nome, ninguém queria, até porque nenhum nome quer o Inter, né?
0: Não, o Barcelos entendeu, Lelê, a gente queria uma unanimidade, ele achou uma, mas negativo.
9: Mas então é o seguinte, ó, se o cara no Criciúma, ele tem um aproveitamento, uma média de 1.67 pontos, então vamos arredondar que ele vai fazer em 10 pontos, que ele vai fazer 16 ou 17 com o Inter, se ele manter a média dele. Ah, a média atual é ruim, mas a média inicial era boa. E o que me interessa é a média inicial dele, então.
5: Tá, mas
9: então,
5: qual o Eduardo Batista ele contratou? Lá do começo da Série B ou de agora?
9: Não, tomara que seja do começo, né?
5: Ele contratou de agora, né?
9: Tá, beleza? Só que aqui tu tem uma média. né? De,

0: Vou dizer, onde é que eu tô me agarrando? Eu tô me agarrando que se o Inter fizer 44 pontos, tem chance de escapar. 45, acho que escapa. E 44, é só aqui que eu posso me agarrar, Léo. Porque do que eu vou me agarrar? Uma coisa que eu acho errado nessa função de Eduardo Batista, e eu notei isso muito já de ontem pra cá, é as pessoas vincularem ele à atitude do pai dele. Porque o pai dele fez teve uma situação bem ruim com o Inter nos anos 90. Mas assim, cara, eu não vou julgar uma pessoa pelo que o pai dela fez, né? Digo até por mim, assim, cara, eu amo meu pai é uma pessoa muito importante na minha vida, mas eu sei que meu pai fez um monte de cagada. E as cagadas do meu pai eu tento não repetir, né? Então eu não vou julgar o cara... Pelo erro que o pai dele cometeu com o Inter. Isso eu acho um erro, né? Então eu quero que ele chegue. A torcida não gostou, beleza, mas ele tem uma chance de conquistar a torcida. Ganha o jogo contra o Corinthians.
1: Ué, e a vaca foi pro brejo.
2: O Criciúma tem 27 gols feitos, 28 gols feitos na Série B em 29 jogos. Tá.
3: Tava legal o Criciúma na Série B aí. De uma hora pra outra começou a degringolar.
2: O América Mineiro, que é o penúltimo, e a Ponte Preta, que é café com leite, fizeram menos gols do que o Criciúma na Série B inteira.
4: É só ver o que ele vai falar na
5: apresentação. Então o Inter, né? Vocês estão me dizendo que o Inter trouxe... Qual era o problema do Inter que a gente falou durante boa parte deste ano aqui?
2: Ofensivos.
5: Aí o Inter trouxe o terceiro pior treinador em termos de gols da Série B.
2: Isso. Esse é o...
5: Tá bom.
4: São essas perguntas. Mas se ele não quiser imitar o pai dele, é só ele não chegar... Ele tem o discurso pra falar, né? Que o movimento que ele tá fazendo é o mesmo que o pai dele
2: fez naquela época
4: com aquele discurso. Se ele não quer fazer o que o pai dele fez, é só não falar que ele mudou pra um time grande.
5: Que loucura, gurizada. Olha, essa daí foi...
4: É o desespero, é o que tem. Não é o primeiro, o segundo, o terceiro,
5: o
4: quarto,
5: o quinto. É o que tem, é o que define bem o momento, né, cara?
4: É o que tem. E hoje a questão...
3: Não, mas ele não é melhor que os caras que tem aqui, com todo o respeito. Ele não é melhor que os caras que tem aqui no Rio Grande do Sul.
5: Cita uns dois aí, gordinho, só pra gente ter uma ideia.
3: Ele não é melhor que o Lisca.
5: Tá.
3: Começa por aí, já.
6: O Léo tá certo, porque a justificativa pra gente não contratar o Lisca era... Mas o que o Lisca fez nos últimos 5, 6 anos? Cara, o que o Eduardo Batista fez nos últimos 5, 6 anos?
4: Eu acho que isso aí não dá.
3: O Novo Horizontino, ele ganhou a Série D, Rafa.
5: Ele não começa esse voo do Mirassol, não é com ele?
6: Não é essa a nossa régua.
4: E também não vale... Eu falo que o Lisca foi o melhor treinador que eu tive. E o Lisca me treinou na base, pra vocês terem noção. Eu rodei e o Lisca é o melhor de todos. Só que... Tudo é ponto de vista, né? O Eduardo Batista é empregado, o Lisca não. Tem isso de estar nativa, estar trabalhando. Eu acho que quanto mais a gente puxar histórias aqui, mais confuso a gente vai ficar. Essa é a verdade, porque não tem muita explicação.
6: Não tem explicação.
4: Eu falo, torcer pra dar certo.
6: Não tem explicação.
2: A essa altura.
6: E assim, mais do que dizer, eu tô curioso pra ver. Sabe o dirigente que ele dá aquela entrevista antes do treinador? Eu quero ver o que o Barcelos e o Fabinho vão falar.
2: Não é nem dizer, é o pensamento mágico.
6: Não, nem isso.
2: O pensamento mágico era o Abel a duas rodadas do fim ano passado. E deu certo.
6: O Dunga seria pensamento mágico.
2: Dunga
6: o Klemer seria pensamento mágico. Bolívar.
2: Sobes.
6: Tudo, eu não tô fazendo demérito, mas o Dunga não trabalha há 10 anos
2: isso,
6: como treinador.
2: Isso.
6: O Klemer
2: é
6: não,
2: apostar na,
6: não
2: na
6: relação
2: na Série
6: com
2: A.
6: Inter. É relação com o Inter, pensamento mágico.
5: É que me chama a atenção.
3: O Dunga era o pé na porta, né?
6: Não, mas também era pensamento mágico, Léo. Pô,
2: o campeão do mundo,
6: o cara que já salvou o Inter da Série B.
4: Se vem assim. O Dunga daqui a pouco, pelo perfil dele, o Inter ficava até sem banco. Tirava todo mundo. Entende? Tem essas consequências aí.
5: O que mais me chama a atenção desse momento do Inter é que eu acho que nem eu seria tão sórdido de dizer, vamos apontar. Adams, escolhe o técnico do Inter. Vai ali, ó.
6: Mas tu lembra que eu te falei ontem na redação? Tu falou quem vai ser o treinador? E eu falei, velho, pensa com a cabeça do Barcelos. Olha os 20 técnicos da Série B. E aí eu citei até o Eduardo Batista, eu citei uns 10 nomes, vai ser um desses. Eu falei, Guto Ferreira, Eduardo Batista, Paulo Autuori até. Mas, meu, o próprio Autuori já brigou com o Barcelos e saiu pro Nacional de Medellín, lembra que ele era? Então sim,
2: ele era
6: o coordenador técnico. É. Então, não sei, cara. É não sei se tinha pra quem ligar.
4: É que os bons têm que pagar.
3: Vocês estão me lembrando, hein, Sobis? Tá me lembrando muito 2021 do Grêmio, isso. Wagner Mancini 2.0.
6: É isso aí, exatamente. É isso aí, Léo.
2: Exatamente.
5: Faltando um Denis aí pra eles agora, que daí fica divertido, né?
6: Já tem, é o Barcelos.
3: Cabelo no peito.
0: Ô, Sobis, aquela vez que o Zé Ricardo veio, tu não tava no Inter? Não.
2: 19.
0: Tá. Não?
2: Tava.
4: Tava, na final.
0: Tava, né?

0: Ele veio pra encerrar.
1: Pois é, porque na realidade foi. Foi um treinador que acabou chegando no final.
0: Ele veio no lugar do Odair, né?
2: Veio no lugar do Odair, isso.
3: Bom, ó, o sinal vai marcar 11h30, a gente tá recebendo o Rafael Sobes, Gordo Léo e Lelê Bortolassi estão diretamente do Instituto Caldeira. Fala, Gomes.
2: E depois do intervalo, Bola nas Costas vai fazer um anúncio que, olha, vem aí o Bola nas Costas. O Bola nas Costas esse ano não vai ser rebaixado.
3: Opa, a gente já volta com mais...
2: A dupla Grenal pode ser, mas a gente não vai.
3: Não vai.
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0: Atlântida, Rádio das Nossas Vidas, a melhor vibe do FM, 25 minutos para o meio-dia, voltando com Bola nas Costas, lembrando que durante o período eleitoral a gente tem um programa um pouquinho mais enxuto, mas com a mesma qualidade de sempre. Por falar em qualidade, deixa eu botar uma musiquinha aqui, ó, pra gente curtir um grande momento. Já dá para começar a contagem regressiva. 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
0: 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De volta com Bola nas Costas. Deixa eu conectar o Bola com... Tem alguém falando lá?
1: Não, não, é o retorno. Não,
0: o retorno tá. Desculpa, tá bem. Bom, a gente tá indo diretamente pro Instituto Caldeira. Vou pedir pros amiguinhos do Bola apresentar, pois temos uma convidada que também já deu as caras aqui no programa. E por um dia, em um momento muito especial, quem que vem dando as honras aí?
2: Pode ser eu, meu querido.
0: Vente,
2: estamos aqui nessa data especial aqui para lançar, né, voltar a lançar, porque na realidade já foi lançado no ano passado, um projeto muito legal, que o Bola esteve junto, o Bola volta a estar junto desse projeto, e a capitã desse projeto, que está aqui representando a Rock Sports, é a Liana Bazzanella. Tudo bem, Liana?
3: Oi, tudo
2: você?
3: Bem? Que prazer, hein?
2: Seja bem-vinda de novo ao Bola, porque estamos aqui para falar da nova edição da Brazuca League.
3: Brazuca League 2026, vem com tudo. E assim, coincidentemente, Sobs está no programa, né? Inclusive...
2: Ele é onipresente aqui no Bola, né?
3: O Sobs aí, o nosso anfitrião do ano passado. Olha...
4: Nem brinca.
3: Tweet retrô, hein? Aí, ó. Tá gravado, hein? Promessa é promessa. Gente, inclusive, Sobs, vamos ver se a gente reforça esse time aí, né? Porque ano passado a gente não teve um desempenho tão bom. É,
2: na verdade, eu, como treinador do ano passado, eu fui sabotado pelos jogadores, né? É. Nitidamente, né?
1: Foi demitido, Lelê.
0: Era o pesopano.
2: Sim, eu fui demitido e adiantou o quê me demitir?
4: Não, tua promessa...
2: Adiantou bosta nenhuma, vocês continuaram jogando merda nenhuma e ficaram em último.
4: Tu prometeu muita coisa pro grupo e o grupo não entregou, né? Mas o problema é que caiu o treinador, caiu o vice de futebol, contratou o Cláudio Pitbull, caiu...
2: É, e os nossos heróis do gramado resolveram muito, pelo visto.
1: Não, mas se nós mudamos o técnico, nós mudamos a direção.
3: É, vamos falar de coisa boa, né? Vamos falar de 2026, porque 25 já passou, então a gente espera aí um time reforçado... Galera, vem com tudo. Dizem aqui os bastidores que essa equipe vem com tudo.
2: É, estão falando, né? Mas como é que vai funcionar esse ano? Mesmo esquema, mesmo local? Mudou, não mudou? Como é que é?
3: Vamos lá, vamos contar as novidades, então. Primeiro que já estão abertas as inscrições para a galera aí que quiser participar da Brazuca 2026. Já pode mandar seus vídeos. Como é que funciona, que é importante a gente dizer. Os interessados mandam um vídeo de um minuto, de até um minuto. Dentro das nossas redes tem um link para...

0: Subir o vídeo. E esse vídeo, gente, vamos lembrar que isso não é Big Brother, né? Então, assim, não é a apresentação pessoal, não precisa falar da família, porque ano passado também rolou isso. A gente quer ver a galera jogando. Então, assim, quem não tem aí captação das suas artes aí no campo, grava um videozinho, pede para um amigo.
1: Peraí, Lelê, deixa eu aproveitar essa piência dela, porque a gente tá falando de uma personalidade do marketing no Rio Grande do Sul e no Brasil. Liana, me diz agora aqui uma receitinha em 10 segundos, 15 segundos, o que que o cara pode fazer, um tutorialzinho? De quanto tempo, mais ou menos? É embaixadinha? É um chute no ângulo? É um carrinho bendado? Enfim.
0: Talento, a gente quer ver talento. Então, assim, como é que eu posso mostrar as minhas melhores habilidades? Essa é o corte que tem que ser feito, né? Então, assim, não tenho, ou melhor, tenho várias captações antigas de campeonatos, posso fazer uma montagem disso, posso fazer uma captação especial para isso. Então, bota lá um jogo com os amigos, vai lá, grava, faz os cortes dos melhores lances.
2: O cara que se papagaiar no vídeo demais, a gente pode usar aqui no Bola pra zoar?
0: Pode.
2: Beleza, então, tá avisado, tá?
0: Não fica se papagaiando. Boa ideia. Não é. Olha, ano passado, gente, eu vou dizer, não rolou nudes, mas quase.
1: Não é possível.
0: Teve assim, ó, de tudo.
1: Importante.
0: Tudo pra mostrar o físico, pra mostrar. Gente, a gente quer ver bola no pé. Esse é o critério principal, esse é o critério de seleção.
2: Bom, não, beleza. Não, mas é isso aí, a galera tá avisada. É pra mostrar que tem futebol pra jogar na Brazuca League. Se ficar se papagaiando, vai virar meme do bola. Nós estamos avisando. Tá?
3: Tem que cuidar sempre.
1: Nos manda os piores, Liana. Manda os 10 piores pra gente reagir.
0: Vamos fazer uma seleção aí.
1: É legal,
0: meu. E a gente tem mais novidades aí, né, gente? A gente, esse ano, nós vamos continuar com duas peneiras, né? As peneiras já estão marcadas, então hoje, oficialmente, abertas as inscrições.
1: Opa!
0: A gente vai ter duas peneiras em datas diferentes para também ter possibilidades da galera participar. Então, uma vai cair no sábado, outra no domingo. Então, final de semana vai dar para todo mundo aí se organizar para participar, os selecionados. Mas a gente vai ter um peguei esse ano, que é o passe direto. Então, são 8 times, cada time a gente seleciona 10 pessoas para participar, né, 10 jogadores. E esse ano a gente não vai selecionar os 10, a gente vai selecionar 9.
1: Certo.
0: Sendo que um de cada time será, ele vai vir direto, sem a peneira, do melhor vídeo. Então esses vídeos, além de serem mandados para no formulário, junto com a inscrição, eles devem ser postados, para quem quiser, é claro, nas suas redes sociais, com as regras dessa dinâmica, e a gente vai mensurar por meio de uma ferramenta auditada, e a gente vai mostrar os 8 principais vídeos que tiveram os melhores desempenhos, passam direto. Não vão precisar passar pela peneira.
2: Boa. Olha aí, ó.
1: Gostei.
2: Então, o trabalho de edição, da captação, da galera do social media. E, ó, e se usar inteligência artificial, nós vamos botar no meme do bolo também.
1: Aí é burrice artificial.
0: Ah, isso
1: artificial.
0: É muito real. Boa. Burrice artificial daí, não dá, né?
2: É.
0: Na hora não tem inteligência artificial.
1: Boa.
2: Porque os guris estão fazendo umas coisas.
1: É mesmo, Lelê.
0: Mas aí tem que passar na peneira, né?
2: Ô, cara, cada dia, quanto mais o cara abre a timeline, mais tu tem que cuidar se o vídeo é de verdade ou não,
1: é verdade,
2: né, cara? Cada dia que passa.
1: Verdade.
2: E tu acha que não tem os cabecinhas
1: aí que vão querer. Eu vi um teu uma vez criticando o Messi, cara. Uhum. Aquilo ali só pode ter sido inventado.
3: Fizeram agora um de Alele, o Inter anunciando Eduardo Batista.
2: É? Não, durante a Copa os caras estavam querendo me convencer que o Messi é melhor que o Pelé. Imagina, só pode ser inteligência artificial isso. Não pode sair de um cérebro humano isso.
1: Tá, vamos aproveitar a Liana aqui, porque a gente também vai seguir com o programa. Pra onde a galera vai enviar esses vídeos? Sim. Vão reforçar o serviço? Vai até quando esse prazo? A gente já pode divulgar também datas? O que a gente pode trazer pro público que tá acompanhando Bola nas Costas agora?
0: Ó, melhor canal para acompanhar tudo, além, claro, aqui do Grupo RBS, várias páginas vão estar divulgando, mas The Brazuca League. Então, arroba lá no Insta, The Brazuca League, THE, Brazuca com Z, League. E aí lá tem o link com o formulário para inscrição e todas as regras de como funciona, né? Todas as dinâmicas, todos os processos. Então, a melhor fonte aí de informação é seguir o nosso Instagram e acompanhando aí as novidades.

0: Para inscrição já tá lá.
1: Quem estava no ano passado pode se inscrever esse ano também?
0: Quem estava no passado pode se inscrever esse ano. Eu já sei que tem gente na fila para essa inscrição. Tem muita gente nos procurando. Ano passado, a gente teve mais de 800 vídeos. Então, assim, a gente espera aí bater um recorde de inscrições novamente. Então, tem gente que tá com o vídeo pronto também, que eu já tô sabendo.
1: Ah, sim,
0: né? Quem já participou do passado sabe.
2: Tem uns que o melhor é estudar também, né?
0: É, tem uns que nem vale a pena, né? É melhor outra coisa.
1: Isso, mas é que tem o seguinte, né, meu? O cara pode ter a autoestima de mandar o vídeo, ser aprovado, e depois ainda ter a transmissão dos jogos com a gente comentando as habilidades dos rapazes, né?
2: Sem dúvida.
0: É, pode ficar famoso, pode virar influencer.
1: Sim,
0: né?
1: Sim.
0: Tem outras possibilidades aí também de carreira. Gente, uma coisa importante também. Ano passado, tem muita gente que... Aquele jogador que quase virou profissional, né? E por algum motivo aí não tá hoje jogando profissionalmente. Ano passado a gente teve... Só pra dizer que os olheiros estão de plantão na Brazuca. Nós tivemos jogadores que foram selecionados, tem um até que foi pro futebol europeu.
1: Olha aí, ó.
0: Então, assim, a vitrine, Brazuca também é vitrine.
3: Eu recebi sondagens,
0: não dá uma
3: até
0: olhada.
3: Porque eu sou o único jogador deste time do Bola nas Costas que fiz gol.
4: Não, tu e o... Como é que era o...
0: Eu imagino.
4: Eu não sabia se
0: a gente poderia falar, anunciar aqui.
3: Bem...
0: Eu não sabia se a gente podia contar isso, essa informação, se não era sigilosa aí, tu foi procurado.
1: Não, cara, olha a magnitude, a amplitude de possibilidades que a Brazuca League dá pros atletas. Tu pode virar meme do Bola,
2: pode.
1: E tu pode jogar na Europa.
0: Olha só.
3: Né? E pode fazer que nem eu, que joguei com uma melancia na barriga no passado ali, né?
4: Se bobear, tu treina o Inter ano que vem.
3: Liana, um beijo pra ti, vamos falando, tá bom? Obrigado por estar aí com a gente sempre. Vamos fazer um baita evento e uma baita organização aí. A gente adora estar com vocês nessa.
1: Reforçando. É, inscrições pelo @THE, né? De Brazuca League.
0: Isso aí.
1: Desligou aqui o microfone.
0: Opa.
1: É o botãozinho aqui. Vai.
0: Só deixa eu falar mais um comentário.
1: Por favor.
0: Que eu fiz merchan de vocês, eu vou ter que anunciar um segundo time aqui, que é muito importante.
1: Importante.
0: Que é o time das Gu.
1: Ó.
0: Teremos também, novamente, viemos com um time reforçado pela Kek e a Nani.
1: Boa.
0: Então, assim, vamos levantar a torcida feminina, porque
1: ótimo.
0: Essas gurias são...
1: Estarão com a gente. Maravilhosas, estarão com a gente.
3: Quis falar foda?
1: Ano passado a Valéria tava com a gente, né?
0: Que isso? Isso aí.
4: Não pode falar foda no programa.
0: É.
5: HD, desculpa. Né?
1: É, não pode.
2: Não, foda não pode ser.
4: Vai ser, vai... Não,
1: é com PH. O PH pode.
4: E a HD já anunciou que é o nosso centro de treinamento.
5: Boa.
4: Todos os treinamentos do nosso time vão ser lá.
3: Boa. Bom, valeu, Liana. Um beijo
0: pra
3: ti.
0: Olha aí, vocês já estão sendo recrutados, gente. Bora treinar, por favor, hein?
3: Verdade.
1: Está lançada a Brazuca League 2026. Boa!
3: Vamos pra cima. Meu, e outro momento especial, a gente tá recebendo o Sobs aqui também hoje no programa.
6: Meu, da Brazuca rapidinho.
3: Claro, vem.
6: O ano passado a gente fez a Brazuca. E era a primeira edição, né? Muita gente não acreditou. E no fim da própria Brazuca, tinha um monte de gente fera de futebol que não tinha acreditado.
3: Quando é que é a próxima?
5: Eu recebi mensagem.
6: Daquela, então, assim,
5: eu recebi mensagem.
6: 800 mil pessoas, 800 a mil vídeos. Cara, você vai ter 3, 5 mil, com certeza.
3: Que legal,
6: é muito massa.
3: Pai, foi muito tri, meu. Mesmo.
5: É, tanto que a gente... Tu não me chamou pra jogar, meu. Porque tu não me botou no teu time.
6: Ninguém acreditou no começo.
4: A gente já tem reforço na seleção brasileira, só vou dizer isso.
3: Opa! Ô, meu...
4: Jogou na seleção.
6: Eu nem assinei ainda.
4: Não, mas tu é o segundo. Calma. Pode dois esse ano.
6: É, da seleção.
4: Nosso pré-requisito é ter jogado na seleção.
3: A gente tem 6 minutos de programa ainda e vamos aproveitar que o Sobs está aqui pra falar da terceira edição... do Quatro Mãos pelo RS, que vai reunir 4 instituições no jantar beneficente para arrecadar R$500 mil.
4: Desliga o microfone, não.
3: Sério, cara. Vamos de novo. Terceira edição do Quatro Mãos pelo RS, que reúne 4 instituições em jantar beneficente para arrecadar R$500 mil a crianças e adolescentes gaúchos. Bom, Sobs.
6: Eu vim pra isso, né? Eu não vim pra falar de futebol. Gente...
4: Cara, tu deu o azar do Eduardo Batista ser anunciado, a real é essa.
6: Não, o azar
3: é dia 26...
6: colorado.
3: É dia 26 de setembro agora.
6: Agora, nesse sábado, a gente faz mais uma edição, né? Eu presidi por um bom tempo, agora já passei o posto de, do Sou de Fazer, né, que é o nosso, a nossa instituição aí. A gente, nesse ano, a gente vai juntar aí com o lance de crack, o, como é, IGT do Grêmio, né, alguma coisa assim?
4: É, é. Isso, Geração Tricolor.
3: Instituto
4: isso
3: Lance de Crack, Instituto Geração Tricolor e o Vaquinha,
6: e o Vaquinha.
3: Além do Sou de Fazer.
6: Por isso que se fala, né, quatro mãos, uhum. A gente vai fazer um jantar, Leopoldina Juvenil, agora no sábado, com o intuito de juntar uma galera do bem. Vai ter um leilão, teremos itens aqui, até tenho alguns.
3: Eu tenho aqui a lista também, cara, tá na mão aqui, ó. Alguns que eu recebi, tá? Já pensou, Rafael Sobes, aquele cara, Gomes, que é fã de futebol? Eu vou tirar o lado do gremista, porque até na apresentação aqui, tá ele com o fardão da seleção brasileira. Já pensou tu jantar com o Filipão?
4: Ah, aí é foda.
3: Porra, a resenha, cara, as histórias.
6: Poder perguntar,
3: porra,
6: pro Filipão,
3: velho. Né? Isso aqui eu achei muito legal também.
4: Vai.
3: Uma vaga no time do D'Alessandro no jogo beneficente do lance de crack.
4: Legal, gostei também.
3: Isso é muito legal. Isso é muito assim massa. Como uma vaga no time do Oscar, tá bom? Uhum. Vai ter uma chuteira autografada por Luizito Soares. Também teremos um par de luvas de Ter Stegen.
4: Caramba!
3: Tá bom pra ti? Goleiro do Barcelona, da seleção da Alemanha.
6: Só a passagem dessa luva aí.
3: Tem camiseta do Palmeiras autografada pelo elenco. Tem camisa comemorativa do Nenê, camisa comemorativa de 150 jogos pelo Vasco da Gama.
4: Bah.
6: Pô, pra um atleta dar isso de presente, cara.
3: Par de luvas, esse par de luvas tá valendo, hein? Do Everton, usado no jogo Brasil e Egito.
4: Esse par de luvas
3: está valorizado. Tem camiseta do Kahneman, tem chuteira autografada pelo Oscar. E eu vou dizer para vocês, tá? Eu fui numa das edições e arrematei uma abraçadeira de capitão de Pedro Jeromel.
4: Boa.
3: E essa tá exposta lá em casa. Exatamente, velho.
6: Então, assim, o jantar é legal, é para ajudar a gente. Então, assim, quem vai com o bolso aberto.
4: Assim.
6: Esses itens são maravilhosos, mas
3: a ideia é mobilizar ajudar, recursos. É isso aí.
6: A gente. Nós com o Sou de Fazer, a gente já construiu aí as quadras do... Olha eu, gremista. Gremista. Eu, colorado, ajudando o gremista.
3: Que loucura, né? O corte que vai gerar isso.
4: Ajudando. Não dá problema isso aí, meu irmão.
3: Ainda bem que tem.
4: A gente sabe. Não vai ser daqui.
6: O corte, ele não me prejudica. Se o corte é de...
3: É isso aí.
6: Se o corte é mentiroso, tá tudo bem. Eu não acredito em mentira.
4: Tá bom.
6: Mas assim...
3: Eu vou mandar pro Potter depois, tá, Sobes?
6: Manda pra quem tu quiser e me manda também. E assim, imagina eu, colorado, reconstruindo o coisas do Grêmio. E isso foi muito legal. E agora a gente tá arrecadando fundos mais uma vez para que a galera vá lá e ajude, por favor.
3: É difícil,
6: vamos salvar crianças.
3: É difícil quando é com a gente, né? Uma rateada dessa.
6: Mas não é rateada pra você, pra mim não muda nada.
3: Ô, meu,
6: pra mim não muda nada.
3: Isso aí, meu. Ai, minha barriga.
6: O problema é quando fala a verdade.
3: É, isso aí. É isso aí. Olha aqui, ó.
6: Vamos
3: gastar
6: lá.
3: Algumas das atrações, além desse jantar gabarito, né? Que sempre é muito maravilhoso. Teremos atrações. Eu quero mandar um abraço de gol, porque a gente tem que assinar um abraço de gol aqui para a Cervejaria Salva, a melhor cervejaria do Brasil. E vou trazer junto a galera das Tintas Killing. 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Pro meu parceiro PH, que vai ser uma das atrações do evento lá, PH e banda.
4: Aí sim.
3: Pedrinho, pô, tamo junto, meu irmãozinho da vida, cara. E tá aí arrebentando, vocês vai fazer
6: vão?
3: Um som.
6: Vocês vão?
3: Provavelmente.
6: Se fosse, já garantia.
3: Provavelmente estaremos lá. Sobis, obrigado por ter vindo, mano velho. A gente tem
6: valeu.
3: Que encerrar um pouco mais cedo em função do horário eleitoral. Porta tá aberta sempre aí, tá bom?
6: Boa sorte, Inter.
4: Agora vamos assinar com ele, velho. Vamos assinar com ele aí que nós temos que montar nosso time. Vamos ali conversar.
3: Gurizada, valeu,
4: é
3: tamo junto.
4: Assim. Não é bem assim.
3: O que tu quer?
4: Acho que tu deixou o
3: show. Beijo! Não, tá aqui, boa, tá aqui, boa, que boa. Tem um delayzinho aqui. Bom, a gente vai pro show do intervalo e volta em seguida com o Discorama pra internet. Entra o horário eleitoral gratuito aqui nas ondas da Atlântida. E depois, a partir do 12:30, chega o Discorama numa versão um pouco mais pocket. É 13h, pretinho básico. Valeu, falou!
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Esse é o Discorama, um pouquinho mais curtinho na programação da Atlântida, Rádio das Nossas Vidas. Bom início de tarde de quarta-feira. Meio-dia e 29. Daqui um pouquinho bate sinal da Atlântida para meio-dia e 30. 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Aniversariante do dia, conhecido como The Boss, Bruce Springsteen, completando hoje 77 anos. E essa é a trilha de um filme chamado Filadélfia, que tem como um dos protagonistas Denzel Washington. Olha que coincidência. Streets of Philadelphia é o nome da faixa. Aí, bateu o sinal da Atlântida. Aliás, pede

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10: Vamos nessa com o Discorama na Rádio das Nossas Vidas. 22 minutos para uma da tarde, uma tem o Pretinho. É pedido da audiência com uma clássica do The Clash. Should I stay or should I go?

pedido da audiência, The Presidents of USA. O nome da faixa é Lump. Pô, isso aí tocou demais aqui na programação da Atlântida. A primeira foi o Clash, Should I Stay or Should I Go? 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Um minuto!

Eu particularmente acho uma sonzeira, aliás, essa banda é muito legal, Arctic Monkeys, Do I Wanna Know, aqui no Discorama da Atlântida. Hoje o Julio Iglesias completa 83 anos, o Bruce Springsteen, o The Boss, já tocamos aqui, 77, Paulo Ricardo, vocalista do RPM, 64 anos, e o Ray Charles faria 96, faleceu em 10 de junho de 2004, aos 73 anos. Agora tem o Steely Dan, Do It Again, aqui no Discorama da Atlântida, 9 para 1, 1 tem...

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5: Olá, olá, muito boa tarde, amigo e amiga ligados na Atlântida, rádio das nossas vidas, entretenimento puro pra você no rádio e na internet, chegando com o primeiro shot de Pretinho Básico deste 23 de setembro de 2026. Brigadas pela sua audiência, você que já tá colado com a gente aí no radinho e na internet. 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E agora vamos à escalação da mesa do elenco do Pretinho para esta quarta-feira. Rodrigo Adams.
6: E aí, Peter, tudo bem, meu?
5: Como é que tá, irmãozinho?
6: Tudo bem pra caramba.
5: Tudo bem,
6: felizão,
5: que bom,
6: estar com os amiguinhos,
5: cara,
6: aqui, retomando a vida, a rotina.
5: Que ótimo, né? Vai acabar rapidão.
7: Tava doente, Adam?
5: Acabar rapidão, isso é a volta das férias.
6: Ah, tá.
5: Em três dias tu
6: não
5: vai...
6: Não. Não, tá de férias. Não,
5: de todos nós aqui, tu é o mais tranquilo. Fica tranquilo. Fica tranquilo que tu é o mais tranquilo. Boa tarde, Rafinha Menegazzo.
7: Ótima tarde, Alexandre.
5: Hoje, essa alegria aí, essa disposição, essa vibe.
7: Hoje foi de graça, né?
5: O que foi de graça?
7: A aula que eu dei ao meio-dia no Discorama.
6: Meteu um EAD pra tudo aí.
5: Galera, foi possível, cara.

0: Não é possível,
1: beijo,
0: cara.
1: Beijo pra todo mundo,
0: na
1: né?
0: Na boa, cara.
1: Vou tomar minha creatina no ar agora.
0: Toma, Alexandre. toma. Bota expositório isso aí.
1: Não, isso aqui são gomas.
0: Muito boa tarde aos queridos amigos Leandro Bortolatti e Ivan, que estão representando as cores da Atlântida no Instituto Caldeira, na Semana Caldeira. Muito boa tarde, Lelê. Como é que tu tá? Tudo bem, Lelê?
2: Como é que tá, Alexandre? Me ouve bem?
0: Eu te ouço bem. Queria estar melhor, na verdade. É. Queria estar melhor pra te ver melhor, pra te ouvir melhor, mas infelizmente não tô conseguindo hoje. Hoje tá difícil pra mim.
2: Ah, tudo bem, Alexandre. A gente tá aqui na Semana Caldeira, no Instituto Caldeira. E eu vou ter que fazer a brincadeira, que é a mesma que eu fiz no Bola, né,
0: cara? Qual é a brincadeira, Lelê?
2: O Caldeira está fervendo, Alexandre. Não. Porque tem muita gente aqui.
0: Muita gente
2: aqui mesmo, um evento de inovação. Um evento com muitas celebridades.
0: O evento é de inovação, o áudio é o velho de sempre.
1: O áudio é...
2: mas isso aí...
0: É brincadeira.
2: E, cara, presenças ilustres aqui, como, por exemplo, aqui do meu lado, ele, né? Oi, tudo bom? As pessoas passam abanando pra gente aqui. Ivan!
0: Boa tarde, Ivan. Como é que tá, Ivanzinho? Tudo bem?
3: Queria agradecer ao grupo Atlântida.
0: Isso, esse é o teu microfone, né, Ivan? Esse é o teu microfone. Vamos dar uma equalizada nesse microfone aí, Ivan. Ivan, bota um pouquinho mais de grave no som aí, bota um pouquinho mais de grave, deixa tudo flatzinho.
1: É, a barriga de fora, que coisa nojenta.
3: Fresno!
1: Ah, é ruim, né?
3: É
1: ruim.
3: Não,
2: ele tava me explicando aqui, Rafinha. É? Por que que tu tá com a camisa tão curta assim?
3: Eu peguei uma veterana e aí na correria eu botei a camisa dele e é cropped. Aí eu me quebrei. Que mas legal. Assim, ó, tá melhor o som aí, ô Fresno?
0: Fresno?
3: O guri da Fresa, o cara da técnica.
0: Pede pra ele botar os dois microfones com a mesma equalização, com o mesmo parâmetro. Tudo igual.
3: Bota os dois igual!
0: Isso, tudo flat. Muito boa tarde, Rafael Gomes.
1: Ah, boa tarde.
0: Boa tarde, Rafael Gomes. Eu tô preocupado contigo desde o início do programa e desde fora do programa, na redação. Tu tá com uma cara que tu não tá muito bem hoje. O que que aconteceu contigo?
4: Ah, eu torço pro Esporte Clube Internacional, é isso que aconteceu comigo.
0: Puta, não acredito que é por isso também que tu tá assim.
4: Cara,
0: é
4: inacreditável.
0: Porque eu também tô assim, porque eu não tô acreditando no que tá acontecendo.
4: Um gremista não faria com a gente o que estão fazendo.
0: Eu não tô acreditando no que tá acontecendo no momento em que se encontra o Esporte Clube Internacional e as notícias, a pior notícia sobre o Internacional é sempre a próxima. A próxima notícia vai ser pior do que... Ainda não fechou, cara, mas do jeito que tá, vai fechar.
1: Não, um clube de piscinas.
0: Vai virar um clube de piscinas.
1: É capaz de virar um clube de piscina e não ter água pra encher piscina.
0: É triste demais. E pro ouvinte do Pretinho Básico, fora do Rio Grande do Sul, fora da nossa bolha
1: no Brasil, né?
0: Grenal aqui, gente em outros estados, gente em outros países, com uma outra cultura, eu quero dizer o seguinte, o que está acontecendo é que o Internacional está praticamente rebaixado, né, para a Série B do Campeonato Brasileiro.
1: Não, teve que verdade.
0: Tá, cara, tu pode deixar eu falar ou não?
1: Claro.
0: Obrigado.
1: É a minha vez de falar agora.
0: Obrigado. Eu não tô brabo, é só uma questão de educação da tua parte para comigo.
1: Então me desculpa.
0: Não vou desculpar dessa vez.
1: Então me dá um amarelo.
0: É, o Internacional está prestes a ser rebaixado, ou já está rebaixado, e precisou trocar o técnico numa manobra que nem sei se era a necessária.
4: Sabe o que disseram? Não, é o fato novo para dar injeção de ânimo.
0: Só que o fato novo é que o Internacional foi buscar na Série B um técnico para treinar o seu elenco de Série C na Série A.
1: Parece aqueles quadros do Silvio Santos. Você quer trocar uma Ferrari por uma maré?
0: Desculpa dizer isso, cara. É inacreditável. É surreal. Nós não somos um veículo de esporte, nós não somos um programa de futebol, mas nós somos torcedores apaixonados pelo nosso clube.
1: A melhor
0: são
1: piada do programa.
0: São milhões de pessoas. Milhões. São no mínimo 8 milhões de pessoas impactadas diretamente, porque são apaixonados, têm amor pelo seu clube. Oh. Nós temos muito pouca coisa na vida para nos fazer feliz e o futebol é uma delas. O Esporte Clube Internacional está fechando as portas com esta última manobra da sua direção.
1: Mas o que aconteceu de fato?
0: Fala, Ivan, tu chamou a palavra.
3: Ó. O pessoal aqui em Criciúma, onde tem a Atlântida Criciúma,
1: tá bravo
3: onde
1: também.
3: Xingaram.

0: era o treinador. Porque ele tava no... Vocês roubaram o técnico do Criciúma.
1: Com tanta coisa mais fácil pra fazer. Roger morando em Porto Alegre. Tipo Lisca. Assim, o Lisca, o Lelê tá liberado pra treinar o Inter. O Guerrinha tá liberado pra treinar o Inter. Mas não dá, velho. Desculpa a indignação, mas é que não dá pra segurar essa onda.
2: Ah, mas dito isso, ainda bem que tu largou o futebol, podia
1: treinar. Cara, eu larguei o futebol da forma como eu me relacionava com o futebol. Brigando com amigos, por exemplo.
2: Ah, sim.
1: Isso eu larguei.
2: Hoje tu aceita, assim, a paradinha.
1: Aceito total a parada, entendeu? Aceito total, mas no meu time, com o meu time, eu posso me indignar.
2: Mais ou menos.
1: Posso me indignar.
2: Brigou comigo.
1: Não, eu briguei contigo pela tua falta de educação. Desculpa, eu briguei contigo pela tua falta de educação.
2: Eu tô participando da
1: Não, era a minha vez de falar. Tu demonstrou ser mal educado, coisa que eu sei que tu não é.
2: Eu não sou. Posso te fazer uma pergunta?
1: Agora pode.
2: O que que aconteceu com o Colorado? Por que que tu tá assim? Quem é o técnico?
1: Nós acabamos de estar.
2: Mas não deram o nome. Ninguém falou do nome. Quem é o técnico que o Colorado contratou, Adams?
3: Eduardo Batista.
1: Tu sabe? Tu tá te fazendo.
3: Não é nome de cantor isso.
1: Tu tá te fazendo.
2: Ô, meu, é uma boa.
1: Tu tá te fazendo. Tu sabe, tu tá te fazendo.
2: Cala a boca, Batista. Eu sou gremista, eu quero que o Inter se dê mais
1: Rafael
2: ou menos.
1: Lelê, tu tá muito quieto, Lelê. Eu gostaria de te ouvir um pouquinho.
2: Cocô também.
4: Eu tô só ouvindo, né, Alexandre? Eu falei hoje que, na realidade, é tão complicada a situação que eu tô agarrado na estatística. É só o que me resta. A estatística.
1: Mas é que, Lelê, a gente não pode ficar quieto, Lelê. A gente não pode ficar quieto.
4: É que o último trabalho. Eu sei.
1: A gente pode ter que no mínimo, abrir a boca e reclamar.
3: Não, mas tá certo.
1: Pra ver se voltam atrás da decisão.
3: O Inter tava precisando de quê? Time que fizesse gol, né? É isso, né? O Inter não conseguia fazer os gols. É uma reclamação
1: de todo Colorado. É isso.
3: Aí o Inter foi na Série B e pegou o treinador com o terceiro pior desempenho e número de gols.
1: É isso, Adams. É isso. E numa leitura rápida, assim, o Internacional, ele vinha construindo a jogada até chegar na frente do gol. Na frente do gol, a bola não entrava. Ou seja, talvez não fosse o treinador o problema, porque o treinador estava fazendo a bola chegar na área. Só faltava botar a bola pra dentro. Alexandre. Talvez não fosse o treinador, mas daí é o seguinte, cara, tem gente lá dentro que é profissional do futebol pra ver e entender isso. Não pode simplesmente se deixar sofrer a pressão externa da torcida e da imprensa, especialmente, pra derrubar treinador, pro cara ter o que dizer no dia seguinte no programa dele.
4: Agora eu vou dizer uma coisa, Alexandre Feta. Eu vou dizer aqui no Pretinho Básico.
2: Fala.
4: Se por acaso acontecer uma hecatombe, um alinhamento dos astros, né? Miau. E o Internacional do Eduardo Batista ganhar do Grêmio do Renato Portaluppi.
2: Esquece no... Esquece o Renato, Lelê. Tu jogava no Renato e tu tem o Eduardo Batista lá dentro da cadeira.
1: Calma, Lelê, não é essa estrada, Lelê. Não é essa.
2: É que o Renato machuca o Lelê até agora.
1: Não é essa estrada, Lelê. Não, olha só, Lelê.
4: Se por acaso acontecer isso, me aguardem. Me aguarda.
0: Não, olha só, vocês estão sendo errados.
1: Agora, olha só.
0: Eduardo Batista está vindo aqui.
1: O momento não é de grenalização.
3: Tomara que ele esteja nos ouvindo.
1: O momento é de solidariedade. Eu peço solidariedade aos amigos gremistas neste momento. Nós estamos muito mal.
2: Só brincando.
1: A direção do Internacional nos colocou nessa situação. Nós estamos mal. Nós precisamos da solidariedade dos irmãos gremistas neste momento. Só vocês podem nos entender e nos abraçar neste momento.
3: Pega meu sorriso aqui.
1: Pois não, Lelê.
4: Alexandre,
2: esquece o Renato, Lelê.
4: Informação.
2: Esquece o Renato,
1: Lelê. Fala, Lelê.
4: Alexandre.
0: Para de falar do Renato.
4: O Alexandre tá pedindo a solidariedade dos amigos gremistas, mas é que talvez, Alexandre, tu não saiba, tu que largou o futebol, tá? É, porque até de acordo, se tu tá acompanhando a imprensa no Rio Grande do Sul depois do final de semana, não dá essa impressão. Mas eu tenho uma informação pra te dar,
1: Alexandre. Qual é a informação, Leandro?
4: O Grêmio também está na zona de rebaixamento.
0: Esquece o Grêmio. Foca no teu time.
2: Mas momento, aqui não é um programa de futebol.
1: Nesse momento nós queremos nos irmanar, nós queremos dar as mãos aos irmãos gremistas que tenham pena de nós. Tenham pena de nós.
2: Esse é o sentimento
1: que estão fazendo conosco. Tenham pena de nós, torcedores colorados. Dito isso, vamos abrir os destaques do Pretinho Básico, Rafael Gomes.
3: Destaques, Alexandre.
1: Puta merda, Rafael Gomes, tu vai assim.
3: Não, vamos lá.

0: Pode
1: cara, tem um programa chamado Bola nas Costas na Atlântida. Tu deveria participar, tu fala bem de futebol.
2: Deveria. 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Hoje é dia 23 de setembro, dia do soldador. Aí, soldador, um abraço a você, soldador, que trabalha com aquela máscara, aquele óculos.
1: Diz que se tu fica olhando, não consegue dormir depois, né?
2: Não sei, é verdade.
1: É uma lenda, né?
3: Não,
1: eu não quero incomodar.
2: Não, tu já incomodou o suficiente no início do programa, tu não vem jogar essa, não vem te fazer de vítima,
1: porque
2: quem se faz de vítima,
1: né?
2: Pra mim é tenebroso. Deixa eu te fazer uma observação.
1: Eu quero que o Inter se ferre.
2: Tudo certo, tem o direito, mas naquele momento ali, tu tava só sendo mal educado por querer ser mal educado.
1: Você tava tão bem ali na redação e tudo, né? Trocamos uma ideia muito legal. Né?
2: Muito legal.
1: Abrimos o microfone.
2: Muito. Daí o que que tu fez? O que que tu fez?
1: Eu te atrapalhei.
2: Tu foi mal educado.
1: Desculpas.
2: Pois é, então, e não relativiza, tu foi mal educado.
1: Então me perdoa.
2: Não vou te perdoar.
1: Então vai, vamos seguir o programa, né? Não.
3: Ele não falou, ele não
1: Eu não
3: falou,
1: falei,
3: falou,
1: eu não falei, eu
2: a
1: disse.
2: A tua sorte que eu esqueci o apito lá na minha mesa. Senão eu ia expulsar.
1: Tem um apito aí, mas me dá o um amarelo.
2: Por favor, Adam, se tu puder fazer isso.
1: Mas que trairagem.
3: Meu brother, teu amigão.
1: Ah, meu amigo gremista ali com a calça do japonês, batalha de sacanagem.
4: Ai, que beleza. Na pastinha ali, Alexandre, na pastinha do Bola 2023,
1: olha
4: ali
1: outro.
4: Tem uma teclinha preta que é
1: a do Bola.
3: Mas deixa o cara, se ensinou eu com o Renato, é com o Rafinha, deixa os caras.
1: É, oi, Vó.
3: Que pena, que o Batista tá enchendo os bolsos aí no Inter. Meu áudio tá ruim, Fresno. Porra, vou trabalhar.
2: Obrigado, Adams.
1: Eu aceito o amarelo.
3: Gastaram pra me trazer aqui.
2: Amarelinho pra ti, tá? Amarelinho pra ti.
3: Pito fudido.
2: Fica a pensar. Amarelinho pra ti também, Ivan.
3: Deixa de ser otário.
2: Deixa de ser otário.
3: Tu dá esse apito de bosta aí, quer falar de mim? Olha, meu som tá bom agora.
2: Pode sair, Ivan.
1: Não pode sair.
3: Ele conseguiu ser expulso.
1: Já pega os papelão no caminho.
3: Você expulsa o programa
2: de fora. Pode sair, Ivan. Pode sair, Ivan. Sai do estúdio.
3: Azul.
2: Quatro minutos fora do estúdio. Vai dar uma banda no caldeiro aí. Vai dar uma banda no caldeiro aí.
4: Nós temos um campeão.
1: Parabéns.
4: Ele conseguiu ser expulso.
2: Vai dar uma banda no caldeiro aí.
4: Fora do estúdio.
2: Vai.
4: Cara, tu é o campeão.
3: Não. Eu vou ser expulso. Não.
2: Vai.
4: Você
2: só levanta e vai, cara.
3: É o Rafinha.
2: Só levanta e vai.
1: Só avisar o pessoal da live que eu sou o Adams.
4: Já dá um pro Adams também.
1: Fui eu. Às vezes o cara da live foi eu também amarelo,
2: não,
1: eu sou
2: Adams,
1: justo.
2: O Adams não tinha, não tem amarelo.
1: Não, só foi pegar o apetite.
2: Pode tirar o Ivan, o quadrinho do Ivan da tela, por favor, Zé.
3: Não, o quadrinho azul com o cartão é legal.
2: Muito não, só fecha a imagem dele, Isso. Tá, pode sair, Ivan. Obrigado, tá? 4 minutos. Hoje também é dia do técnico em edificações.
1: Por quê, Gomes?
2: Um abraço a você, técnico em edificações.
1: Eu quero os dois porquê, o dia dos soldadores.
2: Tem
1: do
2: direito
1: técnico
2: de saber.
1: Eu acho que a audiência gosta disso. Esse é um quadro legal e tu já veio preparado com
3: não,
1: isso.
3: É que basicamente o dia das profissões é normalmente o dia que ela foi homologada, o dia que foi feita, que ela virou
1: do
3: oficialmente
1: soldador?
3: Uma profissão. O do soldador, ele não tem uma origem oficial, porque todo mundo diz que é por causa de 1923 que a Escola Técnica de São Paulo, ligada ao Senai, criou o seu primeiro curso. Só que os soldadores falaram que já se comemorava o dia do soldador antes disso. Então, é uma lenda urbana. O dia do técnico em edificações, sim, é o dia em que foi oficializada a profissão no nosso país.
1: Obrigado, Gomes.
2: Olha só, eu quero dizer o seguinte, não me tenta me fazer de palhaço, é pra sair do estúdio. Eu tô vendo o teu cabelo vazar na câmera.
1: Que cabelo, né?
2: O teu cabelo tá vazando ele na câmera.
3: Ele se abaixou.
2: Para é aí, pra sair ele. Do estúdio.
1: Para, ele tá sem fone.
2: Ele faz um favor pra mim, Lelê. Tira ele do
1: soco estúdio. Soco na cara, Lelê. Desse mendigo.
2: Isso, dá um soco na cara dele,
3: Lelê. Olha a carinha dele escondido.

0: Cara, não, não, não, não.
1: Ele escondido pra não sair
0: do estúdio. Não, sai do estúdio, cara. Sai do estúdio, vai lá fora pagar esse vale.
2: Sabe
0: lá.
2: Por que, que o Lelê tá chorando de rir, né?
0: Por quê?
1: Esse gordo não vale um
0: não
1: real.
0: Não vale, cara, nada esse gordo, cara. Não vale nada esse
1: carinha
0: gordo.
1: Dele, assim?
0: Lelê, tá perdendo, Lelê. Tá passando mal, Lelê. Pelo amor de Deus. Hoje ainda é dia do sorvete.
3: Por quê, mano?
0: Delícia, dia do sorvete.
1: Porque é o início da primavera, Rafinha.
3: Não, então...
0: é... E também é o não, início é... da primavera. É.
3: Ela foi ontem, né? 21 horas e 6 minutos.
1: Não, é o início da primavera...
3: Eu tô errado.
1: Tá errado. Oficialmente, não. Em 2026 é hoje.
3: Não, peraí. Ontem eu te fiz essa pergunta.
0: Não, mas abriu é o que telefone, ontem a informação que era
3: 21 e 6 minutos.
0: 21 horas e 6 minutos da noite de ontem.
1: O início das estações, ele é variável de acordo com o equinócio, que é o alinhamento do Sol com a Terra. Acho que é isso com a linha do Equador, né? Então...
3: Eu não sei.
1: Isso varia de ano para ano.
3: Escolinha
1: do Equador. E, consequentemente, isso às vezes...
4: É escolinha do Equador?
1: Às vezes é dia 22, às vezes é dia 23. No ano de 2026, é hoje.
0: Tá. Mas de onde saiu a informação de que era ontem, 9 horas isso. e 6 minutos? Pô,
3: obrigado, Fé.
1: Eu não sei.
0: Não sabe?
1: Não.
3: Do chat GPT.
2: Paulo Germano na Gaúcha.
3: Bom, não importa. Mudamos a estação.
4: Que já seja começou a primavera?
0: Começou.
4: Tá, então a informação que eu dei ontem tá correta, então.
0: Qual?
4: Que esse programa que a gente tá fazendo agora é o primeiro da primavera de 2026.
0: Sim.
4: Primeiro pretinho e o de ontem era o último do inverno.
0: Sim. Isso, Lelê.
3: Sim, sim.
2: Algo mais?
4: Obrigado.
0: Petinho básico de hoje é o Pernalonga. O petinho básico é o Pernalonga, um coelho minilope macho de 3 anos. Oh, que amor! Que linda foto! Olha ali. Muito bonitinho o Pernalonga. Funny Bunny da Supra Pets, é sabor e cuidado na medida certa pro seu coelhinho. Olha ali que bonitinho, cara. Eu queria ter um coelhinho em casa.
2: Com batata fica perfeito. Você gosta? Porra, me encanta, perfeito, hein? Minimal.
3: Ai, cara, eu não conseguiria comer.
0: Eu também não,
1: Eu já comi uma vez.
0: Coelho, é. Não conseguiria. Não conseguiria.
3: Pombinha, né? Prefiro as pombinhas rola com massa. As
1: pombinhas do centro?
3: Não, do centro não. Isso aí é rato com asa, né?
2: Prefere aquela, uma rola, né? Então?
3: Não, aquela.
2: Lá ele.
3: Não, como é que chama? Aquela que faz com massa, né? Esqueci, né?
0: Ai, cara.
1: Pomba com massa?
0: Codorninha.
3: Codorninha.
0: Isso, codorna não é pomba.
3: É, a gente pode ser, né?
0: Não, codorna é codorna, né? papagaio. É.
3: Papagaio, já comeu?
0: Não, nunca se comi papagaio, não, cara. Se não se come papagaio. Mas
3: tem um monte de caturrita em Porto Alegre.
0: E papagaio. E arara também.
1: Tem arara?
0: Tem arara.
1: Não, arara não.
0: Tem arara.
1: Não, não tem arara.
4: Tem arara.
1: Não, não tem arara.
4: Tem arara, tô falando. Tem arara.
1: Que arara, cara?
4: Não tem arara, tá viajando.
3: Arara é um animal silvestre.
1: Não, arara tu tá viajando.
3: Não, no zoológico era
1: marca. A gente tá querendo te salvar, não tem como.
0: Não, cara, tem arara.
3: Raposa tem.
1: Raposa é igual arara. Não tem nenhum dos dois.
0: Peraí, cara. Raposa não é igual arara.
1: Claro que é, nenhum dos dois tem solto em Porto Alegre.
0: Não, peraí.
3: Solto tem.
2: O que mais tem, cara, em Porto Alegre?
3: Não, arara não.
1: Cara, tem graxaim, solto pode ter. Não, graxaim pode ter.
3: Tem. Cambará tem.
1: Periquito, caturrita, arara, o que tu quiser. É. Mas arara solto não tem, Alexandre. Desculpa.
3: Não, solta
1: desculpa.
0: Não é solta. Não, é presa no zoológico, só praia.
3: Tem. O Jerônimo faleceu, né? Aí o leão. Faleceu faz anos o Jerônimo, coitadinho do leão. Mas tem, acho que tem girafa lá no zoológico ainda. Elefante, popó.
0: Mas, cara, é que eu vi uma arara, cara. Será que eu vi alguma coisa errada? Será que não era arara?
1: Tá viajando,
0: cara?
1: Tá viajando. Tá olhando lá.
3: O Ivan tá dando um 7-1 na menina lá no
0: calor. O Ivan tá... O que o Ivan tá fazendo ali, cara?
1: Dechavando na diplomacia.
0: Que isso, cara? Dechavando na diplomacia. Mas, Ivan...
3: É bem, né?
0: Tu não tem vergonha, tu tá na câmera ao vivo, Ivan, no programa.
4: Ele não tá ouvindo.
3: Bah, ô meu, que fiasqueira.
0: Ah, pegou um cafezinho.
3: Não dá pra tirar o cara do estúdio.
0: Ah, não é possível, cara.
3: Não dá pra tirar o cara do estúdio, aí faz sapatoscado.
1: Aqui papelão.
0: Aqui papelão, cara. E ele não desgruda da mina, sai daí, cara.
1: Já acabou a suspensão dele.
0: Pode voltar pro estúdio.
4: Ele não ouve, ele tá sem... É pra te voltar.
0: Pode
4: ele
0: voltar tá pro estúdio.
2: Tem maneira de tu pegar um parceiro teu e saber que ele tá bem à vontade, né? O Léo, por acaso, obrigado, quando ele tá com a mãozinha aqui, ó, perto da lombar, e quando ele mete o joinha aqui, ó...
3: Só no lateral
2: tá
3: aqui.
2: Muito à vontade.
3: No catupirizinho ali.
0: Tá, cara. Eu vou ser obrigado. Tu bota o fonezinho pra gente falar agora.
2: Bah. E aí, Leandro?
0: E aí, Ivanzinho?
2: Que loucura aqui.

0: Caldeira, dei uma volta por tudo aqui. Sim,
1: tu estava sendo filmado, né? Tudo que tu fez não, aí no não, último não. Minuto a gente mostrou na live.
2: Tava à vontade, não, né, Ivan?
0: Tava pegando informações.
1: Uhum. Que informação? Opa, não sai do personagem.
2: informação.
1: Fica nervoso, tá vermelho, o que aconteceu? Não,
2: telefone, a
0: pressão, né? Pressão, né? Não, pressão tá alta, eu fiquei expulso, eu fiquei nervoso. Eu fiquei brabo, aí saí pra tomar um ar e tudo, falei com a moça, voltei e tudo, peguei o telefone, vou, caí tudo.
1: Tá bem.
0: Mas já tô aqui já pra ficar no Fuga, já que é aqui pertinho.
1: Tá, fica tranquilinho. 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
1: 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Tchou. Nosso ouvinte aniversariante é Cassiana Valim. A Cassiana Valim é proprietária de um antiquário aqui em Joinville, Santa Catarina. Tá fazendo 40 anos a Cassiana. Parabéns, saúde e vida longa, querido ouvinte. Aniversariantes famosos de hoje, começando com a Titi Miller, apresentadora, fazendo 40.
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1: Anthony Mackie, fazendo 48 anos.
4: É o novo aí. Capitão América, o Anthony
1: aí,
4: Mac.
1: Mac, perdão. Cara,
4: agora sim.
1: Anthony Mack. Ki Fornari, comunicador e surfista da Rede Atlântida, fazendo 50 anos.
2: Monstro.
1: Grande Ki.
4: É inteiro.
1: O RPM Paulo Ricardo, fazendo 64 anos hoje.
2: Aí, hein?
1: Hortência, ex-jogadora de basquete, fazendo 67.
4: Vai ter o filme dela agora, né?
1: Bruce Springsteen, The Boss. O Bruce Springsteen fazendo 77 anos hoje.
2: Vamos ver.
0: Vivendo dias de glória.
1: Vamos atrasar então o Bruce Springsteen.
2: Tá bem, hein? Tudo
1: bem. Porra. Tá bem o Bruce Springsteen, cara.
0: Aparecendo o padre Marcelo Rossi.
1: Julio Iglesias, cantor e ex-goleiro, fazendo 83 anos.
0: Ah, bem canta, Julio Iglesias, hein? Mal acostumado.
4: Canta uma dele, hein?
1: Michel Temer, ex-presidente do Brasil, fazendo 86 anos.
2: Parece o Conde Drácula.
1: O Ancelotti ia cantar uma do Julio Iglesias ali.
0: Manuela. Julio Iglesias, Eros Ramazzotti, Lara Pausini, Neto Fagundes, todo me encanta.
2: Maná.
1: Ray Charles faria 96 anos. Subiu hoje. Ele, né? Pereceu em 2004 o Ray Charles. Não o rei.
2: Ray
1: Charles. Ray Charles.
2: O rei Charles é o rei da Inglaterra, né?
0: Muito
1: esse
0: bom.
1: Esse é o rei. Isso.
0: Rei Charles é muito bom, Alejandro. Grande músico. Começou com Quincy Jones. Adoro o Rei Charles.
1: É isso aí.
0: Grande músico.
1: Bento Gonçalves da Silva.
2: Sempre trancado, né?
1: Não faria hoje 238 anos. Pereceu em 1847.
2: É? 1847.
1: Que loucura, hein?
2: Mais de 30 anos, bem mais.
1: E nos destaques, longa, boa lista, hein?
4: Boa lista. Gomes,
1: apesar do teu mau humor hoje com o teu time.
4: Boa lista.
1: Apesar da depressão que se instala.
2: Não podemos impactar o futebol, não pode impactar num programa de entretenimento.
0: É verdade,
2: me desculpa. A gente não pode estar cocô aqui por causa do Colorado. Quando o Inter se ferra, a gente faz o programa igual.
1: Deixa eu te falar.
2: Não, pode falar.
1: Eu posso estar cocô onde eu tiver cocô.
2: Não, mas aí
1: eu não escolho não estar cocô.
2: Deixa lá na rua, né?
1: E eu tô fazendo uso do microfone de um canhão, que é a Rede Atlântida, que é o Pretinho Básico, para externar e representar a dor de milhões de pessoas.
2: Tu tem razão, a gente ficou 20 minutos falando do Inter no início do programa.
1: Ficamos.
2: Isso aí abriu um precedente pra gente falar do Grêmio agora. Mais tarde, né? Quando o Grêmio estiver bem ruim que nem o Inter.
0: Ano que vem.
1: Quando o Grêmio tiver bem ruim que nem o Inter.
4: Daqui duas semanas.

0: anos.
1: Tá bem.
2: Não, não, mas só porque qual é a diferença hoje de um pro outro?
0: Um Grenal.
1: O fato técnico, novo, o técnico né? do Grêmio, o fato novo.
0: Você vai querer Renato dizer que o Renato não é maior que o Eduardo Batista. Aí a gente encerra a conversa aqui.
1: Mas não, é que não é Grenal.
0: Claro que, mas o Lelê
1: não é Grenal.
0: Me perguntou qual é a diferença.
1: De onde é? Quem tá trazendo o Grenal pra mesa é tu.
2: Então tu banca hoje, Rafinha, que tu, o treinador
1: atual do
2: Grêmio,
1: tóxico,
2: o Grêmio não cai.
1: Tu é tóxico
2: Grêmio não
1: demais.
2: Tu é
1: tóxico
0: demais. Não fica brabo comigo.
1: Tu é tóxico.
3: O que que tá valendo vocês dois,
1: então? Tóxico, cara.
0: O que que tá valendo o quê?
3: Uma apostinha, então, Jaque.
0: Mas eu não apostei nada, eu só acho que o Grêmio tá menos ruim que o Inter.
1: Claro, tá um ponto menos ruim que o Inter.
0: Eu aposto. E em questão de técnico, ele trouxe um cara que pode fazer a diferença, só isso.
1: Então não cai mais.
0: Diferente do Eduardo Batista, que veio da
1: série. Trouxe um técnico para quê? Para vencer partidas. Quantas partidas já treinou o Renato?
0: Uma. Empatou contra o Palmeiras, melhor time do brasileiro.
1: Uma e meia, né? Ele tava no
0: gramado anterior. Não, mas quem treinou foi
2: o
0: Filipão.
2: Ali era o Filipão!
0: É. Não, mas é muito futebol aqui, cara. Vamos ler o material da audiência. Ou os destaques.
1: Ai, né? Beber pouca água pode piorar o estresse e o humor da pessoa.
3: É, em Liverpool, eles fizeram um estudo avaliando 32 adultos.
0: Olha lá, ó.
3: 16 tomavam o normal para água. Homens é 2 litros e meio, mulheres é 2 litros na média. E a outros 16, a outra metade, tomavam menos de 1 litro de água por dia. Durante todo o período de acompanhamento, eles eram expostos a testes psicológicos. E se descobriu que quem estava menos hidratado tinha 50% a mais de estresse, mau humor, uma baixa ingestão de vitaminas, entre tantas outras coisas.
0: Então, dificuldade de girar os pés também.
3: Não, isso não
0: com tem. Certeza impacta.
2: Mas muita água faz mal também.
0: Por isso tu não toma banho, Ivan?
2: Cara, ingerir água em excesso faz mal.
0: Não, tudo em excesso faz mal, né, Ivan?
2: É muito perigoso. O cara toma muita água, o cara pode perecer.
1: Não, cara.
0: Sim, morrer,
1: pode
0: não.
1: Sim, pode sim. Sim.
0: Claro que pode, cara. É óbvio. Teve um caso, a gente leu aqui no Pretinho, não tem um ano isso, de um cara que tomou não sei quantos litros de água.
3: Tem 8 meses.
0: E subiu a colina, velho.
3: Essa notícia.
1: Sério?
0: Claro.
3: 8 meses. Não, 8 meses o Rafinha
1: chutou. Tem uma medida ideal para a quantidade de água que o teu corpo precisa por dia. Mas em média, para todo o mundo, 2 litros de água por dia. Em média.
2: Tem que calcular o teu peso.
0: Não, então.
1: É altura e peso.
2: Isso, tu é obeso, mórbido, assim, 2 litros e. Nem cosquinha dá.
1: Mulher chora ao entupir o vaso sanitário no trabalho.
3: Ah, para as mulheres, esse é um assunto mais delicado que para os homens.
0: Fibras, né?
3: Então, uma moça compartilhou nas redes sociais o marido dela acolhendo ela, abraçando ela enquanto ela chorava. E aí o marido tá ali tentando descobrir o que aconteceu. Meu porque Deus. Ela chegou em casa desesperada. E o marido tá, mas meu amor, o que houve? No Rio de Janeiro. E ela não conseguia falar, tamanho era o desespero.
0: Ela deixou um tablete lá, né?
3: E aí, Marcos. depois do
0: tronco, né?
3: Do debate, ele tá filmando ela ali, tá? Porque ele, no início achou que era galinhagem, etc. E aí ela tá contando pra ele que ela teve uma dor de barriga e entupiu o vaso do trabalho. E ela não conseguiu desentupir.
1: Ah, coitada, né?
3: E ela não quis enfrentar a realidade e ela voltou pra casa.
1: Coitada da mulher.
2: Uma enturrilha de cocô.
0: Se tem uma saudade que eu tô do Japão, é o vaso sanitário.
3: Jato na bunda?
0: Pô, tá louco, velho. A bitoca do Poseidon, tu tá ali, ó, largou o troço, largou o tablete. Quando veio, tu apertou o botãozinho meio.
4: E aí, tu te ria todo, né, Adam?
0: Ô,
2: tá mestre. Com saudade de dar uma sentada no Japão?
1: Desagradável esse comentário.
3: Não, saudade do Japão na bunda, dizer, resolve.
0: Você sabe como é que é tudo
1: desagradável nesse
0: principalmente
1: horário,
0: mano. Aquele anãozinho ali, ó, que adora uma linguada lá naquele lugar.
1: Que isso?
0: Tem movimento. É que eu tô no fuso.
1: Não, peraí, peraí.
0: Tem movimento que tu faz que bate na costurinha.
1: Cara, para. Não, para aí, cara. Para um pouco. Tu tá perdeu um pouco.
0: Muito menos eu sou expulso do programa.
2: Eu também.
0: Eu sou tóxico, eu sou tóxico. Mas eu não sou expulso.
1: Adams,
0: ficar meio barro, Adams, meio tijolo.
1: Parabéns. 4 minutinhos ali fora.
0: Até que um dia.
1: 4 minutinhos ali fora. Ouve os últimos 2 minutos do programa onde tu falou pra tu ver o porquê que tu tá saindo.
0: Tu vai
1: ali,
0: ficar com vergonha.
1: Vai ali, fica ali. Fica ali, obrigado. 4 minutos
2: amanhã
1: fora.
2: Tu não pode ser pras crianças, né? Ou sem vergonha.
0: O nome é Toto.
1: É fora, do lado de fora.
0: 13h45 tu vem.
1: Ai, Que loucura.
2: É. Que vergonha isso aí, olha.
5: Hoje, sabe o que tá faltando no programa? Água, gente.
1: Homem assume ter colocado câmera no banheiro da academia.
2: Ah, não. Ah, tem que dar-lhe uma surra. Tem que vir com um pedaço de cama de gramado e dar-lhe na nuca.
1: Vamos lá, abre essa pra nós aí, Gomes.
3: A Polícia Civil de Goiânia investiga um rapaz após uma câmera ter sido descoberta ao lado dos mictórios no banheiro masculino.
1: Opa!
4: Ai, era tia!
3: E aí, a partir disso, foram investigar as imagens para ver quem poderia ter instalado aquela câmera e descobriu que não foi nenhum funcionário, foi um rapaz.
1: O manjarrola.
3: É, uma câmera de alta definição.
2: Mandiare!
1: Mandiare!
3: Foram basicamente cruzando os horários de acesso da câmera para com os alunos, porque ela não ficava ali o dia inteiro. Ela era colocada ali, então ele chegava na academia, colocava a câmera, ia treinar e voltava pro banheiro, pegava a câmera. Nas antigas
5: tinha um aqui, né? Não com câmera.
3: E levava embora. Então o rapaz foi detido, foram até fazer busca e apreensão no apartamento dele, para que ele pudesse pegar celulares, computadores e registros digitais. Ele admitiu que ele gostava de ver o material gravado e a perícia agora vai investigar se ele compartilhou ou vendeu as imagens de pênis alheios dos seus colegas de academia.
1: Ah, olha, cara, tá inacreditável, louco, dias difíceis. Dias difíceis.
2: É errado isso aí, né? É errado isso aí, né, Alexandre?
1: É errado, é óbvio que é errado.
3: É a ética do Victoria.
2: Fazer um negócio desse
3: mesmo
2: aí.
3: Tu sozinho.
1: Não, vai querer desenvolver ou só quer saber se é errado? É errado.
5: Não, e é errado também o cara mijar no meio ali no Victoria.
3: É isso que eu ia dizer.
5: Tem três. Cada um numa ponta não mija no meio.
3: Sim ou não, sim ou não.
1: É que se tem três e tem três pessoas pra fazer o xixi.
3: Aí tudo bem.
5: Mas aí a gente identifica o mandiário do rolê. Se não, ele vai no meio, ele quer dar uma olhada.
3: Não. Espera. Se o cara tá apertado, vai. Mas se tá livre.
5: Vai no vaso.
3: Se tá livre e o cara para do teu lado, ele quer coisa.
1: Tudo bem.
2: E assim, ó, o negócio é o seguinte, e o mictório é pra fazer xixi, ó.
5: É óbvio, não é pra cagar, né? Dois.
3: Ah, tem os caras fazendo também.
2: Já... Tem, aqui na rádio tem que eu já vi já.
3: É.
2: Tinha um cara de bumbum no mictório, não pode isso aí. Eu vi. Ninguém me contou.
3: Eu já vi aqui na firma o cara fazendo xixi com as calças no joelho.
1: Não
3: e
1: tem.
3: E aí
1: essa.
3: A gente entrou no banheiro.
1: Não tem essa.
3: E ele com o popô de
1: ele
3: fora.
1: Tem, ah, que sim. Isso, cara. Não faz isso comigo, cara. Não faz
2: ele
1: isso comigo.
2: Tava te pedindo falando. A gol, Alexandre. Ele tava pedindo a gol.
3: Eu entrei e chamei.
1: Porra, tava pedindo a gol, claro.
3: Eu entrei e chamei o Ivan. Oi, Ivan. Vem cá ver o negócio.
1: Não, cara.
3: Oi, Ivan. Tô mentindo, Ivan.
1: Olha, não, tá. Tira o fone pra fazer a pergunta. Vou te fazer a pergunta.
2: Não. Bela bunda.
1: Não, sir.
2: Tá pedindo chumulada.
3: Tô mentindo, Ivan, tô mentindo.
1: Que loucura, cara.
2: Não tá mentindo. Nós vimos, eu e o Sandrinho.
3: Nós passamos uma tarde rindo disso.
1: Girada isso, na mesa isso. Aí. Vamos ver o material do Lelê, Lelê. O que que tu tem aí direto do Instituto Caldeira, na Semana Caldeira, Lelê? Vai ter palestra, do Marcos Piangers essa semana aí, não vai ter?
6: Ah, eu acabei de encontrar o Duda Garbi ali, que tava dando palestra também.
1: Né? Duda Garbi também tava dando palestra?
6: Os caras saem do pretinho e dando palestra, né?
1: Impressionante.
6: Cara, Potter,
1: os caras saem daqui e melhora de vida. Impressionante, coisa linda, fico feliz.
6: Impressionante.
2: Hoje tem minha palestra aqui, 6:30.
6: Opa, Ivan, tua palestra?
2: Como abrir o seu negócio. O uso do pé de cabra em locais alheios. Como...
1: Tá de volta o Adams. Pensou no que fez, Adams?
6: Pensei.
1: Tá ótimo, então. Vai, Lelê.
2: Nome dá um...
6: Prezados, boa tarde.
5: Boa tarde. Boa tarde.
6: Durante a apresentação dos aniversariantes famosos do Pretinho do dia 10 de setembro, um dos felicitados foi o cantor Maurício Manieri. Instantaneamente, a câmera focou, adivinha em quem?
1: Rafinha Menegasso.
6: Sim. No exato momento que seria mencionado o nome de Maurício Manieri, a câmera focou nele. Pensei então, agora ele vem como uma Fórmula 1 na reta, com aquele gritinho a plenos pulmões pra derreter. Mas não, ele se conteve inesperadamente e seguiu. Ainda comparou o Maurício Manieri com o John Secada. Comparação essa aceita pelo magnânimo âncora do programa. Aí pensei, Será que o Rafinha recordou da vez que levou uma chamada do Fetter por zoar o Maurício Manieri e segurou a onda? Naquela oportunidade, Maurício Manieri faria um show em Porto Alegre com participação do Joe Secada com promoção da Rádio 102.3.
5: Opa, baita show!
6: Rafinha deve estar molhado até hoje por causa daquela mijada.
5: Baita show!
6: Enfim, meus amigos, embora o time para o assunto já tenha passado, mas aproveitando que a produção está na vibe dos One Hit Wonders, aí vai uma lista com 5 hits do Maurício Manieri para o Rafinha rasgar a goela com seu gritinho derretedor. São eles: Minha Menina, que era o maior hit dele. Bota pra mexer os mano e as mina, não conheço essa música.
2: Bota pra mudar.
5: Não, tu não vai comer ao vivo, né?
6: É o Vini.
2: Piscicou.
6: Pensando em você.
7: Baby. 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
6: te quero tanto.
5: Te quero tanto.
6: E a canção do amigo ali da câmera fotográfica no banheiro, que é qual? Deixa rolar.
5: Deixa rolar.
6: Tá bem.
5: É um bom.
6: Nos
5: é.
6: Mandou aqui, deixa eu acreditar aqui.
1: Acredito.
6: O
2: Daniel,
5: cara tá comendo um bolo, cara.
2: Música, só uma é boa.
6: É o Thomas. O Thomas.
5: Thomas.
6: Thomas de Porto Alegre.
1: E tu, Rafinha, bota o que pra nós aí?
5: Tô até com medo de ler um material.
1: Não, aqui, né? Vai firme, cara. Faz o que tu sabe fazer.
5: Dá, entretenimento. Tem razão, improviso, né, Alexandre? Só o sofá. Se o sofá está rasgado, a família é feliz. Se o sofá está rasgado, a família é feliz.
1: Tá.
5: Se o sofá tem uma manta por cima, a família é 10. E feliz também. Se aquela manta já virou parte da decoração, é sinal que a família vive na sala, Alexandre. Conversa, assiste televisão, recebe visita e aproveita a casa. Não fica cada um trancado em seu quarto. A gente sabe que uma família vive de verdade pelo estado do sofá. Agora, se o sofá está intacto, impecável, sem uma marca sequer, talvez o problema não seja o sofá. Talvez seja que ninguém está usando a sala para viver junto. E isso não é sobre sofá.
2: Que é não viado, hein?
5: Alex Itapema. Não, foi Alex que mandou isso aqui. Isso aí é uma reflexão, né? Isso é importante
1: para ti. É uma... O que para mim?
5: Ah, felicidade, né? Tu não anda muito feliz hoje no programa? Eu acho que o balcão aí, né?
6: Talvez tu não anda muito feliz hoje no programa.
1: Tu não anda muito feliz hoje no programa.
5: Hoje não tá muito bem, né?
1: Não, cara, hoje eu não tô bem.
2: Tá errado, então os três anos.
1: Bem, ficou claro no início do programa porque eu não tô bem, o mesmo motivo pelo qual o Lelê não tá bem, pelo Gomes não tá bem, porque o futebol, ele impacta o ânimo e o humor das pessoas, por incrível.
5: Não deveria, a gente tem problemas maiores.
1: Cala a boca!
2: Quem paga tuas contas é tu, não é o Eduardo Batista.
1: Fazer uma pergunta, qual é o teu mignon preferido, Rafinha?
5: O meu mignon?
1: Não, mignon não, desculpa. O teu biscoito Zezé preferido?
5: Eu ia chegar nisso, é o mignon. Por isso que deu uma bugada na minha cabeça.
6: É o teu mignon
5: favorito.
1: Mas é que tu bugou a minha antes, cara.
6: Não, desculpa. E lá no Caldeira, o Ivan respondeu, o Marcos?
5: O Marcos mignon.
2: Gostava. Um dos maiores clipes do mundo.
1: Ai, cara, por que eu te perguntei isso? Porque por cada um tem o seu biscoito Zezé preferido.
6: Eu gosto verdade. Da vovó sentada.
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1: 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Ah, uma delícia. Aí tu morde aquele bolo de mel, não mastiga, bota um gole de café na boca e espreme.
6: Espirra.
1: Não espirra, espreme com a língua e o céu da boca aquele biscoitinho.
6: Sem tocar no dente.
1: Ah, cara, é uma sensação maravilhosa. Então, atualmente, o meu preferido tem um prazer que eu me dou. 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
1: Folhado de maçã. tem os deditos de chocolate.
6: Minha mãe adora o folhadinho de maçã. O folhadinho doce é o meu favorito.
1: Folhadinho doce, aquele losanguinho.
5: O Neto chega ali e procura todos os biscoitos Zezé e come tudo, né?
1: É inacreditável o que os biscoitos Zezé fazem, assim como o nosso time no nosso humor. Só que pro outro lado, pro lado contrário. Ou tô errado?
5: Não, tu tá certo, só que o Zezé só então, nos dá alegria, diferente do Colorado. Então,
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0: Na beira da praia com uma caipirinha.
1: Pá, com uma caipirinha, agora tu
5: quatro
1: veio.
5: Quatro ampolas de ceva agora e a batata palha, tu sai
1: E
5: azul.
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1: 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Carinho que vem de família há 58 anos. Um rápido show no intervalo e a gente já volta.
5: Caramba!
1: Para mais um pouquinho de pretinho.
5: Fazer
1: básico.
5: Estrogonofe hoje com batata palha, bastante batata palha.
1: Não, acabou o creme de leite. E o leite condensado também acabou.
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11: 2 minutos para as 2 da tarde, voltamos com mais um pouquinho de Pretinho Básico aqui nesta tarde de quarta-feira, 23 de setembro 2026. Vamos dar mais uma bandinha ali pelo Instituto Caldeira, Lelê. O que, que tem para nós aí, Lelê? Não tem a programação de hoje aí, Lelê, pra gente informar pra nossa audiência, Lelê?
12: Lelê tá sem fone.
13: Legal,
11: né? Que legal,
12: bacana. Oi, Ivan.
11: Então já voltou.
13: Oi,
11: o programa.
13: Desculpa,
11: o programa.
14: Tranquilo, Lelê.
15: Ah, Gomes.
12: Desculpa.
11: Era pra tu chamar, Lelê, né? Eu tava te perguntando o seguinte, se tu tem a programação de hoje à tarde aí do Instituto Caldeira.
16: Ah, eu não tenho, mas eu não preciso ter, porque eu vou te dizer que ela é sensacional.
11: Ah, ótimo,
16: porque
11: então.
16: Só tem coisa maravilhosa.
11: Claro. Cara,
16: Alexandre, eu vou te dizer uma coisa.
12: Falando lento.
16: Eu já vim aqui no Caldeira, cara, eu já vim aqui, sei lá, umas 20 vezes, mais de 20 vezes. Nunca na minha vida, foi tão difícil estacionar o carro
11: assim.
16: De tanta gente que tem aqui.
11: Sim.
16: O estacionamento do DC Navegantes lotado, os valets lotados, todos os estacionamentos aqui na volta do Caldeira, tudo lotado. Eu fiquei mais de 30 minutos pra estacionar meu carro, então até já tô essa dica.
12: Aí, Ivan, vamos fazer negócio, hein?
17: Cá, Deveria ter ido de 99,
16: Lelê.
12: Isso, vamos cuidar carro, Ivan.
16: É, mas é que eu deveria, né? Mas é que eu vim direto pra cá, eu não cheguei aí na rádio. Se eu tivesse na rádio, eu viria
11: tá
16: de
11: bem.
16: 99. Então venha de 99
17: é
16: pra cá,
17: porque
16: tá impossível de... E, cara, é que tem muitas atrações.
11: Não, Lelê, tu já me explicou. Lelê, tu já me explicou sobre a programação. Tu não tem que aceitar a provocação do abobado. Lelê, vamos fazer a abertura da escolha do craque do episódio para os amigos da Imigração. 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Só quem prova entende. Vota em quem, Leandro?
16: Ah, eu vou votar no Ivan, né? O Ivan.
12: Muito obrigado.
11: O Ivan hoje se superou. Xaveco ao vivo na live.
13: Foi expulso do estúdio mesmo.
11: E aí foi lá xavecar a moça. É, inacreditável.
13: Uma chinelagem absurda.
11: Inacreditável.
16: Recebendo um cartão azul, teve o xaveco, ganhou bolo. Não sei se vocês viram, durante o programa ele tava comendo um bolinho.
11: Não acredito. Né?
16: Então,
11: vai ter que dar explicação pra Érica hoje.
12: Ícara,
11: perdão. Eu confundo com Érica.
13: É muita coisa.
11: Vai ter que dar explicação pra Ícara hoje então, Ivan. Vai votar em quem, Ivan?
15: Hoje, 2 horas, ATI sob pressão na era agêntica.
14: como escalar a IA com governança e provar ROI.
11: O que, que é isso,
13: Ivan? Tá hoje no
11: programação. Isso campo. É a programação, Ivan?
14: A programação.
11: Ivan, do... desculpa, mas eu não te isso, pedi a programação, muita... Ivan.
14: Não, eu quis ser proativo, me ferrei.
11: É o problema do idiota proativo.
14: Cara mesmo.
15: Eu só sou chato proativo.
14: Não, assim, ó, tu tem.
11: Tu quer
14: tem
11: votar razão. Em quem, Ivan?
14: Tem razão. Ô, meu.
13: Ô, meu.
14: Leandro.
13: Leandro.
11: Ah, no Leandro. Tá, votou no Leandro, certo. E tu, Adams, vota em quem?
15: Leandro. Vota no Ivan.
11: Ivan.
14: Eu te amo.
11: Vota no Ivan. Dois votos para o Ivan, um voto para Leandro. Rafael Gomes, vota em quem?
12: Ah, eu voto no Adams, que tomou azul e se comportou, né?
11: Pô,
12: tomou
11: verdade, azul, voltou pianinho, né?
12: Voltou não trovou ninguém.
11: Piano.
12: Não, não. Ah, não. Não chavecou ninguém.
11: Não, né?
15: Ah, até porque eu obedeço compliance.
11: Para bem.
14: Cagalhão, né?
15: Opa! Como é que é?
11: Deixa o machão, deixa ele lá.
14: Te atira.
11: Rafinha Menegazzo, depois de uma apresentação pífia no programa de hoje, tu vai votar em quem?
13: Solidariedade que tu pediu, né? Vou votar em ti, amigo colorado que tá ferrado e abriu o programa assim numa vibe terrível, né? E impactou na gente, no desempenho do programa. Culpa tua, do Lele e do Gomes, né?
11: Lembrando que eu só queria fazer me solidarizar o irmão colorado aqui e tu não permitiu, tu ficou me interrompendo, eu achei falta de educação e aí
13: podemos
11: nós seguimos
13: usar as nossas
11: o programa.
13: Redes sociais para
11: podemos usar recados, as nossas redes sociais também para divulgar a festa,
13: isso aí.
11: A balada do Pretinho que vai rolar única e exclusivamente na noite do sábado 10 de 10 aqui em Porto Alegre no Fuga Bar do Quarto Distrito com DJs, karaokê e muitas atrações impressionantes no palco. Não perca!
12: Acabei de receber o link e perguntaram, é verdade? É verdade.
11: É verdade.
12: É verdade.
11: Vai lá e garante teu ingresso no Simpla, porque vai vender muito rápido. 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
14: Oriental.
11: Ai, não aguento mais ouvir a tua voz em cima da minha voz, cara. Não dá, tá ruim pra mim, cara. De verdade.
14: Então hoje eu não volto às 18.
11: Pode ser, me serve muito. Não volta hoje às 18. Não, faz voltarei. Esse favor pra mim.
14: Não, voltarei.
11: Obrigado, te agradeço imensamente. Não, não vou te expulsar. Só não vai combinado nosso. Tu não vai voltar. Eu voto no Gomes, não, por solidariedade.
15: Mas o tinha aparecido durante o programa.
11: Não, mas é o Rafinha daí. Aí é o Rafinha. Aí é a instituição, né? Aí é a instituição, Rafinha.
15: CPF.
11: Eu voto no Gomes e o craque do episódio está eleito. Não, é o Lelê. Recebeu dois votos.
12: O Ivan também.
14: Sou eu.
12: O Ivan recebeu dois, o Lelê recebeu
14: um
12: só.
14: Eu ganhei, não. O só um voto.
11: Ah,
14: eu
11: então tá.
14: Só um. Ganhei.
11: Não, eu vou mudar meu voto, então. Eu vou votar no Lelê. Eu voto no Lelê, então.
13: Não tá bom pra nós hoje.
11: Desculpa, voto no Lelê.
14: Ah, velho bichona.
11: Quem? Quem é o velho bichona?
14: Ah, o Lelê, né?
13: Amarelou, né? Bateu um cagalhão mesmo, cara. Não dá pra ir contigo, tem um cagalhão.
14: Tem que voltar às 6, cara.
11: Sim, volta às 6 porque o Rafinha não vem.
13: Eu não vou.
11: Volta às 6 porque o Rafinha não vai voltar.
13: Não, para aí.
11: Tá, era isso, para muito obrigado. Estamos encerrando assim, neste clima. Não, é o Lelê, o craque do episódio, vá. Pretinho vai voltar logo mais às 6 da tarde, Rafinha.
13: Oi.
11: Bom evento lá no colégio da menina Lívia, que é por isso que ele não
14: vai.
11: Senão a galera já vai achar.
12: Ah, demitiram o Rafinha, vamos, alemão pra chá.
11: Vai achar coisa.
13: Pega no pé da autorização pra ir numa apresentação da Lívia.
11: É isso aí, é o único motivo pelo qual a gente pode sair do programa, pra ir na apresentação da menina Lívia. Isso, exato.
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4: Chega junto comigo pra gente abrir a tarde com muita música na edição.

Bateria DJ Banrisul fazendo a festa aqui na Atlântida. 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Por aqui, arroba Gusanoto, pronto no ar pra gente tocar muita música direto até as 3 da tarde, sem intervalos comerciais. Participe junto comigo no arroba ATL DJ Oficial. Antes de começar de músicas, dia 3 de outubro eu quero te convidar. 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Eu vou abrir essa grande noite junto com meu parceiro Just Fly e já reforço o convite pra você chegar junto com a gente. Pra começar de músicas, eu vou chegando pra abrir a tarde com a faixa de Sam Fender e Olivia Dean. O nome do som é Rain Me In.

0: Este é o som de Medusa, Dermon Kennett com Paradise. E na sequência, Jazz Fly com Take. Também rolou o som de Vitor Dive com Nave. Na sequência, bloco da Candy Shop com Down to Timber. Também tivemos por aqui Huggle com Jamaican. Ainda Estelle com American Boy. Pra gente fechar o primeiro bloco de músicas.
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0: A faixa de hoje é uma parceria entre dois grandes nomes da música eletrônica mundial. De um lado, o holandês Tiesto, considerado por anos o melhor DJ do mundo pela revista DJ Mag, e o primeiro DJ a se apresentar na cerimônia de abertura dos Jogos Olímpicos em Atenas, no ano de 2004. Do outro, o remix é assinado pelo australiano Dirty South, um dos nomes mais respeitados do Progressive House. A música original é de 2007, do álbum Elements of Life, com os vocais do inglês Christian Burns, e ganhou essa versão remixada, um dos formatos mais tocados nas pistas do mundo todo. O som é de Tiesto, Christian Burns, na versão remix de Dirty South, para a faixa In The Dark.

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Morgan Wallen, Tate McRae com What I Want, pra gente fechar mais um bloco. Na sequência, Olivia Dean com Man I Need. Tivemos também o som de Kanye Music com Move. Rolou também a minha música junto com Marco Antônio Mac. Tivemos Taylor Swift com Opa Light. E assim a gente fecha mais meia hora de músicas na edição do ATL DJ. 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Eu sou arroba Guzanotto, ficando por aqui nessa edição. Estaremos de volta às 8 da noite. A gente segue online também no arroba ATL DJ oficial. Daqui a pouquinho eu já posto por lá a nossa playlist com o nome de todas as faixas que eu toquei por aqui. Também quero deixar o convite pra galera da Serra Gaúcha e toda a região de Caxias do Sul. Na sexta-feira do dia 2 de outubro, eu vou comemorar o meu aniversário no Café de la Musique, na festa assinado pela Chocolateria Amendoeira. Vai ser a edição do meu projeto Guzanotto in Concert. E eu já quero reforçar o convite pra gente fazer uma noite muito especial. Por aqui eu vou chegando pra fechar de músicas. Faixa de Miles Smith, a versão junto com a Avicii pra Stargazing versus Levels. Uma ótima tarde pra você. Até mais. 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
4: E olha só a dúvida da Joana. Doutor, só tive relação com meu namorado antes de descobrir que estava grávida. Só que minha amiga dorme direto lá em casa. E algumas vezes coloquei roupas dela pra lavar e vi que tinha calcinhas no cesto. Se ela tivesse tido uma relação e eu tivesse encostado a minha mão na calcinha dela e depois na minha vulva, será que corre o risco dessa gestação ser de outra pessoa? Por exemplo, alguém que ela ficou? Ou essa gravidez só pode ser mesmo do meu namorado? O senhor pode me ajudar? Olha, Joana, vou te falar que assim, 100% de chance de ser do seu namorado. Se você só tem relação com o seu namorado e você engravidou, 100% de chance que essa gravidez é do seu namorado. Essa história de calcinha suja, você encostar a mão na calcinha e colocar a mão na sua vagina e isso causar uma gravidez, é missão impossível. Então, se você tem relação regularmente com seu namorado e não se protege, não usa camisinha, não usa método contraceptivo, essa gravidez de fato é do seu namorado. Dúvidas? @JairoBowlerOficial

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15: Essa é a Atlântida, a rádio das nossas vidas, a melhor vibe do FM, 3 e 10 de uma quarta-feira, 23 de setembro. Estamos começando mais uma edição do Tá Vazando na Rede, programa que sempre vai ao ar aqui, né? No meio da tua tarde, sempre não, na verdade, de segunda a sexta, né? No meio da tua tarde, unindo as Atlântidas do interior do estado. Toda cidade que nós temos uma antena da Atlântida e sua região nesse momento está captando o nosso querido programinha, com exceção de Porto Alegre, né? Então, é muito bom você que tá ligado, né? Nos levando na carona, você que é motor de aplicativo, você que tá aí nos corres, no seu trabalho, enfim, muito obrigado desde já pelo carinho, pela audiência e pela companhia também. Eu sou a Orlando, estou aqui na ancoragem desse querido programa, tem uma galera comigo por aqui, primeiro atuando nos bastidores, eles que são mais importantes que a gente, na verdade, Felipe Silva em Santa Maria e Guilherme Ron em Passo Fundo, são os caras que literalmente colocam o programa no ar para essas regiões, e agora a gente segue girando com a mesa, aquela galera que hoje vai debater comigo aqui as pautas do dia. Começamos por ele, direto de Passo Fundo, com sua camisa de flanela xadrez, Marcos Carvalho, muito boa tarde. Tu achou que ia fazer bullying, mas eu não vou fazer.
16: Pô, muito boa tarde, cara. Tudo bem contigo? Boa tarde, Rio Grande do Sul inteiro nos ouvindo. Obrigado por escolher a gente mais uma vez no Monte de Opções Legais. Estamos aí, cara, ao vivo. Feliz, né? No primeiro dia de primavera, 23 de setembro. Entrou ontem às 9, exatamente às 9 e pouco da noite ontem. E aí, hoje aqui, a gente acordou com um sol maravilhoso, frio, bastante frio. E agora já dublou o tempo aqui
15: dublou.
16: No norte do Rio Grande do Sul.
15: Dublou o tempo.
16: É, tá dublado, cara. Mas devemos ter amanhã e depois de amanhã sol pra entrar bem o final.

0: de semana aí.
1: Muito bem, Marcos Carvalho, que vem junto com ele os nossos oferecimentos aqui de Ideal. 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Fala, Thiaguinho. Boa tarde, Thiaguinho.
2: Boa tarde, Nário. Cada um tem seu patrocinador, tá ligado? É tipo piloto de Fórmula 1, cada um tem um patrocinador.
0: Exatamente.
2: Assim, com o patrocínio de Fena Doce, e aí vai tudo assim, cara. Tu tem October, a galera tá tudo.
0: Eu tenho dois.
2: Patrocínio da Marlboro, né? Eu só não tô mais... Surgiu ali.
0: E aí, Marlboro,
2: aqui é o patrocínio da Marlboro.
0: Mas o cara é que tu falou de piloto de Fórmula 1, me lembrei do Ayrton Senna. Ele corria no carro que tinha o patrocínio, claro, né? Na época podia.
2: Verdade. Mas tamo junto aqui na Serra Gaúcha. Tempo também tá nublado, mas aqui, diferentemente de Passo Fundo, tem previsão de chuva para domingo, quando vamos ter, inclusive, a meia maratona. Vamos cobrir a meia maratona.
0: Olha aí,
2: chuva,
0: opa,
2: no domingo. E vamos estar lá com a Atlântida. Eu só não tô mais feliz, sabe quem? Eu não tô mais feliz que o Eduardo Batista, né, cara? Que fez um péssimo trabalho, mesmo se tá ganhando milhões, né, agora no clube novo.
0: Bah, sem comentários.
2: É. Ah, cara, o que que tu fez? Cara, eu fiz nada, então vem pra cá. Então eu só não tô mais feliz que ele, mas o resto tamo de boa,
0: vem
2: tamo
0: pra
2: feliz.
0: Cá, oi.
2: Vem pra cá.
1: Cara, eu sei que o programa não é de esporte, mas a
2: tem que falar, né, meu? Tem que falar.
1: A desculpa pra dizer que não, mas é que a arrancada dele é sempre boa nos clubes. Então, olha, mas não, se ele conseguir fazer 10... Então, ele diz, porque no Criciúma, no Criciúma a arrancada foi boa, sim, mas os últimos 5, claro, 6 jogos foi uma merda. Então, assim...
2: Não, mas a arrancada é boa.
1: Olha...
2: Nós estamos no final do ano, né, Nairo?
1: Exatamente. Não que queria, pois não, então, queria, não era o nome que eu escolheria, não era o nome que eu escolheria, mas tomara que ele consiga arrancar 6 vitórias e tentar manter o Inter na primeira divisão, depois ele vai embora aí.
0: Mas também, olha, né? Eu tava dando uma lida ali na coluna do Eduardo Gabardo, nosso colega em GZH. O Inter tomou alguns reveses o Inter tomou alguns nãos, né, do Zubeldia, até do próprio Diego Aguirre,
2: do Barbieri,
0: figuras de Caxias, do Barbieri, do Jair Ventura, né? E, pô, isso é preocupante por um lado, mas o outro mostra que os técnicos estão mais espertos também, né? Porque, tipo, meu, dá pro cara ficar também só apagando incêndio o resto da vida, né? Pô, pelo amor de Deus.
1: Exatamente. E tem outra, né? Certo, eleição, né? Eleição no Inter, né? Então, assim, o cara que assume hoje, mesmo que tenha um contrato maior, não tem certeza que vai ficar. Então, tu largar, pega o Jair, que já foi um cara que teve sucesso em clube maior, tipo Botafogo, e depois não conseguiu se firmar. Passou por vários outros. Aí o cara tá lá, tá conseguindo livrar o Vitória do rebaixamento. Aí vai vir pra cá pra jogar esses 10 jogos que é muito difícil de conseguir eliminar. Realmente, né? Que nem tu disse, os caras já estão mais ligados. E, cara, vamos combinar, né? Que o Inter hoje, infelizmente, quem olha de fora vê muita bagunça. E o treinador que tá olhando, ele também vê isso. Então ele também vai pensar, vou trocar o que eu tô azeitando aqui.
0: De levar o Luiz Castro, na real, foi essa.
2: Tava ali.
1: Não, e outra?
2: Não precisava nem gastar com mudança, cara. Tava ali.
1: Não, o Inter é tão tongo que o Criciúma tava perdendo um horror. Poderia mandar embora o Eduardo Batista. Ninguém queria o cara lá. Sim. O Inter ainda pagou 300 mil pra trazer o cara.
2: Olha,
1: vamos deixar o resto pro Bola aqui. Assim. É. 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Marcinho Melo, boa tarde.
3: Muito boa tarde, Nairo Orlandi. Estamos entrando no ar, meus camaradas. Eu tenho só uma opinião em relação a todo esse papo que vocês estão falando aí, que é o seguinte, eu sou da opinião da galera lá do Falha de Cobertura. O melhor é juntar o Inter e o Grêmio num time só.
2: Claro.
3: Entendeu?
0: É verdade.
3: Faz o time Grenal.
1: Já aconteceu aqui, já aconteceu em Santa Cruz isso. Em Santa Cruz nós temos dois times, que é o Avenida e o Santa Cruz. Teve um ano que eles se juntaram em um, não deu nada certo.
2: Não deu nada certo.
0: Seguiram, não conseguiram.
1: Não,
3: por quê?
1: Porque as torcidas se pegam, não tem a rivalidade. Pois é,
3: a galera vai pensar assim, bah, não vai dar certo juntar o Grêmio, porque as torcidas vão quebrar o pau, os jogadores... Mas eles já estão quebrando o pau entre eles mesmos, entendeu? Óbvio, então não, cara, dá nada, meus camaradas.
0: É, aí, tudo certo. Lembra nas enchentes que teve aquele delírio que a gente ia jogar de camisa roxa? Nunca aconteceu aquilo, né? Ah, vamos juntar o azul com o vermelho, vai virar camisa roxa. Nunca
2: azul
0: deu.
2: Azul com vermelho,
3: camisa roxa.
1: Né? Não tem. Muito bem, isso, meus amigos, esse é o time, então. Já viu que hoje a gente vai ter que falar bastante de futebol, né? 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
2: Tempo nublado na Serra Gaúcha.
1: Tá nublado aí?
0: Okay. A informação.
1: Foi legal.
3: Informação.
1: Foi aleatório, mas foi bacana. Obrigado, Thiaguinho. Valeu.
3: Valeu, obrigado, Thiaguinho.

0: Marcos Carvalho, vamos começar contigo. Vamos começar contigo. Tá bom, Thiaguinho. Vamos começar contigo, Marcos Carvalho. Hillary Duff confirma show único no Brasil em 2027. Eu achei que o delay tava distante, mas eu pensei que tava tanto pra gente trazer uma pauta da Hillary Duff aqui, né? Boa tarde.
1: Boa tarde. Pô,
0: cara, a Hillary Duff.
1: Cara, depois que ela perdeu.
0: Younger, falei dessa série dias atrás que eu não tô assistindo, mas minha esposa, como diz o Max, tá assistindo. E eu, de vez em quando, eu dou aquele revesgueio, sabe? Olha o revesgueio. Cara, ela tá na série e é muito legal porque tu relembra dela lá no 12 é Demais, os outros filmes ali. E aí vem a pauta hoje do nada, aqui do Neida, Hillary Duff.
2: Pois então, né, cara? Depois de ter sido primeira dama, esposa do Bill Clinton, né, Hillary Duff, agora ela confirmou um show único no Brasil pra 2027.
0: Não, isso eu não sabia. Não sabia disso, cara.
3: Que essa primeira informação já é mais importante que tudo o resto.
2: A Hillary Clinton, né? Ah, não, essa é a Hillary Duff. Ah,
0: meu.
2: É Hillary Duff.
0: Olha o fake news aí.
3: Olha a fake news.
2: A Hillary Duff, é outra Hillary, né? Mas as Hillarys têm uma conexão entre elas ali. Ela confirmou um show único, a Duff confirmou um show único no Brasil pra 2027. Ela se apresenta dia 13 de agosto do ano que vem, em São Paulo, como parte de uma da turnê que ela tá fazendo. A nova etapa ganhou 32 datas na Europa, América Latina e Estados Unidos. Ingressos pro show brasileiro começam a ser vendidos no final agora do mês. Pré-venda para fãs cadastrados. Eu duvido que tenha fãs cadastrados da Hillary Duff entre nós. Tem, mas cara, tem, a pré-venda para fãs cadastrados acontece a partir das 10 horas do dia 29 agora de setembro pela internet. E às 11 horas na bilheteria oficial. Também tem pré-venda Spotify no dia 1º de outubro. E a venda geral começa no dia 2. Os ingressos, a partir de R$295 a meia entrada pista. R$295, Silvio.
0: Pista.
2: Meia?
0: Pista.
2: Meia, né? Meia entrada pista. 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
3: Essa de 940 é pra galera que é cadastrado, é fã cadastrado.
2: É pra jantar, de certo, com a Hillary Duff. Sei lá, tem que ter uma
3: Coca-Cola. Se você é fã ainda não é cadastrado, por favor, cadastre-se.
0: É pros hilaretes, né?
2: Pois
0: os hilaretes que estão lá na fila do gargarejo.
2: Olha, e se tem gente que está ouvindo e pensando, mas eu conheço a Hillary Duff de onde, hein? Quem é essa Hillary Duff que a galera está falando? Vamos lá. Ela ficou conhecida ainda adolescente como a protagonista da série Lizzie McGuire. Estouro, hein? Lizzie McGuire do Disney Channel, que também ganhou um filme em 2003, tá? Depois ela estrelou produções como A Nova Cinderela, Mais Barato que a Dezena e Na Trilha da Fama, além de construir uma carreira na música. Nos anos 2000, a Hillary virou um dos nomes mais conhecidos entre o público jovem e muita gente aqui no Brasil acompanhava os filmes e séries na TV. E depois continuou a acompanhar a artista na sua carreira musical. Hoje, a Hillary está vivendo uma nova fase, justamente na música. Em fevereiro, ela lançou seu 6º disco e o 1º de inéditas em mais de 10 anos. O álbum conta com 11 faixas e foi, assim, conta com a The Luck Me Tour. Opa, desculpa, eu li errado. Pulei uma linha. O álbum conta com 11 faixas, incluindo Mature e Roommates. E a The Luck Me Tour foi criada para acompanhar esse novo trabalho. Então, além dos hits que marcaram os anos 2000, os shows da Hillary Duff também apresentam músicas dessa fase mais recente da carreira dela, meus amigos. E aí, tá barato, né? 940 para Hillary Duff.
0: Tá bom.
2: Tá bom.
0: Pra quem gosta, né? Eu não pagaria, mas tá tudo bem.
3: Prate pra quem gosta.
0: Uma informação nada relevante. Eu coloquei Hillary Duff no Google e aparece uma animação de umas borboletas, cara, voando. Que isso, velho?
2: Ah,
0: não, que loucura.
2: Da região, né?
0: Pois é, mas achei muito estranho. O GIF é sinal de
2: tipo aqueles efeitos especiais do...
0: Do Google,
2: Do Google, sabe? Isso?
0: Estranho. Entendi. Mas enfim, tá aí então, né? Se você é fã da Hillary Duff,
2: Se
0: prepare para esse show.
2: Qual que é uma música conhecida, Júlia, da Hillary
0: Duff? Tem uma no...
2: Muito boa, Júlia. Diz que é muito boa. A produção do programa confirmada aqui, hein?
0: Diz que é
2: Stranger.
0: Diz que é muito boa.
3: Stranger. A gente tá falando aqui de uma ídola, certo? Da juventude ali dos anos 2000.
2: Claro.
3: Da época do Disney Channel, né?
2: Isso.
3: Pegou, é da mesma safra do High School Musical? É, daquela galera do High School Musical. Não é da nossa safra, galera. Guilherme On aqui tá falando que é da época dele, né, Guilherme?
2: Olha aí,
3: tu era fã da Hillary Duff. Confessa que tu era fã da Hillary Duff.
2: Quem é fã, pronto. Não tem problema.
0: Cachorro.

0: vocês é se queimem mais, eu vou puxar pra mim aqui pra dar um recado pra nossa audiência. 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Falamos do show da Hilary Duff, agora vamos falar de algo que eu gosto, que é de livros, mas melhor ainda, vamos falar sobre filmes, livro que vira filme. Temos adaptações literárias que chegam às telas ainda. Mas
1: não tem que ler o livro, Rogerinho.
0: Pois é, mas o filme é melhor, né, Marcinho Melo? Quais são os livros que vão virar filme em 2026, Marcinho?
2: Vamos lá, meu camarada, vamos falar de coisas que interessam, atenção, hein, vamos lá. Tem livro que faz sucesso entre os leitores e depois ganha uma nova versão no cinema ou no streaming, ok? Isso todo mundo já sabe, tá? Até o fim de 2026, várias histórias conhecidas vão chegar às telas, passando por romance, suspense, fantasia, grandes franquias. Bora conferir então algumas das adaptações que estão aí no calendário. Atenção para você se calendarizar, tá? Vamos lá. O nome é A Hipótese do Amor. Tá? Romance de Ali Hazelwood, pode ser? É, ganhou uma versão aí para o cinema, né? Com Lily Hanehart e Tom Bateman nos papéis principais. O filme chegou aí no Prime Video hoje.
1: Esse vídeo é muito bom, né? Do Manuel Gomes com o Defante.
2: Bateman. Tem vídeo do Bateman esses dias atrás agora. Hoje, dia 23, hoje, chegando aí no Prime Video, A Hipótese do Amor, pra você aí, então, ver um filme, eu acho que é comédia romântica. Né? Deve ser romance.
0: Do amor é boa. Opinião super validada, assim. Informação correta, né?
1: Pelo nome, eu acho.
2: Pelo nome.
0: Galera, isso aqui é um programa de entretenimento. Se você quer se informar, vamos lá. Gaúcho, né? Isso aí, vamos lá.
1: Essa frase é boa.
2: Variety ou Verity? Enfim, Verity, né? Verity, baseado no thriller psicológico de Colin Hoover.
0: Esse vai ser sucesso.
2: Sucesso. Esse foi sucesso, hein? O filme acompanha uma escritora que acompanha um manuscrito secreto, capaz de revelar segredos de uma família. A estreia nos cinemas está prevista para 1º de outubro, com Dakota Johnson, adoro ela. Olha aí, hein? Grande nome.
1: Dakota Johnson, que é 50 Tons de Cinza, pra quem não lembra, né? Isso. Madame Teia depois.
2: Madame Teia é baita. Enfim.
0: Mais um filme baseado num livro da Colleen Hoover, e esse aqui a mulherada gosta bastante, tem muita... tem um buzz muito grande em cima do livro e provavelmente o filme também vai. Um buzz é um movimento.
1: Por que a mulherada assim que gosta mais, né?
0: Porque a Colleen Hoover é uma escritora que a mulherada gosta mais, assim. Verity é o único livro dela que eu li justamente porque ele foge um pouco dessa linha de romance, entendeu? Tem aquele Assim Que Acaba, ou Assim Que Começa, é uma série mais romântica e tal. Então, tô ligado, tá ligado?
1: Assisti isso aí, cara.
0: Esse é dela.
1: É assim que termina, da né? Colleen Hoover. Assim que acaba.
0: É tipo uma série de livros.
2: Assim. Tem plot twist.
0: Boa. Tem vários.
1: Livro de aeroporto.
2: Talvez. Vamos lá. Carrie a Estranha. Carrie a Estranha é um clássico. Atenção, hein? A história clássica de Stephen King é uma nova adaptação em formato de série. Eu acho que essa aqui vem bem, hein? Você já viu o trailer?
0: Já.
2: Tá sensacional. Tá muito bom mesmo. A série tá muito boa. Tá muito boa.
0: Stephen King é o meu escritor preferido da vida. Se você quiser me dar um presente, me deem livros do Stephen King.
2: Cara, maravilhoso, cara. Lá no Prime Video vai estrear Carrie a Estranha, agora em série. Já teve filme, o filme passado, lá no passado, né?
0: Dois anos 80,
2: se não me engano, 70, enfim. 76, e tem um mais atual, cara. Né? 76 e tem mais um atual agora, e agora veio a série. E a série, ela adapta o livro para os tempos atuais. Para toda a questão da tecnologia, questão de bullying, colégio. Por isso que eu acho que o suspense se torna mais... É difícil. Mas enfim, na série tem que ver ali.
1: Eu lembro que daí fizeram uma série do Chuck. Lembra que fizeram a série do Chuck?
0: Não olhei.
1: Dos tempos atuais?
0: Ah, não.
1: Bah, ficou ruinzinha, cara. Ficou
0: nem
1: ruinzinha.
0: Olhei. É que nem a série do Lanternas que eu falei. Eu terminei, tá? Mas não olhem, não vale a pena.
2: Atenção.
0: Muito chato. Okay.
2: Pra mim, série da Marvel, que eu tô
1: vendo,
2: quer saber?
1: Vendo o trailer aqui,
2: pra mim, é Demolidor e Justiceiro.
1: Tá. Ah, é muito boa.
0: Próximo filme, da Jane Austen, né?
2: Ela mesma, com razão e sensibilidade, já tivemos.

0: temos aí um filme, peça de teatro e tudo mais, né, em relação a Razão e Sensibilidade. O clássico Jane Austen volta às telas em uma nova versão, acompanhando as irmãs Eleanor e Marianne Dashwood. O filme chega aos cinemas em 15 de outubro. Razão e Sensibilidade, um filme maravilhoso. Pra quem ainda não viu, certo? Vá lá e veja. Ou leia o livro. Clara e o Sol, baseado no livro de Kazuo Ishiguro. O longa de ficção científica acompanha uma amiga artificial que passa a fazer parte da vida de um adolescente. Jenna Ortega, maravilhosa. E Amy Adams. Cara, eu vi o trailer desse filme, maravilhoso.
1: Cara, esse livro é muito bom.
0: Brasileiro,
1: esse
0: livro é excelente. 22 de outubro. Cara, o trailer é maravilhoso. É que parece ser, vai descambar pra um terror. Cara, não é. É muito legal, é maravilhoso.
1: E eu achei que esse livro ele foi pouco comentado no Brasil, assim, mas a minha irmã que me apresentou ele, assim, cara, eu gostei muito desse livro, acho que vai ser um filme bem legal.
0: Eu acho que vai ser. Não, e a atuação da Jenna Ortega, maravilhosa.
2: Enfim. A Jenna Ortega, que é a Wandinha, né? Pra quem não tá ligando o nome da pessoa. E a Amy Adams, que ela. A Amy Adams fez a Lois Lane naquele último Superman que teve, sem ser esse outro, esse último agora.
0: É isso.
1: Cabo do Medo ela fez também, né, Marcos?
2: Cabo do Medo, baita série.
0: Acho que sim.
2: Tem lá no meu perfil resenha sobre isso. @marcos.carvalho. Obrigado, né?
0: O Carrie Estranha tá na vibe da série do Cabo do Medo, tá? Mas enfim, é uma adaptação. É uma adaptação. As 10 vantagens de morrer depois de você. Não é uma frase, é o nome do livro. Tá? A produção brasileira adapta o livro de Fernanda de Castro Lima e conta a história de duas amigas, uma delas deixando cartas com missões para a outra depois da sua morte. Olha que legal. Anne, Gabriele e Julia B protagonizam o filme, estreia dia 29 de outubro. Já ouvi falar desse aí também. Tem um hypezinho forte em cima dele. Vamos lá. Jogos Vorazes, Amanhecer na Colheita, o novo filme da franquia baseada nos livros de Suzanne Collins, volta no tempo para acompanhar aí o Haymitch durante o... vai... quinquagésimo?
1: O Haymitch é...
0: Quinquagésimo Jogos Vorazes.
1: Pra quem conhece a franquia, esse Emmett é o grande vilão. A franquia, o Emmett é o grande vilão, então ali mostra o passado dele, né? Ele mais novo e tudo mais.
0: Estreia nos cinemas brasileiros, marcado para 19 de novembro. Orgulho e Preconceito, outro baita filme que eu acho que vão fazer um remake, né? A Netflix prepara uma minissérie, tá aí, ó, em 6 episódios, baseada no clássico de Jane Austen. Emma Corrin interpreta Elizabeth Bennet, enquanto Jack Lowden assume o papel do Mr. Darcy. A produção chega à plataforma em 3 de dezembro. Darcy. Orgulho e Preconceito, um baita Darcy. Um baita de um filme. Pra quem não viu isso aí, Darcy, o antigo, enfim, procure ver.
1: Eu queria ler, mas
2: é um ótimo nome unissex, né? Tu lê assim, Darcy, pode ser assim, a dona Darcy, pode ser o seu Darcy.
1: Mas não dá muito medo, né, cara?
2: Ou que o Darcy vai te pegar, não dá muito, né? O único Darcy
1: Nadir também. Nadir.
2: Não dá muito medo.
0: Essas são algumas adaptações. Olha aqui, ó. Algumas das adaptações que estão previstas para os próximos meses também. Tem novidades aí do Percy Jackson, Maxton Hall, Duna. Maravilha, né, cara? E Harry Potter chegando até o fim do ano.
1: Muito bem, meus amigos, muito obrigado. Me desculpem, queridos ouvintes, nada, mas essa loucura dessa galera aqui eu não consigo segurar, então tem vezes que a gente fica assim meio ruim com delay, mas faz parte do processo.
0: Não dá pra segurar.
1: É, a gente tá se divertindo aqui, pelo menos, né? Galerinha, vamos tocar música, vamos tocar dois sons, tá? Deixa eu ver aqui. Lizzo e Maneva. Vamos tocar Lizzo e Maneva. E com essas duas músicas a gente vai direto pro show do intervalo e na volta tem mais Tá Vazando na Rede. Bora!

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11: Estamos de volta por aqui, 16 para as 4 na Rádio das Nossas Vidas. Esse é o Tá Vazando na Rede, sempre durante a semana, no meio da tua tarde. E agora, no Tech Trends, a gente traz aquelas notícias mais tecnológicas, digamos assim. O Thiaguinho vai falar pra gente sobre o Google, que está lançando o quê? Um notebook com inteligência artificial, porque ele quer competir com os MacBooks, né, Thiaguinho?
12: Isso aí, o Google entrou de vez na disputa pelo mercado de notebooks premium com o Google Book, que é uma linha de computadores voltada para usuários de Android. A pré-venda começou já nos Estados Unidos na última segunda, com preços a partir de $899. Os aparelhos contam com ferramentas de inteligência artificial como Gemini, processadores Intel ou Qualcomm e também bateria com autonomia de até 14 horas, vejam bem, segundo a empresa. Entre os recursos estão ferramentas para ajudar a escrever, organizar textos, né, como o Gemini, fazer perguntas sobre o que aparece na tela e continuar no notebook com tarefas que começam em um celular Android e pode terminar por lá. Os primeiros modelos serão produzidos por Acer, Asus, Dell, HP e Lenovo. O Google Book, ele também reúne o navegador Chrome, aplicativos da Play Store, programas como o Adobe Photoshop e também o Lightroom e o CapCut. Olha aí, além de acessos a serviços como vários tipos de streaming e milhares de jogos para Android. Cada compra inclui um ano de assinatura do GeForce Now. Para desenvolvedores, o computador traz o Anti-Gravity, que é uma plataforma do Google para criar e testar agentes de inteligência artificial e também um ambiente de terminal compatível com ferramentas como Cloud Code, por exemplo. E também a nova linha está chegando no cenário de concorrência com a Apple, que lançou o MacBook New a partir de $699. É mais barato do que o Google Book, que começa agora sua venda oficialmente, então, nos Estados Unidos, dia 4 de outubro, nos Estados Unidos, e 5 de outubro em países como Canadá, Reino Unido, França, Alemanha e também Austrália. Ainda não há informações sobre a chegada dos aparelhos no Brasil.
11: Eu acho que vai depender do preço, né? Porque, cara, o MacBook hoje, né? Uma hora chega. MacBook é caro, né? Mesmo esse ali que é o mais barato, ainda é caro, né? Então, assim, vai depender muito do... Eu não sei isso.
13: Eu nunca tive MacBook.
11: Tu sabe o MacBook New, sabe a diferença para os outros? Eu não lembro, queria mais em conta, assim.
13: Eu acho que é uma diferença de armazenamento, será? E processador ali, geralmente, né? Mas dizem que é muito bom. A Apple bota para quebrar sempre, né, cara? Às vezes não vai.

0: Vale o custo-benefício em comparação com o próximo da linha, né? Tipo os iPhones. Às vezes, tem o normal, tem o Pro e o Pro Max. Às vezes não vale a pena pegar o Pro. Ou tu pega o base ou tu vai direto no Pro Max. Tipo, coisas assim. Mas o lance do Google Book aí... A Google faz uns telefones também que não são populares aqui no Brasil, mas dizem que são muito bons, que são os Google Phones, né? Vocês já viram?
1: Não,
0: os
1: não
0: telefones
1: lembro.
0: Do Google? É... Tem um amigo meu que veio passar as férias, ele tá morando fora já faz um tempo, e ele veio passar as férias aqui no verão e me mostrou o dele. Pô, maravilhoso, cara. Bate de frente com o iPhone assim, e não chega aqui no Brasil, não sei qual é que é a estratégia de mercado deles assim.
1: E preço desse Google Phone lá fora, como é que é? Competitivo assim?
0: Eu acho que regula, Em dólares regula com os iPhones, ou talvez um pouco mais barato até.
1: É, porque daí quando vem pro Brasil tem taxa de exportação, talvez por isso que ele...
0: Roda Android, daí.
1: É, teria que ser mais em conta, eu acho, talvez, por eles entrarem, assim, ou com aparelhos mais em conta, né? Mas é interessante também.
0: É interessante.
1: Tem os Xiaomi, né? Os Xiaomi estão muito populares aqui
0: são
1: no Brasil.
0: São excelentes.
1: Tem é, isso aí, boa, né?
0: É, eu é. Tinha...
1: Quem começa com os Xiaomi aí não quer sair.
0: É são bem bons mesmo e é um custo-benefício bem interessante, assim. Eles te entregam uma tecnologia muito boa, excelente, por um preço geralmente mais em conta do que outras marcas de mercado, assim, sabe?
1: Acho que essa é a grande sacada deles aí. Galerinha, vamos curtir música no... por aqui. Vai, Marcos.
0: Tu tá em qual?
2: Não, eu tô... O delay nos pegou aí, desculpa. Eu entrei no ecossistema da Apple já faz um tempo e aí tu acaba se tornando... meio fã, meio refém do ecossistema, porque aí a tua curiosidade não é necessariamente só pelo produto. Isso vale pro ecossistema, acho que da Samsung também, de outros. Eu tô citando o meu exemplo, que é do iPhone, do Mac e da, né, dessas coisinhas. Aí tu já quer testar, bah, e como é que deve ser com o fone? Bah, já vou pegar o fone que é da marca pra tu, porque tu sabe que aquilo ali tudo vai trabalhar bem junto, né? Mas o computador e o telefone do mesmo ecossistema é legal, cara.
1: É
2: um negócio
1: bom.
2: Que tu dá um Ctrl-C no computador e dá um Ctrl-V no celular. Tem umas coisinhas legais, umas perfumarias que tu te acostuma rápido no dia a dia, tu te acostuma fácil.
1: Assim. Eu uso muito notas da Apple e aí eu tô com o computador às vezes aberto e o celular. E eu consigo acessar e alterar em qualquer um dos dois a mesma nota.
2: É. E o AirDrop, né, pra mandar arquivos ali sem precisar de muita... Né, enfim, botar... Fazer link,
1: isso é,
2: né?
1: Só transfere.
2: Bah, isso é bom. Pra gente que edita vídeo, que faz coisa, é positivo.
1: É bem bacana mesmo. Galera, vamos curtir música por aqui, vamos curtir dois sons. Vamos curtir Rael e Lagum. Rael e Lagum. E depois dessas duas, o Marcos Carvalho vai fazer uma capela pra nós e ainda tem Mandando Bem.
2: Então, pra quem tá no grupo do Telegram, é 9h90, eu tô abrindo a live agora ali. Beleza?
1: Então tá bom.
2: Zélia Duncan e depois uma Cassia Eller ali na
1: agora sequência. Ninguém vai. Vamos curtir então Rael e Lagum, bora!

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1: Muito bem, pra gente encerrar os trabalhos do Tá Vazando na Rede hoje, tem Mandando Bem com Marcos Carvalho. Spotify lança programa para apoiar novos artistas independente, Marcos.
2: Pois é, o Spotify lançou o Fresh Finds Forward, um programa que pretende apoiar cerca de 10 mil artistas independentes em início de carreira por ano, tá? A iniciativa é uma extensão das playlists Fresh Finds, que há mais de uma década ajudam a apresentar novos nomes ao público. Eu nunca tinha visto, vou procurar no meu algoritmo, não me recomendou essa aí não. Os artistas selecionados terão acesso durante 12 meses a benefícios tipo ferramentas da plataforma, oportunidades de parcerias em turnês e videoclipes, eventos com profissionais da indústria e até tempo gratuito em estúdio para artista. Para participar, precisa ter sido incluído em alguma playlist dessa Fresh Finds a partir de 1º de janeiro desse ano. Segundo o Spotify, mais de 80 mil artistas de 127 países

0: já passaram pelas playlists desde a criação do projeto. Então tá aí, de alguma maneira, a rapaziada que tá começando nessa estrada longa de ser artista, né, independente, tá ganhando um,
1: é
0: um apoio
1: também,
0: da maior,
1: né,
0: plataforma de música do mundo. Então já vale alguma coisa. Isso aí, mandou bem o Spotify.
1: Muito bem, mandou bem o Spotify. E assim nós chegamos ao fim dessa edição aqui do Tá Vazando na Rede. Valeu a parceria Felipe Silva, que esteve conosco nas operações em Santa Maria. Guilherme Ron também conosco aqui em Passo Fundo, junto com o Marcos lá. E agora eu vou passar a bola para vocês se despedirem da nossa audiência nesta tarde, então, de quarta, né?
0: Ô, maravilha, meu querido. Eu tô lá em @marcos.carvalho no Instagram. Subi ontem à tarde um conteúdo que fala sobre os benefícios de jogar videogame. A gente tá meio cansado disso, de ficar indo de vídeo pra vídeo, né? E aí, pra falar sobre isso, eu fiz mais um vídeo. Mas aí, aquele vídeo, pelo menos, você tira uma conclusão pra sair dos vídeos, né? Então, você vai jogar videogame, porque isso faz bem, quem diria, pro seu cérebro. Apesar da gente ter crescido com a mãe da gente dizendo: sai da frente dessa televisão, para de jogar videogame, né? Hoje em dia, olha como o mundo girou tão rápido, né? O videogame tá fazendo bem pra cabeça. @marcos.carvalho no Instagram. Grande abraço e até mais. Valeu, tchau.
2: Pela Serra Gaúcha, estamos lá no @AtlantidaSerra. Segue também @DanielaFante e @FalaTiaguinho. Tem conteúdo subindo hoje, porque sábado teremos uma das grandes bandas do metal brasileiro desembarcando em Caxias do Sul pra turnê Holy Land Tour. Banda Angra. Vai ser na Unique Maceral, com promoção exclusiva aqui da Atlântida. Então hoje a gente tá subindo um videozinho. Consigo ser camarote pra você, pra Marcinho, pra Nairo, também pro Guilherme.
1: Muito bom.
2: O Felipe, na verdade, vai tocar no palco, porque ele é metaleiro, então ele vai estar lá tocando guitarra no palco. Então a gente vai estar esperando todo mundo aí, tá lá o conteúdo, vai subir hoje. Angra desembarcando, 30 anos do álbum Holy Land. Então é o
1: muito bom.
2: Alírio Neto nos vocais, tem o Felipe Andreoli no baixo, e aí uma formação incrível que tá desembarcando no Rio Grande do Sul. Tamo junto, fiquem bem, fiquem na paz.
1: Muito bom. Vai lá e me segue, @MarcioRádio, @AtlantidaCS, @FredBonfada e @APriscilaFagundes, meus camaradas. Se liguem, porque amanhã estamos de volta com tudo isso e muito mais. Um forte abraço.
2: Valeu, meus amigos. Eu sou @NairoOrlandi. Segue a gente por aí também, @AtlantidaDosVales. Ficamos por aqui, mas amanhã estaremos de volta com mais uma edição do Tá Vazando na Rede. E agora você fica com a programação da Atlântida, da tua região. Aquele abraço. Tchau.
1: Valeu. Feito. Tchau, tchau, tchau.
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3: Olha só a dúvida da Lúcia. Doutor, sou uma estudante de segundo ano de medicina e muitas vezes fico muito sobrecarregada. Será que isso pode prejudicar a minha saúde mental? E quando é hora de procurar ajuda? Olha só, minha amiga e futura colega. De fato, faculdade de medicina pode ser muito demandante, muito exigente e provocar um impacto nas nossas emoções e na nossa saúde mental. Sofrimento intenso, sintomas persistentes de depressão, de ansiedade, isolamento, queda importante na concentração, no desempenho nas provas, né? Não devem ser tratados apenas como parte normal da nossa formação. Então, se isso está acontecendo, é um sinal que você não está lidando bem nesse momento com essa carga, com essa pressão toda. E aí, é muito importante que você possa procurar ajuda, que você possa, de alguma forma, falar com alguém sobre isso que você está sentindo. E lembrar, procurar ajuda não é um sinal de fraqueza, muito pelo contrário, é uma forma de cuidar da própria saúde e também da futura prática profissional. Então eu fortemente recomendo que, se você não tá bem, você busque ajuda, converse sobre o que você tá sentindo e tente reestruturar um pouco essa carga de trabalho que você tá tendo na faculdade.
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13: Tamo na área, faltando 13 minutos para 6 da tarde, quase nada ao vivo para toda a rede Atlântida. O titular deste programa teve um compromisso com a sua pequena, então eu, o Gomes Rafael, Rafa Gomes, tô no comando hoje do Quase Nada, Nato Nunes.
14: Fala, Rafael Gomes! Tudo bem, cara?
13: Tudo bem contigo?
14: Tudo bem, tudo
13: Quarta
14: bem.
13: Da criançada,
14: Quarta
13: né?
14: Quarta da criançada.
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14: E a pauta pra gurizada é qual o teu sabor de sorvete favorito?
13: Hoje em dia de sorvete,
14: exatamente.
13: Né? 51-26-400-943. Qual o teu sabor de sorvete favorito? O meu é Flocos.
14: Eu ia responder a mesma coisa.
13: Ou
14: porque...
13: chocolate belga.
14: Não, é Flocos pra mim. Mas esses dias eu comi o mocatino do The Best Açaí. Maravilhoso.
13: Ah, o The Best Açaí tem um ali que é...
14: Nossa.
13: Putz, como é que é o nome? Putz, não vou lembrar. Mas tem um que eu vou lembrar daqui a pouco.
14: Todos são bons, mas é esse.
13: 51-26-400-943. As regras da quarta da criançada. Tem que ser criança.
14: Sim.
13: Adulto, ah, acabei de deixar meu filho. Não pode. Ah, mas o meu filho, eu tô indo buscar ele. Não pode. É criança, tá? Adulto imitando criança, a gente xinga. 26-400-943. Alô, quem tá falando? Opa, peraí, fui eu aqui. Alô, quem fala? Alô, quem tá falando?
15: Ô, meu, sou o Joia.
13: Ô, meu, por que tu não vai... Vai, Natan, xinga.
14: Não consigo, cara. Não...
13: Xinga. Ô, Xarope, tem criança contigo? Tem criança contigo?
14: Não é hoje, Joia.
13: Não é hoje. Hoje era dia do joinha, do George Michael.
14: Chegou cedo.
13: 26-400-943.
14: Tinha só a 6,
13: tá,
14: Joia.
13: Tá no ar no Quase Nada, quem fala?
16: Eu falo a Silva da Mota.
13: Alô, quem tá falando?
16: Eu falo a Silva da Mota.
13: Desculpa, não deu pra entender direito, meu amigo. Pode falar de novo?
16: Fala devagar. Samuel Silva da Mota.
13: Samuel Silva da Mota. E quantos anos tu tem, meu?
16: 8.
13: 8 aninhos.
14: Tu liga de qual cidade, Samuel?
16: O quê? Cachoeirinha.
14: Cachoeirinha. E qual o teu sabor de sorvete favorito?
16: Morango.
13: E o segundo favorito?
16: Eu tô dizendo a minha avó.
13: Maravilha. E qual é o segundo favorito?
16: Segundo favorito?
14: É.
16: Baunilha.
13: Baunilha, maravilha, maravilha. Quer mandar um beijo e um abraço pra alguém, Samuel Silva da Mota?
16: Beijo e abraço pra minha avó, beijo e abraço pro meu pai, beijo e abraço pra minha mãe, beijo e abraço pro meu irmão, beijo e abraço pra minha cadela, beijo e abraço pro meu gato.
13: Tá bom, eu adorei. Quer falar o nome de alguém ou só assim tá bom?
16: Kelly Silva.
13: Tá bom, tá bom.
14: E o que que tu mandou pra eles mesmo?
16: Beijo e abraço.
14: Ah, tá. Fiquei na dúvida.
13: Beijo, Samuel. Te adorei. Tchau. Eu gostei, cara. Sabe por quê? Porque ele é obediente.
14: Sim.
13: Eu falei, quer mandar um beijo, um abraço pra alguém? E ele disse, quero. E aí, ele é muito carinhoso. Ele disse, quero mandar um beijo e um abraço.
14: Sim.
13: Um
14: pra por todos.
13: Um. Eu achei muito
14: pra
13: bonitinho.
14: Pra não ficar dúvida.
13: 26400943. Alô, quem fala?
12: Fala, Duca.
17: Oi.
13: Oi, Duca. Quem tá falando?
17: Augusto.
13: Fala, Augusto. Quantos anos você tem, velho?
17: 10.
13: 10 aninhos.
14: Tu liga de qual cidade, Augusto?
12: São Leopoldo.
17: São Leopoldo.
14: São Leopoldo.
13: E qual é o teu sabor de sorvete favorito?
17: Baunilha.
13: Baunilha. E o segundo? E o segundo favorito?
17: Chocolate.
13: Bah, chocolate. Eu tô fechado contigo
14: chocolate
13: nessa.
14: Pra minha cobertura tem que ser chocolate.
13: Ah, cobertura é sempre chocolate. É sempre chocolate. Tu gosta de algum extra? Tipo assim, ó, botar um M&M, botar um granulado, botar um canudinho. O que que tu gosta, meu?
17: M&M.
13: Maravilha. M&M. Augusto, quer mandar um beijo ou um abraço pra alguém?
17: Sim, claro. Eu quero mandar pro meu pai.
13: Nome
17: pra
13: do
17: minha
13: pai.
17: Mãe.
13: Diz o nome de todo mundo.
17: Meu pai, minha mãe.
12: Meu nome de todo mundo.
17: O Davidson, meu pai.
13: Tá.
17: Adriana, minha mãe.
13: Tá.
17: Isabel, minha avó.
13: Tá.
17: E primo, meu Vitor. O Vitor.
13: Tá bom. Victor. Obrigado, Augusto. Tamo junto, Guto.
17: Tchau. Obrigado.
13: Tchau. 26400943. Mas antes, deixa eu dizer, ó. Já que o assunto é criançada, não é bem criança, mas a galera que tá pensando em entrar no curso de jornalismo e que já tá cursando jornalismo e ó, quer trabalhar aqui no Grupo RBS. 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
13: 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Primeira Pauta. O Marcelinho não foi no Primeira
14: Marcelinho
13: Pauta?
14: Marcelinho foi.
13: Nosso social pauta media aqui foi do Primeira Pauta.
14: Exatamente.
13: Alô, quem tá falando?
18: Alô, é a Vitória.
13: Oi, Vitória. Quantos anos tu tá?
18: Eu tenho 24.
14: Não, tu não tem 24 anos, Vitória.
18: Tenho.
14: Tem?
18: Tenho.
14: Ah, voz jovem, né? E tu faz o que da vida?
18: Eu sou analista de comunicação.
14: Ah, tá.
13: Não, é sacanagem. Ô Vitória, vou te pedir um favor, tá? Primeiro, baixa o volume do teu rádio.
18: Tá baixo.
13: Tá, e segundo, hoje é o dia da quarta da criançada, Vitória. Eu tô na dúvida se tu é uma criança.
14: Embora tu tenha uma voz que passa pra passar.
13: Tu tem uma voz que passa por criança.
14: Se tu mentisse, a gente ia acreditar.
13: É.
18: É mesmo? Ah, então tá, eu lhe retorno pra vocês, então.
13: Tá bom, Vitória, desculpa, tá?
18: Tá, paz, obrigada.
13: De nada, tchau. Eu fiquei na dúvida.
14: É, eu também. Mas regras são regras, tu colocou no início do programa.
13: Mas eu continuei, eu me senti culpado.
14: Eu também.
13: Porque ela foi muito educada e então tu acha que ela tava falando a verdade.
14: Exato, porque tu colocou essa regra pensando no joia.
13: No joinha. É. Quando é mina é mais difícil, tá? Mas a criançada tem que ser privilegiada. Alô, quem tá falando?
19: Oi.
13: Oi, quem fala?
19: Lorenzo.
13: Quantos anos tu tá, velho?
19: 9
13: anos.
14: Liga de qual cidade, Lorenzo?
19: Caxias do Sul.
13: E que ano tu tá no colégio?
19: Tô no quarto.
13: E quem é? Tem uma irmãzinha, um nenê aí contigo? Quem que é?
19: É meu irmão.
13: Teu irmão? Quem que é?
19: O Lucas.
13: Lucas? Quantos anos tem o Lucas?

0: sorvete de vocês?
1: O meu é maracujá e chocomente.
0: Chocomente é bom.
2: Banana.
3: Pô, banana foi improvável. Beleza. Tá bom, Lourenço e Lucas, querem mandar um beijo pra alguém?
1: Pra minha mãe, pro meu pai.
3: Diz o nome, pro pai e pra mãe ouvir o nome deles no rádio.
1: Pro mestre, pro palhaço, pro palhaço maionese.
3: Dia 9 em Jaguarão.
0: Tá aqui o palhaço maionese.
3: Oi, Lourenço.
2: Olá, me dá um pouco. Dá um pouco desse.
3: Canta pra mim, Lourenço. Se você tá feliz,
0: pegue o meu nariz.
1: Que você tá legal. Pega o meu
3: palhaço maionese. Dia 9 em Jaguarão. Tchau, Lourenço. Tchau, Lucas.
2: Ai, como tira isso?
3: Como tira isso, eles querendo desligar?
0: Não chega, né? Já falamos.
3: Chega. É criança pequena, não aguenta telefone, velho.
0: Isso.
3: Alô, quem tá falando?
0: Da Ted.
2: Alô.
3: Oi, como é teu nome?
2: Beatriz.
3: Oi, Beatriz, e quantos anos tu tem?
2: 6.
0: Tu mora em qual cidade, Beatriz?
2: Canoas.
0: E que série tu tá na escola? Em qual série?
2: Primeiro.
0: E qual é o teu sabor de sorvete favorito?
2: Baunilha e morango, com cobertura de chocolate de morango de tubinhos e memes.
3: Bah, arrasou. Beatriz, eu vou te dizer o seguinte, então. Quem é que tá aí do teu lado?
2: Meu irmão e minha mãe.
3: Então tá. Quantos anos tem teu irmão?
4: Calma.
3: Ah, e aí, boa, mano?
4: Tchau.
3: Qual é teu nome, mano?
4: Bernardo.
3: E qual é o teu sabor de sorvete favorito?
4: Chocolate com cobertura de caramelo.
3: Maravilha. Então diz pra mim, então, Leonardo, como é que é o nome da mãe?
4: Bernardo.
3: Bernardo, desculpa. Qual é o nome da tua mãe?
2: Natália.
3: Então é o seguinte, ó, Natan. Eu e o tio Natan, a gente tá aqui no rádio dizendo pra todo o Rio Grande do Sul que a Natália, até o final de semana, pra comemorar o dia do sorvete, vai comprar um sorvete pra Beatriz e pro Bernardo e vai dizer que é por nossa causa.
0: Isso aí.
5: Eu achei que eu ia poder dizer que era por conta de você.
3: Não. Canoas é longe. Vai comprar e vai dizer que foi por nossa causa. Tá bom, Natália? Beijo.
5: Tá bom, beijão.
3: Tchau. Melhor coisa que tem. Okay. Devia ter feito isso desde a primeira ligação.
0: A gente podia fazer todo dia. A gente podia dar brinde aqui no Quase Nada.
3: Mas o pai tem que comprar pra criança. Exato. Tem 6,400.
0: Hoje 9, tem 400. Presente.
3: Alô, quem fala?
6: É por tu. Sou eu, Arthur.
3: Fala, Arthur. Quantos anos tu tem?
6: Tenho 10.
0: E tu liga de qual cidade, Arthur?
6: Eu ligo de Caxias do Sul.
0: Baita. E qual o teu sabor de sorvete favorito?
6: Eu gosto de morango, mas também gosto de ovo maltine.
0: Ah, ovo maltine é bom. E a cobertura?
6: Eu gosto de chocolate na cobertura.
0: Excelente, excelente. Quer mandar um beijo, um abraço pra alguém?
6: Quero mandar pra minha mãe e pro mestre.
3: Maravilha. A mãe tá aí do teu lado?
6: Sim, eu tô aqui.
3: Qual é o nome da mãe?
6: Oi, tudo bom?
3: Como que é o nome da mãe?
6: Amanda, escuta, nós escutamos vocês todos os dias voltando da escola.
3: Maravilha. Então, Amanda, seguinte, para comemorar o dia do sorvete, hoje, mais tardar amanhã, tem que comprar um sorvete para ele e dizer que é por nossa causa, já que vocês conseguiram conversar conosco, viu?
6: Ah, com certeza. Pode falar. Em casa todo mundo adora sorvete.
3: Aí sim!
0: Aí.
3: Beijo para vocês!
0: É bom o sorvete. Beijo.
3: Aí, ó, ligou pra cá, se a gente atender, já sabe que vai ganhar um sorvete. Do pai, na conta do pai, não é na nossa conta ainda. A gente espera um dia poder dar sorvete pras pessoas.
0: Não vou poder.
3: 26-400-943. Alô, quem fala?
2: Alô?
3: Oi, quem tá falando?
2: Maria.
3: Maria, pede pro papai e pra mamãe baixar um pouquinho o volume do rádio, que tá dando bastante interferência.
2: Oi,
3: tá dando bastante eco. Pede pro pai ou pra mãe baixar o rádio.
2: Deu?
3: Melhorou um pouco. Quantos anos tu tá, Maria?
2: 10.
3: E o teu sabor de sorvete favorito?
2: Chocomenta.
3: Maravilha. Então, Natan, qual é o recado que nós temos pra Maria?
0: O papai ou a mamãe.
3: Quem é que tá contigo no carro?
0: Quem é que tá contigo?
2: O pai.
3: E qual é o nome do pai?
7: Lucas.
3: Então, fala então, um recado pro Lucas, Natan.
0: O papai Lucas vai, entre hoje e amanhã, comprar um sorvete de chocomenta pra Maria.

0: Lucas!
1: Tá bom, Lucas?
2: Oi.
1: Ah, o pai não vai gostou. Comprar? Vai comprar?
2: Tem que comprar?
1: Tem que comprar, né?
0: Fazer o quê? Se ferrou, quis ligar pra rádio. Tchau, Maria. Tchau, Lucas.
2: Não tem como escapar.
0: É isso aí. Eu adoro esse programa. A gente promete, você compra.
1: Amanhã uma bicicleta que você mesmo vai comprar.
0: Esse foi o Quase Nada. Bateu 6 da tarde. Vem aí o Pretinho.
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9: Olá, olá, bom fim de tarde, amigo e amiga ligados aqui na Atlântida. São 6:07, estamos chegando com o segundo shot, um chotaço de Pretinho Básico neste fim de tarde da quarta-feira, 23 de setembro de 2026, dia do sorvete, e estou aqui como se em casa estivesse comendo um sorvete no pote. Que era um pote que o cara come sorvete em casa, né? Não tem abrir a geladeira, o freezer, pegar o sorvete, botar em cima do balcão, pegar um potinho e botar o sorvete no pote. Não, o cara come direto. Come direto aqui de Jorge Vasconcelos.
10: É isso aí.
9: Jorge, olha aqui
10: isso
9: aqui.
10: Tá cheio de gente no mundo, Alexandre.
9: Olha aqui isso aqui. Cheio, 7 milhões. Olha aqui.
11: Cara, que lance isso aí.
10: Compartilha aí pra tu abrir.
11: Não, libera.
10: Cheio de gente no mundo que
11: libera
10: pote de sorvete, mas quando tu abre tem feijão dentro.

0: consegui ficar vendo.
1: Se engasgou?
0: Não, me engasguei. Bota, leva lá pra fora.
1: Come aí que a gente quer ver.
2: O que aconteceu aí?
0: Eu não vou conseguir ficar vendo. Bota lá pra fora.
2: Não me ouviu? Problema teu, foi tu me ouviu.
0: Muito bom fim de tarde, meu querido. Ai, que loucura. Vai, come.
2: Come, Vini.
0: Come, bota.
2: Come,
0: come.
2: Isso,
0: embora. Vini Moura! Bom fim de tarde, Vini Moura.
2: Vivo.
0: É espetacular, né, cara? Até com a colher compartilhada é espetacular. Coisa linda.
2: Que espetáculo.
0: 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Nos destaques do Pretinho aí, meu irmão.
2: E aí, Leandro, como é que
0: tá? Não, é o da pena agora.
2: E aí, meu irmão, tranquilo.
0: 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Muito bom fim de tarde, Léo Oliveira.
2: E aí, Alexandre, tudo bem?
0: Tudo bem, querido. Tudo lindo, tudo certo. Fala, Vini Moura.
2: Fala, tia, como é que tá?
0: Tudo lindo, cara?
2: Tudo lindo, tudo maravilhoso.
0: Maravilhoso. Tirando o nosso time, né? Porque as notícias...
2: sobre o Internacional...
0: Não, vou. Sobre o Internacional, a pior notícia é sempre a próxima. Muito bom fim de tarde, Diori Vasconcelos.
3: Salve, salve, Alexandre. Sabe qual é o contrário de amado Batista?
0: É o odiado...
3: Eduardo Batista.
0: Boa, muito bom.
3: Não tá fácil a vida muito do bar, Internacional,
0: não tá,
3: né?
0: Fácil tá a vida do, né, torcedor do Colorado. São 8 milhões de almas em sofrimento ao mesmo tempo agora, Neto Fagundes. Muito bom fim de tarde.
4: Não consigo falar sobre o Inter. Não tô conseguindo falar sobre o Inter.
0: Cara, é inacreditável. E os sócios do Esporte Clube Internacional tenham repetido o erro. Ponto. É inacreditável que os sócios tenham repetido o erro.
2: Mas é de vocês, né?
1: Você é mal do brasileiro.
0: Vocês quem?
2: Dos sócios, né?
0: Sim, somos só. Eu sou sócio, sou.
2: E que
0: sou...
2: Pesolano tá chegando em São José. Tu tá sem voz, senhor?
0: Que
2: é bom. Apoiei muito o Zequinha no jogo da base.
0: Legal, bacana da tua parte. Muito bom fim de tarde também para o garotão Rafael Gomes, o produtor deste programa.
1: Fala, Alexandre, boa tarde.
0: Bom fim de tarde. Nego Velho no Pretinho Básico. 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Nos destaques do Pretinho aí, meu querido Neto Fagundes. O Pretinho Básico é o Luke. Luke Skywalker.
1: Luke. Provavelmente.
0: É, o Luke é um pug de 4 aninhos dos tutores Amanda e Lucas, aqui de Palhoça, na Grande Florianópolis.
2: Que
0: escuta,
2: né,
0: em massa a 100.9 de Floripa, que é a nossa querida Atlântida.
1: Tô atualizado.
0: Pretinho Básico do Pretinho das 6 é pra Agronese, Palhaço Maionese.
2: Tudo bem, Alexandre?
0: Tudo bem?
2: Como é que você está?
0: Bom
2: tudo
0: fim
2: bem,
0: de
2: Alexandre?
0: Tarde.
2: Tudo bem, Jory? Tudo bem, Neto? Tudo bem, Rafael? Tudo bem,
1: Palhoça.
2: Vinícius? Um
1: Palhoça Maionese.
2: Boa tarde,
1: Palhoça.
2: Hã?
1: Palhoça Maionese.
0: Palhoça Maionese.
2: É um concorrente que eu tenho lá em Santa Catarina.
0: Ah, tem o Palhoça Maionese?
2: Tem. Ele, tá, ele é um pau no cu, ele tá dia 8 em Jaguarão ali e sacaneia.
0: Dia 8, ele chega.
1: Quando chega, já rolou o show.
2: Filho da puta.
1: Mas não era pra ele estar em Palhoça?
0: O Palhoça Maionese, dia 8 em Jaguarão.
2: Meu rival.
0: Sempre.
2: Meu rival, odeio ele, que nem o Romeu e Julieta.
0: Muito bom, Maionese. O nosso ouvinte aniversariante, aliás, parabéns. 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Quando eu tiver o meu pastor alemão, Neto Fagundes,
2: Mas
0: está chegando a hora?
1: Março.
0: Não era fevereiro?
1: É que fevereiro tu sai de férias até tu voltar. Não,
0: é assim, ó, eu acho que é...
1: Quer
0: é
1: sair de férias com ele?
0: Posso planejar? Ah, eu adoraria sair de férias com ele já pra fazer toda a aproximação.
1: Mas é que ele é filhote, aí
2: onde é que tu vai botar
1: ele?
2: O teu pastor?
0: Ah, cara, ah, ele, lá em casa,
2: ele
0: né?
2: Ele quer ir na orla caminhar com o pastor alemão.
0: É que assim, a Rodaica não quer o pastor alemão lá em casa, mas assim que eu chegar com o pastor alemão em casa,
1: já era.
0: Ela é capaz de me mandar embora e criar o pastor alemão.
2: Aí tu passa, o pessoal vai dizer, o pastor e o alemão.
0: Eu, alemão.

0: Compra um sítio, que daí tu pode botar a moto e o pastor alemão.
1: Vou deixar lá no Lelê.
2: Daí é mais caro, né, Diori?
3: É. Sítio é dois prazeres.
1: Não, o Lelê é mais caro, né,
0: Diori? O Lelê tem um espaço lá.
1: Pode ser, de repente eu loco um espaço do Lelê.
3: Sítio é dois prazeres, Diori. Aprende comigo, é dois prazeres. Ah. Quando tu compra e quando tu vende.
1: Não.
3: É certo. É mesmo?
1: Tu já teve sítio?
3: Ih!
1: Estado de sítio. Tu já teve. É, tu tá em estado de sítio, tu já teve sítio, Ivan?
0: Foi internado.
3: Quando eu tinha dinheiro.
0: Ele ficou internado, Ivan. Essa é a real.
3: Tá, isso é verdade.
0: Fala real pra
3: mim. Real?
0: Tu ficou internado
3: num sítio. Fiquei internado num sítiozinho. Isso aí lá em 96.
0: Cara, tinha que estar
1: sozinho? Vez. Sozinho. Não, em 96. Não, não. É, em 96 eu tava na Atlântida ainda.
0: Chumidinha pras vaquinhas, pras galinhas.
3: Ah, aí bateu
1: uma vaca. Tu sabe que tem uma coisa curiosa. Eu saio da Atlântida nos anos 7.
3: Eu sei, e ano que vem nós estamos indo pro Zão, porque ano que vem nós já temos rádio.
0: Não, porque em 2017 tu tava na Atlântida, Alexandre. Esse,
3: não, esse... Okay, saiu.
0: Não, vem botar esse medo
1: em mim. É década sim, década não.
0: Não, mas é verdade. Deixa ele criar o negócio.
1: Para. Pô, deixa eu criar
0: o negócio. Deixa ele criar o negócio.
1: Não, para. Eu saí da Atlântida em 97.
0: Eu tenho dívida.
1: 2007 eu voltei. 2017 eu estava aqui. 2027 eu saio.
3: Tu não começa, meu. Tu não começa. Nós vamos voltar pra Canoas?
0: 2027 é 20 anos, né?
1: E vamos parte por parte.
0: Ó. Se tu for, quem vai?
1: Calma.
3: Eu sei quem não vai, né?
1: Já tem a lista
3: não
1: de quem
3: tá,
1: não vai.
3: Não tá aqui
1: as pessoas. Kimberly Alexia.
3: Alexia, tocar Rádio Atlântida.
1: Nossa ouvinte Kimberly Alexia é gerente administrativo de uma representante de cosméticos. E ela também é professora de Zumba e Fit Dance.
3: Deve ser uma nave.
1: Não conheço Fit Dance.
0: É uma dança pra
3: emagrecer. Pra emagrecer. Né?
1: Tá, é?
0: É uma dança pra pessoa de alta pressão.
3: Isso é show.
1: O quê?
3: Show de bola.
1: Okay. Nossa,
3: é aniversariante aí, né?
1: É um chinelo.
0: Ele sabe quem é, cara.
3: É um chinelo. Ela dá aula. Ela.
1: Kimberly Alexia de Passo Fundo tá fazendo 33 anos.
0: Meu sonho é fazer aula de Zumba.
3: Tu já viu,
1: é mesmo?
3: Tu já viu mulher feia fazendo Zumba?
1: Já.
0: Não me derruba.
3: Tu não tem ido na aula de Zumba. Parabéns.
1: Já.
3: Parabéns.
1: Ai, que
3: bom. Nenhum de vocês aqui. O céu te deixa muito tempo na terra. Parabéns.
0: Nenhum.
1: Eu vou me matricular. Os destaques do Pretinho aí, meu irmão. 6:16 deste fim de tarde de quarta-feira. Muito obrigado pela sua audiência. Você que está com a gente aí no seu carro, levando o Pretinho de carona, onde quer que você esteja. Estudo diz que...
3: Discordo.
0: Esses são
1: os... devia tomar um amarelo.
3: Não. Ele é tua mina.
0: Pelo amor de Deus.
3: Tu é tua mina, ele?
1: Amarelinho. E se continuar com essa parada de mina, já é vermelho.
0: Então, Rafa. É que não tem problema em enredar, mas enredar só pelo
3: engosto. Não.
0: Cara. Daí,
3: assim, pô, ó, é ruim isso aí, ó. Vocês estão boicotando a comédia nesse programa.
1: Não,
3: então a gente vai falar sério.
0: É o palhaço maionese ou é o Léo que tá
3: falando? Palhaço maionese.
0: Alô, maionese.
1: Isso aí é um seguidor que mandou no direct.
3: Não, assim, ó, alô, porque maionese. É ruim isso aí. E outra, ele depois vai dizer que tu é tia.
0: Nós estamos vendo um debate entre o Léo e os personagens.
1: É uma esquizofrenia ao vivo aqui no Pretinho.
3: Assim, ó, porque o quê?
0: O Léo fazia debate sozinho numa rádio vizinha aí, né?
3: Sim.
1: É, ele.
0: De madrugada.
1: Ele e o ego dele.
0: E não tinha um debatezinho.
3: Não. O gordão não tem nem estatura pra ter ego. O ego dele é pequeno, ao contrário de outro.
0: Todo mundo tem ego, maionese.
3: Todo mundo tem ego. Eu tenho meu ego, eu tenho o palhaço maionese. Assim, ó. Estão me falando lá embaixo no protocolo.
1: O quê?
3: Que tu tá matando ou tá te matando. Estão falando isso aí. A tua mulher tá preocupada, ela já falou comigo já. E esse teu rolo com o teu produtor.
1: Deixa,
3: todo mundo me fala
1: uma,
3: isso aí.
1: Deixa eu te falar uma
3: coisa.
1: Não,
3: vem querer dar super turno. Vou sair do programa.
1: Não. Deixa eu te falar uma coisa. Eu.
0: Ele já se expulsou.
1: Deixa eu te falar. Eu sou um homem.
0: Um homem.
1: Bem resolvido com a minha sexualidade. Mas não, bem resolvido. Tia, deixa eu te falar outra coisa. Ninguém me mata.
0: Mas ela não tá preocupada com...
1: Não, ninguém me mata. Mas acabou.
0: Peraí. Mas ela não tá preocupada com a sexualidade. O ponto dela é que eu gosto.
1: Não, tá louco.
0: Achei grosseiro.
1: Achei ruim.
0: Eu não quero polemizar, né?
1: Pois não, Jory.
0: Mas tu negou que alguém esteja te matando, né?
1: É.
0: E só. Tu não negou o contrário.
1: Que eu tô matando alguém.
0: É. Jory, se tu tiver com ciúme, me chama pra um sushi e vamos resolver.
1: Com todo respeito à nossa audiência, eu mato, né, no sentido bíblico, a minha mulher.
0: perfeito.
3: Para, tu é casado há um tempão, não mente, mano. Olha aqui, quanto você é casado?
1: 20 e poucos anos. 23 anos.
3: Quer dizer que faz algum

0: Uma coisa, o cara tá casado, o cara, se o cara...
1: Olha só, não é que eu faça alguma coisa.
0: Faz nada, para, tem fogo não, só entusiasmo. Para, acima de mim.
1: Homem vivido na rua. Eu não te devo satisfação.
0: Deve sim,
2: essa semana, essa semana o Pedro Ernesto encontrou minha esposa aqui na firma e perguntou quando é que ela...
1: Sim, a tua esposa é chefe do Pedro Ernesto.
2: Quando é que a gente ia ter outro filho, né? Ah. Aí ela respondeu quando a gente se encontrar.
3: Por enquanto tá bem complicado.
2: Cara, não tá fácil, cara.
1: Essa semana eu cheguei com a minha esposa na firma, cheguei eu e a minha esposa na firma, eu não gosto desse termo esposa, mas cheguei eu e a minha esposa na firma, subindo a escada aqui pra acessar a redação do Atlântida, e quem vem na contramão? Pedro Ernesto Bernardin.
0: Que perigo,
1: poço de grosseria.
2: Nossa senhora.
1: Ele olha pra mim e olha pra Rodaica e fala assim... Vira a cara e entra na gaúcha. E eu olho pra ele e digo... Não adianta nada ser rico e grosso, né? Não adianta nada ser o maior salário da RBS.
3: Só depois do teu.
1: Depois do meu e ser grosso. Não adianta. Aí ele veio, cumprimentou os dois e tal.
3: Aí ele disse, grosso eu não sou.
1: PPR bom nosso. Que figuraça, cara, esse Pedro Ernesto. Grande abraço, Pedro Ernesto.
3: PPR bom nosso, né?
0: Não sei.
1: Vem comigo. Não sei, fala
3: por ti. Você não tem outra mesa, né,
1: Alexandre? Fala por ti, cara.
3: Eu e tu. Lá no sexto.
1: É. Estudo diz que muscula... Cara, se eu tivesse, eu desfrutasse do prestígio que tu desfruta na empresa, eu ia ser muito feliz.
3: Grande, muito obrigado, muito feliz.
1: Muito obrigado, Vini Moura. É porque tu é jornalismo, esporte, eu sou a merda do entretenimento.
3: É verdade.
1: É isso aí. Estudo diz que musculação faz células de gordura encolherem antes mesmo da perda de peso. E as pessoas desconsideram, acham que o cardio, não, o cardio é que vai me fazer emagrecer. Não é.
3: Não é.
1: É a musculação.
3: E é um estudo brasileiro da Unicamp, Universidade de Campinas, Brasília, que avalia que, por mais que a musculação, ela dificulte na hora... Ela não elimine as células de gordura.
1: Isso aí é só pra quem tá vendo na live, cara.
3: Parabéns, cara.
1: Só pra quem tá vendo na live.
3: Com a mesma rapidez do que um cardio, a musculação, ela diminui as células de gordura de tamanho. Então,
1: tu faz musculação?
3: Quando tu acaba... Nesse momento, não. Então, quando tu acaba fazendo musculação, o cardio junto com a musculação faz com que tu acelere o emagrecimento. Só que ela diminui, por mais que o cardio ajude a eliminar.
1: Sim.
0: Desculpa a ignorância, professor.
3: Eu também, vai.
0: Mas, nego,
3: até aí.
0: Não é óbvio.
3: É, pois é. A endócrina falou isso pra gente, mesmo pra doutora Júlia Guerra, no ano passado. Não é óbvio, porque as pessoas acham que primeiro tem que fazer o cardio pra... e depois começar a musculação.
0: Não, primeiro tu esquenta o couro e depois
1: sai dando na musculação. Cara, depois dos 27 anos de idade. Depois dos 27 anos de idade, o ser humano. Começa a perder músculo naturalmente.
0: É verdade.
1: Então tu tem que fazer a musculação pra manter a tua musculatura, pra manter o teu músculo forte, pra te manter em pé, pra te manter com o teu core aqui, com o teu abdômen forte, pra tu poder fazer movimentos.
0: Tem que tomar colágeno.
3: O que tem a ver?
1: Cara, aí é um caso específico de cada pessoa que o seu médico vai definir, entendeu? E ainda mais, depois que chegaram as milagrosas canetinhas, né, que também ajudam no emagrecimento, além de combater o diabetes, as canetinhas, elas fazem com que tu emagreça e também perca massa magra, que é músculo.
0: É verdade.
1: Então, tu tem que fazer musculação. Se tu quiser ter uma velhice digna, tu tem que fazer musculação. Não é pra fazer o shape, pra ficar bonito. O ficar bonito é consequência. O que vem antes é a necessidade de tu manter a saúde física do teu corpo.
2: Tem gente que vai malhar a vida inteira e não vai ficar bonito. Não,
4: e tu tá falando em músculo, né? Tá falando em músculo. Qual é o principal músculo? É o coração, né?
1: Tá, é isso aí.
4: Tudo.
1: Lembrando que
4: E lembrando aqui também, ó.
1: Perna.
4: Terceira idade. Vai precisar muito
1: falta da perna. De músculo na perna está associada diretamente à demência.
4: E outra coisa. Desculpa. Desculpa. Todo mundo pede desculpa. Não,
1: desculpa.
4: Panturrilha, esses dias eu tava vendo um negócio.
1: Panturrilha, coração.
4: Né? Coração, panturrilha é coração.
1: O que quer falar de Jory? O Jory é o nosso atleta, né? O único atleta do programa.
0: Negativo.
4: Tem eu. Corre mesmo, sou eu e o Jory.
2: Tô meio ausente aí no atletismo nos últimos tempos, mas é que existe um mito. Que fazer musculação não emagrece. que pra emagrecer...

0: emagrecer precisa fazer algum tipo de cardio.
1: Uhum.
0: E não é verdade. Não é verdade.
1: Não é verdade.
0: É que as pessoas fazem musculação. É que qualquer pessoa que quer emagrecer, existe uma coisa bem simples que precisa ser feita, que
2: fecha
0: é
2: a boca.
0: Bem déficit simples. Calórico.
1: É uma conta. Quanto tu ingere de caloria.
0: Exatamente.
1: E quanto tu entrega de caloria. Tu gasta de caloria.
0: Se tu comer bem mais simples. Calorias do que tu gastar no treino de musculação ou qualquer
1: tu
0: outro,
1: vai engordar.
0: Se tu fizer déficit calórico, tu não vai não
1: isso
0: vai
1: aí, emagrecer. É isso acabou. Aí, cara. Isso aí. E a musculação, ela tem um fator que é o metabólico.
2: É verdade.
1: Tu vai ali e tu judia o teu... O que, que é a musculação se não judiar, machucar?
2: Ai.
1: Estressar o músculo.
2: Ai.
1: E aí ele se regenera. Se regenerando, ele cresce.
2: Como uma
1: ele
2: fênix.
1: Se fortifica.
2: No pain, no gain.
1: E aí ele mantém o teu metabolismo acelerado o dia inteiro. Uma hora de musculação por dia, mas bem feita, no capricho, na sériezinha, na repetição.
2: Tu emagrece
1: fazendo.
2: Hã? Tu emagrece e o tiquinho aumenta, cara. Isso aí.
1: Cara, pra quem tem tiquinho, é
2: aumenta,
1: o método do certo.
2: Não, não é mais que aumenta. O que foi?
3: Porque a referência diminui, né?
2: O tiquinho
3: é isso,
2: tipo um terreno. O tiquinho. Terreno cheio de mato. Tu fala, mas terreno não vale.
1: Aí tu limpa, exatamente.
2: Sai, é mais ou menos isso. Sai tudo de dentro.
1: Tudo. Matamos esta, Gomes.
2: Eu tinha só mais um questionamento.
1: Qual é o questionamento, Ivan?
2: Não vou vomitar, Ivan. Eu vou vomitar. Assim, ô professor.
1: Ah, o arrotinho é desnecessário.
2: Teacher, ele não arrotou. Mas eu não arrotei, eu arrotei pra dentro. Professor, na pesquisa da Unicamp.
3: Vocês estão me chamando de professor, meus dois.
2: Porque tu é o professor.
3: Você
2: é o professor, né? Sempre
3: burro. Raimundo,
2: mais atrás de ti, nós se sente um burro. Olha só.
1: Nós se sente um burro.
2: Vamos bonito aqui. Vamos
1: não,
2: bonito.
1: Peraí, que tem uma maldade cretina no que tu acabou de falar.
2: Maldade tá no teu ouvido.
1: Nós atrás de ti.
3: Nos sentimos um burro.
1: Qual é a vantagem do burro nesse momento?
3: Não, senta aqui que o burro ensina a cavalgar.
2: Ah, ele gosta de brincadeira.
1: Eu atrás de ti sou um jumento.
2: E tu gosta de brincadeira?
1: Depende da brincadeira.
2: É um burro que tem ali perto de casa, ali eu vou trazer pra ti. Mas eu queria saber do professor.
1: É, tu é malandro. Malandro demais se atrapalha.
2: Malandro
1: sabe
2: é
1: que tem uma linha malandro tênue é entre o malandro e o otário, né?
2: É que nem a do romântico e do tarado. Também tá a linha tênue. Mas eu queria perguntar, professor, meu questionamento é o seguinte.
3: O romântico e o tarado é muito
2: tá, bom. A mesma linha tênue.
1: Qual a porra da pergunta?
2: Na pesquisa ali fala a quantidade de tempo na academia, se é tipo 2 horas ou se é só quarentinha do
1: dia. Cara, tu pode fazer um fast treino,
3: eu
1: em 40
3: adoro
1: minutos.
3: Quando tu fala inglês.
1: Tu pode fazer um fast treino em 40 minutos e sair dali tremendo.
2: Até 30, eu perguntei ao professor.
1: Não, desculpa, eu não sou professor,
2: não
1: tem,
2: é,
1: razão.
2: É radialista.
1: Tem razão.
2: Eu gosto de radialista. Professor. Amado mestre.
3: A partir de 30 minutos,
2: tá
3: 3 vezes por semana.
2: Quinzinho, firminho, não aguenta.
3: Não, 30, 3 vezes por semana.
2: Tá pegando o apelido aí, nego.
1: Qual?
2: Professor.
1: Amado. Sabe o que é legal de fazer? Eu vou dizer o que, que eu faço, tá? Vou abrir aqui o que, que eu faço.
2: Abre.
1: Eu faço um grupo muscular por dia. Não importa.
2: E eles também?
3: Pelvis.
2: O que, que é o grupo muscular?
1: É, hoje eu vou fazer ombro e tríceps. Vou fazer a parte de cima, ombro e tríceps. Amanhã eu vou fazer peito e bíceps. Aí no outro dia eu vou fazer...
3: Glúteo,
1: que é importante.
3: Claro.
1: Glúteo e
3: sustenta
1: perna.
3: Todo esse corpão aí.
1: Exatamente, claro que sim. Não, é isso aí. O que, que é, mano?
2: Peraí, tu faz um glúteo?
1: Óbvio que eu faço glúteo.
2: Senão vira casquinha, né?
3: Tu não viu ele de costas?
2: Deixa eu dar uma olhada.
1: Mas tu cara, treina... aí é mais caro, né?
2: Ah,
1: é mais caro.
2: Tu treina de roupa ou pelado, né?
1: Eu treino de roupa.
2: Mas tu treina em qual é? Tu em casa?
1: Em casa.
2: Ah, tu nunca fez um supino peladão?
1: Peladão não. Peladão nunca fiz supino.
3: Supino peladão.
1: Mulher reclama da vizinha que aparece de lingerie.
3: Não pode isso aí.
1: Vamos de novo. Mulher reclama da vizinha que aparece de lingerie na sacada.
3: Rio de Janeiro, tá?
2: Com o Rio de Janeiro continua ali.
3: Uma mulher compartilhou um desabafo nas redes sociais, porque ela disse que todos os dias ela e o marido dela chegam em casa do trabalho, e ele e o marido dela vai pra área.
1: O cara tem uma poltrona na área.
3: É isso.
2: O cara começou a fumar.
1: O marido começou a fumar. Uma longuinete e senta na cadeirinha da sacada.
3: Onde é que é esse?
1: Vê minha cadeira, meu luneta.
3: Vou defender o cara, tá? Ela diz que ele tinha esse

0: ritual antes dela começar.
1: Ah, bom.
2: Não, não, ele não pode cortar o barato.
0: Porque ele chega, ele vai pro. Vai pra área, mexer no telefone,
1: tá. Né? Alguma coisa. Desestressado ele dia,
0: já foi. Já ia antes. Ela disse que ele já ia.
1: Tá.
0: Só que de uns tempos pra cá.
3: Ele tá morando!
0: E o marido dela chega em horários diferentes. É meio que o ritual dele. Ele chega, ele. Bah, deixa eu desligar a cabeça
1: que
0: eu
1: vou pra área. Me dá um tempo!
0: E ela começou a perceber que toda vez que o marido ia pra área, a vizinha aparecia de lingerie.
2: Fetiche, né?
0: Só com isso. Aparecia uma vez, aparecia outra, em horários diferentes.
2: E ele não reclamou.
0: E aí ela disse, não, é só um pouquinho, ela tá fazendo de propósito.
2: Temos fotos?
0: Não, não temos.
2: Ah, nego, pô, tu foi melhor.
3: Tá, mas olha só, a sacada é perto.
0: Não, mas é a moça que...
1: É, qual é a distância da vizinhos, sacada?
0: É o mesmo condomínio.
1: Tem uma visão legal.
0: Tem.
2: Toda vez tipo, que chega em casa...
1: poucos metros.
0: Sim. É, alguns metros, não tá. São poucos metros, tá, pelo que ela metros. Falou, tá?
1: Tá, mas
0: pelo que eu entendi, metros, são prédios do mesmo condomínio.
1: 100 metros já tá bom.
0: São prédios do mesmo condomínio.
1: Tá.
0: Ela reclamou pro síndico.
2: O síndico falou, não pode.
1: 100 metros.
0: O que disse o síndico?
2: Ah, vai.
0: Eu não posso fazer nada.
1: Não pode.
0: Ela tá na casa dela.
1: É verdade.
0: Na sacada dela, usando a roupa que ela quer.
2: Eu vou lá, o Cid falou, eu vou lá ver isso aí de perto, o que tá acontecendo.
0: E aí ela disse, eu não sei mais o que fazer. Porque eu não...
3: Ela não pode interferir?
0: Não pode.
3: Porque ela tá dentro
1: do
3: espaço dela, ela quer andar assim.
1: Ela pode mandar o marido, sai daí agora.
3: Aí outra coisa.
2: É justo com o marido, né? Obrigado,
1: cara. É justo com o marido.
0: Coitado desse marido, Alexandre.
1: Não, coitado, né? O cara só quer chegar em casa, ir pra sua sacada. Muitas vezes o cara só tem na vida a sua sacada.
0: É.
1: O cara tem uma vida lá de trabalho.
0: Tá lá a churrasqueira do cara.
1: É um bom marido.
0: A tábua do cara.
1: É um bom pai, é um bom profissional. Ele acabou com o seu compromisso do dia. Tudo que ele quer é chegar em casa e ir pra onde? Pra sua sacada.
2: Vê a vizinha nave, é isso aí.
3: Ele quer paz.
2: Vê aquela nave.
3: Ele quer paz.
1: Ele quer paz, ele não quer guerra. E aí vem o quê? O diabo. Aí vem o diabo cutucar na tua porta.
3: Mas eu fico imaginando a tara da vizinha, se ela vai... Nos momentos que ela não faz absolutamente nada.
1: Ela só vai.
3: Em casa esperando o cara ir pra sacada pra se pelar.
1: Ela é da mãe.
0: Ela é exibicionista.
2: Jori, quantos anos tem, Jori?
3: 38.
2: 38, tu sabe, já que as pessoas gostam de ser vista,
3: Jori. Cara, 38 não é idade, é calibre.
1: Ela é calibre, é calibre.
0: Ela curte um voyeirismo.
2: Ela gosta disso. É. Não, ela é exibicionista, não é voyeirismo.
3: Gente que gosta.
2: Voyeirismo é que tu fica olhando isso. A pessoa fazer,
1: não.
2: É exibicionista.
1: Aí, como é que acabou?
0: Não acabou.
1: Não acabou.
0: Não acabou, porque ela compartilhou.
1: Tipo, justamente. Agora, 7:30 da tarde, tá lá o Magrão na sacada no Rio de Janeiro. Rio de Janeiro, né? Outro clima, né? Outro clima. Pra você que nunca foi pro Rio de Janeiro, eu vou dizer, 6:30 da tarde.
0: As pessoas estão de lingerie na sacada.
1: Neste momento, 30 graus.
3: 35 agora.
1: Acho que 35 é muito, mas 30 grauzinhos no Rio de Janeiro neste momento.
0: Inverno.
1: Não, primavera.
0: Agora é primavera.
1: Primavera. Cara, nada mais natural. Nada mais natural. Que a pessoa ir de lingerie pra sacada no Rio de Janeiro.
0: Eu acho que todo mundo podia ir agora de cueca e de lingerie na sacada.
1: Ah, eu gosto.
2: Informação. 18 graus e chuva leve no Rio de Janeiro.
1: Não.
2: Se ela estiver na sacada,
1: 18 graus.
0: Vai tá molhadinha. 18
2: graus, tá molhada.
1: Bom, os caras estão apavorados com 18 graus no Rio de Janeiro.
0: Mas a chuva é.
2: Chuva
1: nas calcinhas, tempestade nas cuecas. Se molhou, eu tô secando.
2: Sexta-feira, hein, vamos. Tá lá cuidando do carro, hein.
1: Muito bem. Aliás. Tô preocupado. Tô preocupado porque nós temos uma balada do Pretinho no dia 10 de outubro.
0: Vamos, Jori.
2: Vai acabar os ingressos.
1: E
2: vamos.
1: Hoje.
0: Bora.
1: Hoje já estamos quase na. Nós lançamos ontem às 6 da tarde a balada do Pretinho no Fuga dia 10 de 10.
2: Sem nada.
1: Hoje nós já estamos com quase metade dos ingressos vendidos.
0: É, a gente não postou nada.
1: A gente não postou nada, só falou uma vez ontem e uma vez hoje. E já temos quase metade dos ingressos vendidos no Simpla. 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
0: com
1: stand-up comedy, com DJs, o baile do Joia Rara.
0: Baile do Joia.
2: Toma, amigo.
0: Hoje conversei com o Márcio, nosso amigo lá da Itália, Léo. Ele disse que comprou os ingressos só por causa do baile do Joia
1: Rara.
2: Claro, velho. 300 ingressos.
1: O baile do Joia Rara é melhor que o baile do Denis. Só digo isso.
0: Baile do Pênis.
2: Eu não queria falar nada, nego.
1: Né?
2: O Pênis aprendeu comigo.
1: O Denis aprendeu contigo? Então nós estamos feitos.
2: É verdade,
1: Joia. Vai lá e garante seu ingresso. 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

0: É em Porto Alegre, no Fuga Bar do Quarto Distrito, simpla.com.br.
1: Agora a gente vai ver se o Diori é elenco do Pretinho mesmo.
2: Por quê?
1: Por quê?
2: Agora eu quero ver se ele vai.
0: Tu vai, Diori?
3: Tem que ver com a minha esposa se eu quero ele.
0: Faz como eu, leva a tua esposa.
3: É, tem que ver se ela quer
4: também. É que nem meu tio que fazia churrasco convidava os vizinhos. Não pode reclamar do barulho.
0: Não.
4: Não quis ir.
0: Claro.
4: Tá certo, outra, convidei.
0: Isso aí, meu Deus.
4: Aí tu convida, não quis ir.
2: Vai levar a mulher?
0: Ah, que loucura.
2: Nós não vamos solteiro?
0: Não. É que eu sou como casado não? Com uma tá integrante separado, do programa.
2: É, eu me separei, meu. Então, tô livre. Tô livre de ser pedido, tô bem.
0: Te separou, é?
2: Separei, me emputeci, me separei. Ah, não gostei mais.
0: Cara, o que com banda? Tu tá entendendo que nós vamos trazer uma pessoa da plateia aqui que cantar. Quem quer cantar? Eu quero cantar o canto alegretense.
4: Vai
0: ter uma banda pra fazer a base do canto alegretense pro cara cantar. Vai ser demais. Muito bom. 10 de outubro.
3: Se eu for, eu vou cantar.
0: Fuga do Quarto Distrito. Vai cantar o quê, Diori?
3: Ah, vou cantar Pablo Vittar.
0: É?
4: Qual?
2: Ah, é a tua cara.
3: É. Vou pensar ainda.
0: Tá bem. Tá ótimo.
2: Vai passar mal.
0: Empresário viraliza ao afirmar que não limita horário de almoço dos funcionários.
1: O Chris Beckham tem um perfil, tem uma empresa chamada Zero Dollar. É uma...
2: Zero Dollar.
1: Uma venda.
2: Sim, ninguém trabalha.
1: Não, mas aí ele diz o seguinte.
2: Zero Dollar.
1: Ele tem, pra todos os funcionários dele...
2: Que cara de canheiro ele tem.
1: Metas diárias.
2: Cara de canheiro.
1: Metas diárias.
3: Bah.
1: Se tu cumprir as metas
4: pode ficar
1: daquele você. Dia, tu pode fazer o que tu quiser.
2: É igual aqui, né, bro?
1: Pode fazer o que tu quiser no teu dia. Então, assim, ó, pouco importa pra ele se num dia tu vai estar almoçando em cima do teu computador e se no outro dia tu vai almoçar com a tua tia que tá visitando a cidade e tu vai voltar 2, 3 horas depois.
4: Mas tem que cumprir
1: tu a meta. Tu cumpriu as metas do dia.
0: Tô com ele, velho.
1: Então tu tá liberado.
0: Tô assim, com ele a full.
1: Só que aí tá viralizando justamente isso, porque tem número 1, milhares de pessoas mandando mensagem pra ele dizendo que querem trabalhar lá.
0: Certo.
1: E milhares de pessoas dizendo, não. Aí é a pessoa que não é bem intencionada, vai matar trabalho e vai sobrecarregar os outros. Não, sei
4: não vai matar trabalho, tem que entregar a cota.
0: É.
4: A meta.
0: É a meta dela. Se ela não entregar a meta, obrigado, um abraço.
2: Não é difícil entender, né?
0: Agora eu pergunto pra vocês. É diferente disso aqui na Atlântida?
1: Não.
2: É.
0: Não,
2: é,
0: né?
2: Pela boca.
0: Não era.
2: Pela boca, já.
0: Ah, logo tu... é diferente?
2: Não, entendi errado. Qual é a pergunta?
0: Idiota.
2: O que
0: é diferente disso aqui na Atlântida?
2: Não.
3: Cala a boca.
2: Não é.
0: É ou não é?
2: Não é diferente.
0: Não é diferente. Vocês têm o tempo que vocês quiserem pra almoçar, onde quiserem ir pra almoçar.
1: Não, aqui a meta é fazer os programas.
0: É isso.
1: O programa tem que estar feito.
2: É isso. Quem marca a reunião? Se tu quiser, eu marca a reunião, nego. Mas tu não vai em nenhuma reunião?
4: Como não, nego?
2: Que reunião?
1: Qual foi a última reunião que tu foi?
2: Me colocaram esses dias uma reunião de eleição, hein?
1: Reunião de eleição.
0: O Joia, é.
2: Pois tu não tem título.
3: Eleição,
0: cara. Nem vota, Joia.
3: Aliás, falando em eleição...
2: Tá me tirando pra merda, né?
3: Falando em eleição...
2: Eu sou um cidadão. Aí tu me fala. Eu sou um cidadão, nego.
0: Não, tudo bem.
3: Falando em eleição, eu queria abrir meu voto.
2: Claro que eu voto.
0: E como é que é?
3: Queria abrir meu voto.
0: Em quê?
3: Em Alexandre Fetter pra ser meu governador.
2: A gente vai pegar ele.
3: O Alexandre Fetter... De um dia pro outro, fechou o buraco na rua.
1: Falou ontem de um buraco, fechou hoje o buraco da Ramiro.
3: É isso aí.
0: Mas tu sabe que
1: horário eleitoral.
0: Tu sabe que eu acho que é, eu acho, tá? Que o Pretinho tem essa força. Porque o Pretinho é um programa de cara, nós estamos numa cidade de 1,5 milhão de habitantes. E nós temos demonstrativos que mais de 1 milhão de pessoas em Porto Alegre escutam o Pretinho Básico. E eu acho que sim. Quando a gente vem a este microfone e faz uma queixa, eu nem fiz uma queixa, eu fiz um serviço, porque talvez ninguém da prefeitura ou ninguém da SMOV
1: tenha passado ali
0: e visto, e talvez ninguém tenha dito, ó, tem uma cratera na Ramiro, e a gente veio aqui e não reclamou. Nós informamos a prefeitura e a secretaria de obras que tem uma cratera na Ramiro. E hoje os caras estavam lá pra consertar.
3: Eu tenho até o slogan da campanha.
0: Qual?
3: Alexandre Fetter, fechando seu buraco em 24 horas.
0: Tapando o seu buraco.
1: Já tá
4: o seu buraco.
0: Hã?
4: Boa, Diori.
3: Não vai sobrar um buraco em Porto Alegre.
0: Não. Buraco aberto, estamos tapando. Não tem problema. Aliás, a gente teve uma ideia de fazer uma campanha sobre isso, exatamente sobre isso, aqui na Atlântida, em 2017, quase 10 anos atrás. Eu cheguei na chefia e falei, chefia, o negócio é o seguinte. Cara, a cidade é uma vergonha. Buraco, panela pra tudo que é lado, pra tudo que é lugar. A gente chama uma empreiteira parceira Os caras entram com o asfalto. Nós cobrimos os buracos da cidade. Neste buraco colocamos a marca.

0: Acústica da Atlântida e no ar agradecemos a parceria com a empreiteira. Ah, não, porque daí não pode, não, mas porque nós vamos estar comprando uma briga com a prefeitura, não vai dar. Cagalhonices, cagalhonices corporativas. Uhum. Tá tudo certo, não rolou. Mas ia ser demais. Imagina o ar da Atlântida, cara. Pô. Espalhado pela cidade, nós cobrindo buraco, tapando
1: sonhei
0: buraco.
1: Sonhei isso, então. Sonhei isso. Hã? Sonhei até o ar da Atlântida.
0: Sonhei até o ar da Atlântida. É. Exato.
1: Mas, assim, ó, os caras enredam com tudo. Nós estamos lá pra pegar uma comida embaixo da ponte, tá enredando.
2: É verdade.
1: Enredam com tudo.
0: Enredam com tudo.
1: O cara não pode dar comida pro mendigo mais.
0: Fazer alguma coisa, não fazem.
1: Mas enredar,
0: enredar. Enredar, querem enredar.
1: Posso fazer uma reclamação, né?
0: Claro, joia.
1: Pô, nego, hoje é tudo Vargas, nego. Pô, tô morando ali perto, né?
0: Tá.
1: Só passa um carro por vez, né?
0: Onde?
1: Não tem como ficar um carro do lado do outro.
0: Por quê?
1: Porque a Getúlio, ela é estreita, né?
0: E aí tem estacionamento.
1: Não, nego, e é isso aí também. E aí, nego, os caras param pra recolher os containers às 19h, que é a hora que o pessoal sai do trabalho.
0: É, isso aí é uma coisa que incomoda também, cara. Hora de recolher container de lixo é depois das 22h, cara.
1: Quero reclamar também.
0: Porque daí também não querem pagar hora extra pros caras, não querem pagar adicional noturno.
1: E a culpa não é dos caras.
0: Foda-se o trânsito, foda-se a correria da cidade.
1: É, nego, a culpa não é dos caras, vale dizer
0: isso. Não, não é dos caras.
1: Estão cumprindo ordens.
0: Não é dos caras,
3: é isso. Tem a reclamação também.
0: Qual é a reclamação?
3: Os caras estão comendo sorvete na mesma colher aqui na Atlântica. Chupando a mesma.
1: Não, aí não, daí é demais pra mim. Os caras já fizeram coisa bem pior.
3: Aí é demais pra mim.
0: É, já fizeram coisa bem pior. Não.
3: Avisar a prefeitura.
0: Que loucura. 20 minutos para 7. Obrigado aí, então, à audiência da prefeitura e da Smov que foram lá cobrir. Taparam o buraco da Ramiro Barcelos.
3: Começaram a tapar.
0: Começaram a
3: tapar.
0: Eles
3: abriram um pouco mais.
0: Boa, tá certo. Arrumar aqui, né? Cari, né? Cari, tu abre um pouco mais o dente pra poder fazer a restauração.
3: Todo buraco pra tapar tem que abrir
1: mais. Ali na Farrapos ali, ó.
0: Ah.
1: Me roubaram a carteira.
0: Mas o que que tu tá fazendo na Farrapos?
1: Ah, coisa que não deve.
0: Pois é.
1: Mas aí me roubaram a carteira, tive que ficar de calça. É ruim isso aí. Tu vai pra te divertir num local e aí tu tem que ficar de
0: calça.
1: Qual
0: é o local? Ah, na São Carlos ali?
1: Não, eu não vou mais lá. Queimado.
0: Vai mais lá?
1: Queimado.
0: Tá ruim pra ti,
1: lá.
0: Ali.
1: O Rui lá, lá Alvorada e Mato Grosso do Sul, eu não vou mais.
0: Tá bem. Tá ótimo. Mas vamos dar uma girada na mesa aqui. Vamos ouvir Neto Fagundes.
4: Cara, antes de contar uma história bonita aqui, eu quero chamar um projeto muito bacana que é idealizado pela minha mana, que ajuda muito. Olha, aqui em Porto Alegre. Dia 26 de setembro. A Dinda Lu. Dia 26 de setembro, às 16 horas, ali no Recanto, que é no Largo Eduardo Zácaro Faraco, que é dentro do Hospital de Clínicas. Ali aqui em Porto Alegre todo mundo conhece, né? É o 9º Encontro Nacional e Internacional de Mulheres na Roda de Samba. É um evento que ocorre simultaneamente em 32 cidades do Brasil e do exterior. Esse ano a cantora e a atriz Zezé Mota é a grande homenageada nacional e em memória vamos falar da incrível Jovelina Pérola Negra.
0: Olha,
4: que é uma história do samba, da história do Brasil, né? Porto Alegre, a cantora e a atriz Glau Barros vai ser artista local celebrada por essa trajetória. Então, todo mundo convocado aí no sábado, 16 horas, ali no Largo Eduardo Zácaro Faraco, 439, dentro do Hospital de Clínicas, aqui de Porto Alegre.
0: Vai, meu, tá, meu compadre.
4: Então é o seguinte, mulher recebe uma cirurgia de rejuvenescimento facial.
0: Olha!
4: Que coisa mais linda, né?
1: Que legal.
4: E como ela ganhou de presente...
0: Facelift.
4: Facelift de aniversário nos seus 50 anos, meu
0: cara. Tá, é a hora.
4: Fez a cirurgia. Depois da cirurgia, se olhou no espelho e gostou muito. Ao sair da clínica, ela pergunta para um cara que estava parado ali pertinho da rua. Diz, com licença, tudo bem? Quantos anos tu achas que eu tenho? Olha, pelo rosto, 25. Obrigado, tenho 50. Aí ficou muito feliz. Depois foi numa lanchonete, que tinha ali bem conhecida na lanchonete. Comprou o pastel, perguntou para o atendente. Quantos anos tu achas que eu tenho? Ah, eu acho que tu tens 30 anos. Muito obrigado, eu tenho 50. A mulher ficou ainda mais feliz, né? Pegou o ônibus pra voltar pra casa, caminho de casa, ela perguntou pro nego velho que tava sentado ao lado dela. Quantos anos tu acha que eu tenho? Aí, minha querida,
0: com toda a sua sensibilidade.
4: Eu, na verdade, eu precisaria te dar um beijo pra poder saber a tua idade, velho. Aí a mulher ficou meio envergonhada. Por quê? Ah, olha, eu sou especialista, né, querido? Então assim eu faço pra saber a idade das pessoas. Aí a mulher cedeu, ficou curiosa. O nego velho então se aproximou e começou a beijar, né? Já tinha mais um beijo daqueles que ela nunca tinha ganho dele.
0: Ah, para,
4: do ninguém. Véio. Do nego velho. Nego velho pegando bem.
0: Nego velho é pecador.
4: Na boca, bochecha, língua.

0: bochecha.
1: Após 5 minutos beijando a mulher, ela parou e falou: ah, peraí. Vamos pro que interessa, né, nego velho? Quantos anos eu tenho?
2: 5 minutos.
1: Quantos anos eu tenho, nego velho? Me responde, é isso que eu queria saber. Ficou me beijando aí. Vou até confessar, 50 anos. E ela, o quê? 50 anos? Como é que tu descobrisse? Tava na mesa ao lado da lanchonete.
3: Acertou.
2: É como eu digo de um colega nosso aqui da firma, cara, de idiota ele só tem a cara e o jeito de andar. Ele não é idiota, ele só tem a cara e o jeito de andar. Ai, que loucura, Johnny.
3: Mas esse é o gancho perfeito então, tá?
2: Qual,
3: esse é o
2: gancho
3: perfeito, porque
2: Johnny tá com óculos John Lennon, hein, Johnny? Bacana.
3: Harry Potter. Mandar um abraço pra galera da Óptica Ferges.
2: Ô, cara, por falar nisso, ontem eu comentava lá em casa sobre pô, a morte do cantor Rick.
3: Sim, né,
2: no acidente de helicóptero. É, as duplas sempre morre o primeiro da dupla.
3: É verdade.
2: Rick e Renner, morreu o Rick. Claudinho e Buchecha, morreu o Claudinho.
3: João Paulo e Daniel.
2: João Paulo e Daniel, morreu o João.
3: Leandro
2: e
3: Leonardo.
2: Leandro e Leonardo, morreu o Leandro. Lennon e McCartney, morreu o Lennon.
3: É verdade.
2: E por isso que eu me lembrei, tu tá com o óculos John Lennon.
3: Estilo, um pouco de estilo, né? A gente tenta,
2: muito,
3: né?
2: Muito estilo, aliás.
3: A gente tenta. Mas eu tenho um gancho perfeito, porque é o seguinte, tá? Eu tenho uma mensagem aqui do Gustavo de Farroupilha, que é sobre... O que vai ver?
2: Tá passando mal aí, Ivan? O que que houve?
4: É, tu não deixou arrotar no microfone. Arrotei na minha blusinha.
2: Não arrota no microfone.
4: Isso aí, sou educado.
3: Desculpa, Jorge. Mas continua. Eu tenho uma mensagem do Gustavo de Farroupilha, cansado com o mimimi, da geração mimimi.
2: Tá.
3: Ele criou xingamentos que podem ser aplicados ao mundo corporativo, aos colegas de trabalho, pra ninguém se sentir ofendido.
2: Tá.
3: Tá? Então, assim, chega pro colega e diz assim, ó: sua capacidade de complicar o simples é admirável. Tá?
2: Boa.
3: Uma maneira educada,
2: certo,
3: de dizer, né? Você fala com muita propriedade sobre assuntos que você não conhece.
2: Você é um idiota.
3: É? Tipo, vai traduzindo. Vai traduzindo.
1: Isso é muito bom, isso é muito bom. Isso é muito bom.
3: Você é um ótimo exemplo de que nem toda opinião precisa ser compartilhada.
2: Tão merda.
1: Coisas que demitam.
3: Você tem um desempenho minimalista.
2: É fraco.
3: Você tem alta capacidade reversa de aprendizado.
2: Burro.
3: Você é um gênio assintomático.
2: Um gênio assintomático é um idiota.
3: Dentre os que nada sabem, você se destaca. Lindas palavras, só perde para o silêncio. Parabéns pela aversão ao raciocínio lógico.
2: Essa é muito boa. Aversão. Aversão.
3: Aversão.
2: Aversão ao raciocínio lógico.
4: Sabe ler, não lê.
3: A sabedoria corre atrás de ti. O problema é que tu és muito rápido.
2: Tu foge dela.
3: E pra fechar, você é imune ao aprendizado.
2: Imune ao aprendizado. É tipo o inimigo da sinapse.
3: Exatamente.
4: O que é exatamente? Sinapse?
2: Sinapse é a tua capacidade de inteligência.
4: Ah, pode crer. Ah,
1: por não. Isso que tu não
3: é
1: sabia.
3: Quando o sol tá na frente da lua.
4: Não.
2: Não entendi.
4: Isso aí é eclipse, Azim.
3: Ah, isso aí.
2: Tem um e-mail aqui, o desabafo do Fetter, Neto Fagundes.
1: De novo?
2: Tu como colorado... Como colorado como o Vini Moura, colorado como nosso querido Rafa Gomes, como eu, como o
3: Jory.
2: Como o Jory.
4: Não, o Jory não é colorado. Se tem um na mesa que não é colorado aqui, é o Jory.
2: Puta merda, cara.
4: O Mirabel é colorado.
2: Tem, não, isso é uma coisa, a gente tem que salientar, né?
4: Tem, o Jory pra colorado não.
2: Nós estamos vivendo o momento, o tempo dos jornalistas identificados.
4: Isso.
2: E o Jory é um dos últimos bastiões desta... Bastiões ou bastiões?
1: Bastiões?
3: Não, bastiões é mais legal, né?
2: Bastiões é mais legal. É um dos últimos que não se entrega, né, Jory?
1: É que ele foi trabalhar numa coisa que ele não consegue...
2: Não dá,
1: arbitragem.
2: Né? É, não dá, né?
1: O árbitro não pode ser de nenhum dos dois
2: times. Exatamente.
4: Mas tem que falar do São José mais.
3: Mas né? Eu não torço mais mesmo.
2: Não torço mais, é. Tu já tinha falado sobre isso, viu? Uma entrevista que eu tô falando sobre isso.
3: Eu dei uma entrevista num programa muito legal aí.
4: Nunca é pera.
3: Meu rango afu.
2: Meu rango afu, exato.
3: E aí falei sobre isso.
2: Bacana.
3: Larguei.
2: Porra,
3: larguei.
2: É mesmo.
3: Larguei. Mas larguei porque chega uma hora que o cara se irrita com as coisas.
2: É isso, né? Cara, é isso. Então o nosso ouvinte, o Thomas aqui de Porto Alegre.
4: Thomas.
3: Essa o Thomas vai estar na balada.
2: Garantiu o craque do episódio.
1: Foi no time certo.
2: Garantiu o craque do episódio. Ainda que... Fetter, boa tarde.
1: Boa tarde.
2: Ainda que o programa não seja para tratar do tema, pois para...

0: isso existe o Bola nas Costas, o podcast de futebol barra humor mais escutado no país. Às 11 da manhã na Rede Atlântida para o Rio Grande do Sul. O teu desabafo sobre o futebol do Esporte Clube Internacional foi extremamente, com as sílabas separadas corretamente, necessário. PQP, 3 pontos de exclamação. Conseguiram deixar o nosso clube do coração à beira de fechar as portas. Prometeram mundos e fundos quando foram candidatos. Praticaram o proselitismo político em cima da dor dos colorados, pois desde 2017 estamos nessa penúria. Ainda que beliscamos alguns títulos neste período, mas na hora de levantar a taça, abriram as pernocas. E ainda querem que o torcedor apoie o time. Como? Teu comentário foi assertivo, em razão da tua identificação clubística. És colorado, estando atrás de um microfone de audiência extrema. Precisamos de comunicadores identificados que sejam sensatos e não apenas torcedores que buscam engajamento a todo o tempo, pois quando o time vai bem, eles, times ou clubes, não estão nem aí para o torcedor. Mas quando a água bate na bunda, se ajoelham para o torcedor. Não vi ninguém de joelhos para o torcedor no Inter.
1: Eu ia falar, eu discordo, meu irmão.
0: É, não vi ninguém de joelhos mesmo, para o torcedor no Inter. Se ouvissem o torcedor do Inter, não trariam o treinador que trouxeram.
1: É o maior gremista do estado.
0: Lelê, Vini, Gomes, não peçam para o torcedor ir ao estádio, apoiar e vestir a camisa. Já se vão 10 anos nessa situação e nada acontece. Agora, eles que limpem suas cagadas, que sejam sem o, e que seja sem o nosso apoio. Que 2027 seja de série B para a dupla. Sim, eles estão na mesma que nós. O Grêmio, no caso, é um ponto à frente do Inter.
1: Deixa o Grêmio. Esquece.
0: Para que assim, talvez, não, bola, o torcedor não caia na real. Fetter, adota o sistema do cartão vermelho direto. Tem vezes que só assim para acalmar os ânimos desta mesa.
1: Chato esse vídeo,
0: né? Um abraço, Thomas de Porto Alegre.
2: O único problema... Thomas, olha aí, Diori, tem mais um candidato a comentarista ali no... Não é uma ironia, tá? Porque ontem à noite tava o Rafinha Menegazzo.
0: É verdade.
2: E, cara, ele falou muito bem ontem no Show dos Esportes, ele falando sério.
0: É?
2: Acho que tu tinha que ir bater um papo com o Diori.
0: Olha aí, ó, disparou.
3: Se me chamar, agora foi. Agora foi classificados do Pretinho. 9 minutos para 7. Se me chamar, eu vou, Diori.
0: Fechado, combinado.
3: 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Vamos ver aí, Gomes.
2: Boa noite, Pretinhos. Eu sou o Félix Poloni, ouvinte de vocês no Spotify. Aqui em Erechim. Esse é meu primeiro e-mail. Vou pedir ajuda de vocês para vender minha caminhonete Fiat Toro Endurance MT5 1.8. 8 flex 4x2.
0: É bom, isso é bom, hein?
2: Cara, ano, interior
0: é bom.
2: Ano 2021, branca, câmbio manual. Características: tela multimídia, chave reserva, canivete completa. Quatro pneus.
0: Peraí, só um pouquinho.
2: Chave reserva, canivete completa. A chave tá perto e sai a chave.
1: Carro é agressivo.
2: Que eu ando armado. Quatro pneus praticamente novos, lona marítima com sinais de uso. Todas as manutenções em dia, muito bem cuidada e pronta pra rodar. Ela tá com 129.500 quilômetros.
1: Vai dar calma, vai dar.
2: Sei que todos irão folgar por conta da quilometragem, especialmente o Rafinha. Mas carro com maior quilometragem, bem cuidado, pode ser melhor que uns aí com baixa quilometragem.
0: É verdade.
1: Em Erechim, Porto Alegre, todo dia daí.
2: Ela tá em Erechim. O valor da FIPE é 85.400. Mas eu tô pedindo exatamente esse valor, mas podendo negociar. Motivo da venda: eu e minha esposa vamos investir num negócio e eu vou utilizar o valor para investir no sonho.
0: Cara, será que aí caiu uma moto, né?
2: Interessados, informações pelo e-mail: vendo Fiat Toro no pb@gmail.com.
1: O e-mail não é bom.
2: Fica o T duplo. Claro que é bom o e-mail.
0: Vendo
1: bom
0: o e-mail.
1: Não, o e-mail é ruim o e-mail. O quê?
0: Repete o e-mail, mano.
2: Vendo Fiat Toro no pb@gmail.com.
0: É Toro, T-O-R-O, não é Touro. É só Touro.
2: O único de todos vocês, alemão, segura mais uns 10 anos aí.
0: Não vai dar.
2: Diz o Félix Poloni.
0: Valeu, Félix. Boa sorte pra vender essa nave aí. Já voltamos com o Pretinho.
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12: 7:01 desta noite de quarta-feira. Obrigado pela sua audiência, você que se diverte com a gente aqui no Pretinho. Pode ter certeza, a gente se diverte ainda muito mais entre colegas, entre parceiros, entre amigos aqui na mesa do Pretinho, fazendo esse entretenimento gostoso da Rede Atlântida para todo mundo. Tá na hora de escolher o craque do episódio. Nego Velho, pode dali.
13: Meu querido, eu vou votar exatamente em ti.
12: Por quê, Nego Velho?
13: Porque tu foi o cara que conduziu bem hoje a jogada.
12: Mas é que eu tô aqui pra isso, né, Nego Velho?
13: Não, mas é que é importante valorizar o jogador, porque às vezes o jogador tá fazendo aquilo que o treinador pediu, mas o treinador nunca olha pra ele e diz muito obrigado.
12: Ô, Nego Velho, é excepcional, Nego Velho, obrigado. Jory Vasconcelos.
14: Joia rara.
12: Joia rara hoje.
14: Joia coração, rara. Né?
12: Hoje ele tava de Vini. Responsável por encerrar a balada do Pretinho do dia 10 de outubro aqui em Porto Alegre.
13: 10 do 10.
12: Ioiô. 10 do 10. Ioiô. No Fuga Bar do quarto distrito. Com a balada do Pretinho e o baile do Joia Rara.
13: Baile do Joia. Toma. Se você não dança, o Joia te balança.
15: Ô, nego, tô feliz.
12: Vai votar em quem, nego?
15: Ô, nego, primeiro que eu queria muito falar sobre futebol algum dia.
12: Vamos falar. O que tu quer falar sobre futebol?
15: O momento do São José não é bom. E eu sei que toda a galera tá imobilizada, nego, pra gente.
12: Imobilizada?
15: Isso aí, nego.
14: A galera tá imobilizada.
13: Não vai ninguém no jogo.
15: Galera tá imobilizada pro jogo.
14: Ai, cara.
15: Hoje, graças a Deus.
12: Coisa boa isso.
15: Tem entrevista
12: tá
15: lá.
12: Todo mundo imobilizado.
15: Do nosso dirigente lá no show do Jory lá.
12: Quem é que vai lá no teu show hoje, Jory?
14: Ah, vou anunciar aqui então, né?
12: Pode anunciar.
14: Às 9:00 PM, Abel Braga fala no show dos esportes.
12: Então eu vou dar uma dica pro nosso ouvinte colorado. 9:00 PM aqui na Atlântida, nós apresentamos a Voz do Brasil.
14: Perfeito.
12: Que a Rádio Gaúcha apresenta às 19:00.
14: Isso aí.
12: Então, às 9:00 PM, quando entrar a Voz do Brasil aqui na Atlântida, corre ali pro ladinho, um toquinho pra esquerda, pra frequência da Gaúcha, pra ouvir Jory Vasconcelos conversando com quem?
14: Abel Braga.
12: Abel Braga, talvez hoje o máximo ídolo do Internacional.
14: Mas é a única pessoa capaz de ser ouvida e respeitada pelo torcedor nesse momento que o Inter tá vivendo.
12: Muito bom.
13: E você que tá agora às 7 ouvindo a Gaúcha, muda pra cá.
12: Não, se tá ouvindo a Gaúcha, não tá te ouvindo.
13: Ah, é?
15: E, nego?
13: Mas já é 7:00, não tem como tá ouvindo a Gaúcha agora.
12: Isso é verdade.
13: Então você que tá ouvindo a Gaúcha agora, eles estão com a Voz do Brasil, vem pra nós.
12: Olha só, 7:04, Joia Rara, vota em quem?
15: Eu vou votar no Jory, que depois
12: vai devolver a mamada.
15: Vai entrevistar o Argel Fux, técnico do Zeca.
12: Quando? Mas hoje é o Abel Braga.
15: Depois não. Não, primeiro o Abel.
13: Outro dia.
12: Não é hoje. Hoje é o Abel Braga. Com todo
14: depois,
12: respeito ao Zeca.
15: O Argel é nosso ouvinte.
12: Grande Argel, grande abraço. Vamos customizar aquele trator.

0: Olha só. É. O que, que eu ia dizer? Eu não lembro.
1: Com todo respeito ao Argel.
2: Hoje é o Abel Braga, não.
0: Hoje é o Abel Braga. O Zeca é importante, é, mas nada hoje é mais importante do que ouvir o Abel Braga na Gaúcha com o Jory Vasconcelos. Vai votar em quem?
3: Votar no Jóia.
0: Hã?
3: O Jóia, eu quero.
0: Fala com vontade pra
3: é
0: fora.
3: Que eu quero ouvir o programa do Mickey, vai, o do Mr.
0: Então
3: P.
0: Vai de uma vez.
3: Mas é 7-5.
0: Vai votar no Jóia.
3: Eu queria ouvir uma música, perdi.
0: Gomes vai votar em quem?
1: Eu voto no Jóia Rara, o trocadilho Thomas me pegou.
0: Também me pegou, boa, também boa, voto no Jóia Rara. Jóia Rara é eleito o craque deste episódio. Muito obrigado pela sua audiência. Uma grande noite de quarta-feira. E esteja conosco amanhã, 1 da tarde, mais uma vez, para mais um Pretinho Básico. Obrigado, um abraço, boa noite. Tchau!
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15: É a noite de quarta-feira aqui na Rede Atlântida e a gente está chegando para mais uma edição do nosso After, começando agora, ao vivo até as 8 da noite aqui na Rede Atlântida. Um abraço para você que está ouvindo em qualquer lugar desse mundão também, pelo aplicativo da Atlântida, site, enfim, pela internet. Então,

0: Atlântida, todo mundo tá ouvindo a rádio das nossas vidas. Esse é o After ao vivo aqui na Rede Atlântida com Marcelo Falcão e Registros do Chorão com o Legado.
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0: 7h22. A gente segue de música por aqui ao vivo até as 8 da noite. Você pode pedir o seu som pra gente ali pelo @omixilva nas redes sociais.

0: Atlântida, todo mundo tá ouvindo a rádio das nossas vidas. E o som é do Charlie Puth, o americano Charlie Puth, com a música chamada Tension. Pedido de ouvinte aqui pelo arroba Onyx Silva nas redes sociais. A gente viu também Jay-Z com Alicia Keys, Empire State of Mind. Teve Marcelo Falcão com Chorão, Legado. E a gente começou ainda com o Bruno Mars, Treasure. Além do som da Anitta com A Ponto de Equilíbrio, Deus Existe, uma regueira da hora. Desse novo som da Anitta, em parceria com um monte de outros artistas que ela lançou este ano. 29 minutos, faltando para as 8. 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Enquanto isso, a gente vai correr pro nosso show de intervalo e daqui a pouco a gente já volta com mais músicas e você pode continuar pedindo seu som para mim diretamente ali no arroba Omic Silva nas redes sociais.
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12: Você sabia que vacinas não são importantes apenas para filhotes? Cães e gatos adultos também precisam manter o calendário de vacinação em dia para continuar protegidos contra diversas doenças. Além das vacinas, a vermifugação periódica ajuda a prevenir vermes que podem comprometer a saúde do pet e, em alguns casos, até serem transmitidos para as pessoas. Cada animal possui uma necessidade diferente de acordo com a idade, estilo de vida e orientação do médico veterinário. Por isso, não espere aparecer algum problema para colocar os cuidados em dia. A prevenção continua sendo a melhor forma de garantir mais saúde e qualidade de vida para o seu companheiro.
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19: A gente já tá de volta para abrir mais um bloquinho de músicas aqui no nosso After. Pedido de ouvinte aqui pelo @omixilva nas redes sociais. Vamos começar com o Kings of Leon.

Atlântida, todo mundo tá ouvindo a rádio das nossas vidas e fechou mais um bloquinho de músicas aqui no nosso After, no início de noite dessa quarta-feira na Rede Atlântida. O nome desse som chama-se Three Nights, do Dominic Fike. Teve também Vince Joy com Riptide, e a gente começou esse bloquinho com o som do Victor Clay com a Joyce Alane, Abalo Psicológico, além de Kings of Leon, Sex on Fire, mais um grande pedido aqui da nossa audiência pelo arroba Omic Silva nas redes sociais. O After tá ficando por aqui, mas amanhã tem tudo de novo, a partir das 7 da noite, logo depois do Pretinho das 6, terminou o Pretinho, a gente já entra com

0: nosso after ao vivo para todo o nosso sul do Brasil e também para todo mundo através da internet. Muito obrigado pela sua participação, pela sua audiência. Muita gente pediu som pra gente por aqui hoje. Na verdade, o after ele é praticamente feito por toda a nossa audiência. Então, fica bem à vontade para você sempre pedir o seu som na volta para casa, né? Depois do seu dia de trabalho, na sua saída para sua noite, eventualmente para fazer algum rolê, para fazer um futebolzinho, para sair com a galera, para fazer os seus compromissos da sua vida social. Muito obrigado por você colocar a Atlântida aí para nos levar de carona para onde quer que você vá, certo? A gente se encontra ainda hoje a partir das 11 da noite em mais uma edição do My Club, fazendo o aquece da madrugada da nossa audiência em todo o sul do Brasil aqui na Rede Atlântida com música eletrônica. Então, se estiver na banda especialmente, bota na Atlântida que a gente se diverte juntos. E amanhã estamos de volta por aqui mais uma vez e ali pelo arroba Omic Silva nas redes sociais também. A gente se encontra, a gente troca essa ideia e tamo junto, galera. Valeu a parceria, aquele abraço e até logo mais.
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17: Você já percebeu que depois de muito tempo olhando para a tela, seus olhos ficam cansados? Celulares e computadores fazem parte da nossa rotina, mas o uso excessivo pode causar desconforto, ressecamento e dificuldade para manter o foco. Uma dica simples é fazer pequenas pausas ao longo do dia. A cada 20 minutos, desvie o olhar da tela por alguns segundos e observe um ponto mais distante. Também vale lembrar de piscar com frequência e manter os ambientes bem iluminados durante o trabalho ou os estudos. E, claro, consultas regulares com um oftalmologista são importantes. Cuidar dos olhos é investir em mais qualidade de vida.
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21: Tô na área pra gente começar o ATL DJ fazendo a trilha sonora oficial da sua noite aqui na Atlântida. Eu sou arroba Guzanotto. Seja muito bem-vindo. Muito obrigado, é muito bom ter a sua parceria e a sua companhia por aqui pra gente começar de músicas. Eu vou seguir com você até as 9 da noite pra participar com a gente, arroba ATL DJ Oficial. Eu vou abrir de músicas com a novidade de Ella Langley, o som que já figura no topo da Billboard. É a versão remix pra faixa Be Her.

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3: Formado pelo australiano Luke Steele e pelo neozelandês Nick Littlemore, o Empire of the Sun sempre teve uma estética bem diferente dentro do pop eletrônico. A faixa original da dupla saiu em 2013 e esse remix trouxe uma leitura mais voltada para as pistas, com a sonoridade electro house que marcou o início da carreira do produtor Zedd. A gente vai abrir o bloco com Empire of the Sun e a faixa Alive.

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com Ocean Drive, pra gente fechar mais um bloco de músicas do ATL DJ aqui na Atlântida. Pra você conferir o playlist completo de todas as faixas que eu toquei na íntegra, lá no arroba ATL DJ oficial você encontra o post com a nossa playlist diária pra você poder curtir o ATL DJ e também a qualquer hora do dia através das nossas playlists. Muito obrigado pela sua companhia e pela sua parceria. Eu vou fechando de músicas nessa noite, estarei de volta na programação amanhã a partir das 2 da tarde. Eu vou fechar essa edição com Bebe Rexha e David Guetta na faixa Sad Girls. Até mais! We'll be right back.

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